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The Impression That I Get, The Mighty Mighty Bostons, 989, antes a versão do Wallflower de Heroes e também Gorillaz com Phil Gurin, que agora 9:14. Creedence Clearwater Revival, Have You Ever Seen The Rain?

Novidade na Rádio Rock, som da banda Nothing But Thieves, a música chama Evolution, antes teve o Rapa, Minha Alma. 9:25, Oasis, Don't Go Away. Espero que o Liam Gallagher esteja feliz à meia-noite.

Flora Senadora, Senartic Monkeys na Rádio Rock, teve também Sublime, The B-52s, agora 9h40. The Smiths, How Soon Is Now?

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1: Boa noite pra você que tá sintonizado no 89, a Rádio Rock. Sou Wendel Correia. Vamos juntos nessa noite de terça-feira, dia 14 de julho de 2026. É o horário da Biasato, mas como ela fez meu horário no meu aniversário, estou fazendo o horário da Biasato no aniversário dela. Então vai lá também desejar parabéns. Instagram, @Biasato, ela merece demais. E desejar os parabéns também aqui no ar pra Biasato, minha grande amiga. Muita saúde, tudo de melhor sempre. Que seja um novo ciclo incrível pra Biasato. Amanhã ela tá de volta aqui no horário, beleza? Vamos com o Linkin Park. What I've Done.

A Little Respect Rager na 89. And Yes, Owner of a Lonely Heart, agora 10:20. O Frejá, Amor pra Recomeçar.

Trilha sonora do De Volta pro Futuro, The Power of Love, You Lose and the News. Antes a versão acústica de Lullaby do The Cure, agora 10h32. Aumenta que é Metallica, Enter Sandman.

Blind Melon, No Rain aqui no 89 e amanhã sem previsão de chuva também, segundo o Climatempo, sol com diminuição de nuvens de manhã, tarde ensolarada e noite de céu limpo, tô falando aqui de São Paulo, né? A mínima da temperatura 9 graus e máxima 21, então deve ser mais ou menos parecido com o que foi hoje. Beleza? 10h44 na Rádio Rock, Engenheiros do Havaí, Infinita Highway.

0: Quero ser feliz também, Nati Roots na 89, antes Smash Mouth All Star e John Jett and the Black Hearts, I Love Rock and Roll. Agora 10h58, sou o Wendel Correia, vou só fazer intervalo na sequência, mais uma hora de música, fica aí.
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I Wanna Be Yours, essa maravilha do Arctic Monkeys aqui na 89. Antes a versão dos Titãs de Aluga-se do Raul Seixas. E agora aumenta a Pearl Jam.

0: Minha saideira nessa terça-feira, muito obrigado pela companhia e sintonia. Sou Wendel Correia, quiser trocar ideia, tem vídeo sobre música no meu Instagram, que é o @WendelCorreia, Wendel com W2Ls, Correia com I. Thiago tá chegando com o Heavy Pernomútil e eu tô de volta depois do Heavy Pernomútil às 2 da manhã. Valeu, fui!
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2: Chega aí, tá começando o Heavy Pirano Mútil, você tá aqui no 89, a Rádio Rock, eu sou o Thiago DJ, nós vamos junto até as duas da mamãe. Tocando hardcore, punk, ska, no metal, grunge, rap, reggae, entre outras alternatividades, certo? Quer falar comigo? Vai lá no Instagram, @ThiagoDJSP, por lá daqui a pouco eu vou começar uma live. Também estamos com imagens em radiorock.com.br. Daqui a pouco eu vou receber aqui a Luela, ou Luela Core. Certo? Vou começar com No Use For A Name fazendo Bob Marley Redemption Song. Chega ali no Instagram que já vou soltar a live. Venha. Essa versão é muito boa.

0: Olha, pela paz, estamos de volta com o Heavy Peronomútil aqui no 89, certo? Ó, já estamos com imagens no site da 89, radiorock.com.br, e também com a live no meu Instagram, arroba ThiagoDJSP. Tô aqui com a Luela, seja bem-vinda ao Heavy Peronomútil. Aliás, deixa eu abrir seu microfone, né? Parabéns, foi seu aniversário.
1: Muito obrigada.
0: Julião também tá aqui. Júlio Mano, tá praticamente um residente variar. Desse programa.
2: Eu tô morando aqui embaixo dessa mesa, quem quiser puder, ó, uma piscada para sim, duas para não.
0: Luela, tá lançando som novo hoje?
1: Trouxe meu som novo, que inclusive tem muito a ver sobre ser canceriano, tem muito a ver com o meu aniversário.
0: É isso aí, somos cancerianos, é isso aí.
1: Tudo bem?
0: Eu sou, eu fiz dia 21, eu trago o inverno, o inferno, o câncer, a desgraça, tudo bem, tudo junto.
1: Todo mundo em família,
0: é,
1: então.
0: É, tudo aqui. E você agora tá radicado em São Paulo, já faz um tempo, né? Você
1: desde
0: é do
1: outubro.
0: Rio.
1: Desde outubro do ano passado, eu sou do Rio, e eu vim pra cá simplesmente porque não tem rock no Rio, né? É difícil.
0: Pode colar mais um Mickey, Léa.
1: Não que não tem, hein, galera, mas...
0: Em São Paulo ferve mais, né?
1: Tem que não,
0: né?
1: Tem. São Paulo tem muito. Muita opção. E as pessoas já reclamam daqui, né?
0: A gente já contou essa história, mas vamos contar de novo. Como é que você começou na música? Vamos lá.
1: Cara, eu comecei escrevendo músicas mais em inglês, que às vezes a gente tem dificuldade de se expressar, né, numa coisa que é tão próxima a gente, que é a nossa língua brasileira, não portuguesa. E aí, de uns tempos pra cá, eu comecei a me questionar sobre isso. Né? A maior parte das pessoas que vêm aos shows não entende muito o que tá acontecendo e tal, só por sentimento. E aí eu comecei a caminhar, mas pra escrever em português. Então essa música vai ser meu segundo lançamento em português.
0: Sim, e agora também você fazia uma parada mais eletrônica. Tá fazendo um lance mais orgânico agora, não tá?
1: Cara, não, eu fazia uma parada mais pop.
0: Tá.
1: Um pouquinho menos rock, porque eu comecei a fazer o meu primeiro álbum em 2016, por aí. O rock tava em baixa. Aí o roqueiro é triste, mas tudo bem, vou fazer música de alguma forma, tá ligado? Aí beleza, aí eu comecei a fazer, só que eu já não aguentei e já coloquei uns elementos de rock, né? Aí agora eu tô caminhando mais pro rock, eu tô trazendo mais instrumentos de verdade, mas eu também tô trazendo mais coisas digitais, tudo ao mesmo tempo.
0: Tá.
1: Tem nessa música, inclusive.
0: E essa música que é Serpente Caranguejo.
1: Serpente Caranguejo.
0: Vamos ouvir então?
1: Meu monstro pessoal.
0: Daqui a pouco a gente comenta mais sobre ela?
1: Simbora.
0: Acabou de sair, né? Hoje.
1: Pode sair hoje.

0: Recavendo aqui no Heavy Peronomúcio, tamo de volta, mandando um salve pro Neto San, que tá ouvindo a gente do Japão também. Ah, o Diego Madruga que tá ouvindo a gente lá das Minas Gerais. Tamo de volta aqui com a Luela. Doideira e som novo seu aqui, hein, Luela?
1: Maluqueira, né?
0: E agora a ideia é português, né?
1: Cara, a ideia é vir cada vez mais pro português. Não que eu vou abandonar o que tinha antes, mas agora eu tô inclusive com uma ideia muito doida de fazer tudo que tinha em inglês em português.
0: Ah, é?
1: Tudo que tem em português, fazer em inglês.
0: Que doido.
1: Ser maluca em duas frentes.
0: E você já tá produzindo mais coisas, então já tem mais singles pra sair?
1: Tem mais singles pra sair. Tem mais dois já prontos, sendo mixados nesse momento.
0: E aí...
1: E fazendo mais, né, cara? Não pode parar nenhum único momento.
0: E os próximos shows? Você fez dois agora, recente?
1: Dois agora. Vai ter um concurso de banda dia 25, agora. E em agosto a gente tá fechando o show.
0: E como é que tá a sua composição, seu palco? Como é que tá a sua formação de banda, cara?
1: Cara, então, eu tô contando com guitarra, bateria, teclado e baixo. Junto com VS, que são os digitais, né? Meu som tem muito do elemento eletrônico digital. E agora eu tô utilizando a banda que veio do meu amor. É o Gibi Humano na
0: parte,
1: guitarra.
0: Uma parte dos vagalumes?
1: É, uma parte dos vagalumes.
0: Tem bastante banda usando VS também hoje em dia, né?
1: Tem.
0: Até banda de rock mais pesada, assim, que usa, né?
1: Fica bom, cara.
0: É?
1: Fica bom. Eu sou a favor de não separar nada, tá ligado? Trazer tudo junto.
0: Tá, e o lance que eu tava falando pra você fora do ar, que eu vi no seu show, é seus fãs, cara. Você tem uns fãs ardorosos ali, os Luellers.
1: Tem uma galera empolgada. Eu ainda não dei nome pra eles, cara.
0: Que olhando assim.
1: Tô aceitando sugestões.
0: Caralho, molecada doida, cara, que canta tudo, assim, e fica ali em cima de você. Não, mas eu achei muito legal isso.
1: É, mano, é muito legal você
0: claro,
1: olhar
0: que
1: pra baixo.
0: De fora da cidade, fora do estado pra te ver.
1: O pessoal veio do Rio.
0: Que loucura.
1: Doideira, sabe? E é isso, né? Família e amigos no Rio. E não só isso, tem fã também.
0: Isso aí desde quando você começou a cantar, que foi formando esse time.
1: Desde que eu comecei, tudo. Na verdade, quando eu lancei meu primeiro álbum, era pandemia.
0: Tá.
1: Então, a galera começou a vir da internet mesmo.
0: Então, quando você começou a cantar, quando foi pra rua, essa galera também...
1: Uma
0: galera
1: aqui,
0: até mais jovem que, de repente, nem tava saindo pra rua antes, né? Começou...
1: É tipo isso.
0: Pode
1: crer. O Júlio já me falou, não, talvez seus fãs sejam mais velhos. Eu falei, não, você não tem noção da quantidade de adolescente, mano.
0: Jovens, né?
1: Não tem noção da quantidade de adolescente.
0: Pode crer. Bom, vamos ouvir mais uma... Outra em português?
1: Outra em português. Como a única outra lançada.

0: Easy Star All Stars fazendo Money do Pink Floyd. Estamos de volta aqui com a Luella, aproveitar esse dub, né? Que é o eletrônico do reggae. A Luella também tem esse pé no eletrônico, né? Fala aí daqueles efeitinhos do final da sua outra música ali, aquela doideira.
1: Cara, aquilo ali tinha uma nota batendo. E eu virei pro Azul, que é o produtor, e falei, mano, dá teu jeito aí. Falei, sabe aquelas doideiras que você faz na voz? Essa é a hora.
0: Parece um ossinho, né?
1: Maluquice, né?
0: Mas é um bumbo? O que, que é que você falou que era?
1: Cara, aquilo ali é um bumbo que a gente gravou pra um samba.
0: Que doido.
1: Que eu e meu pai, a gente tem um estúdio lá no Rio, em Dolby Atmos, um negócio, o bagulho é louco. E se chama Buzz Studios. E a gente tá sempre gravando uma galera, né? E aí tinha esse bumbo separado. Como a música é um samba com rock, a gente só pegou o Azul, né? Na verdade, a gente não. O Azul pegou esse bumbo e ele transformou num teclado. Então aquele som que parece o ossinho, ele... aquilo ali é um bumbo, cara. Editado. E é isso que eu gosto no eletrônico.
0: Dá uma entortada.
1: Você faz qualquer coisa com aquilo ali.
0: Fala um pouquinho do que você tem ouvido hoje em dia, né? Das suas influências, assim, no seu som.
1: Cara, eu tô voltando muito pro rock clássico, né, atualmente. Bom. É, principalmente, mas das coisas novas, assim, eu tenho ouvido muito Jacob Collier, que é um cara insano, quem não conhece, eu recomendo. É, de música eletrônica, eletrônica mesmo, uma das minhas maiores influências é o Clarence Clarity, que é um cara absurdamente insano. E eu gosto desses caras porque eles, basicamente, eles não me deixam pensar. Tipo, se eu tô lá trabalhando, ilustrando, eu ilustro também, e os caras tão tocando, eu não consigo, meu cérebro não tem nenhum único pensamento.
0: Certo.
1: Tá tudo focado ali. E é muito gostoso.
0: As ilustrações do seu single são suas?
1: São minhas.
0: Que legal.
1: São minhas. As duas que estão aí são minhas.
0: Legal. Vamos ouvir uma em inglês agora?
1: Vamos ouvir uma em inglês agora.
0: Ready? Ready?
1: Ready.
0: Luella no Heavy Prelude.

0: Um homem que chora bonito assistindo Moreno, hein? Deus do céu, cara. Deftones Drive. Você não está na Alfa FM, que é a nossa irmã mais velha. Fica aqui no andar de cima, aliás, né? Ligado, né? O grupo é a Disney, que é criança, a 89, que é aborrecente eternamente, e a Alfa, que é adulta, né? Fica aqui no andar de cima. Mas é de vez em quando eu meto esse louco aqui pra dar enganada nos ouvintes. Tamo de volta com o Heavy no Almoço. Deixa eu mandar um salve pra galera que tá na live aqui, ó. O Evans, o Grão, tá de volta, tá nas pistas. Que bênção, meu irmãozão. Você tá de volta. E com saúde. Fabinho, zombie, o homem dos mexe no Brasil, todos mexe ele tá. Quem mais tá aqui com nós? Cleiton tá aqui também. Diego, R. Duran, vai mandando mensagem aqui, chegando na live, arroba Thiago DJ SP, Oziel Ozzy DJ também, Mr. Kazu. É isso aí, arroba Thiago DJ SP. Estamos aqui com a Luela e com o Júlio Mano. Estamos chegando ao final do nosso bate-papo, Luela. Vamos para as considerações finais e os planos futuros. Futuros, dominar o mundo já sabemos, né? Mas o que mais que você
1: pretende? Isso tá dentro. Cara, então, eu agora vou lançar o meu primeiro EP em português.
0: Legal.
1: E vou continuar nessa maluqueira aí.
0: Então, passa aqui suas redes sociais e os próximos shows.
1: É isso aí, arroba LuelaCore, que é um estilo próprio, então eu coloquei já LuelaCore.
0: Isso é legal.
1: Já que a gente já tava falando de emo.
0: Tá rolando uma transição aí de nome? Você vai assumir esse LuelaCore?
1: Cara, creio que sim.
0: Legal.
1: Tô caminhando pra esse lado aí. Próximo show, dia 25 de julho, agora a gente tem um concurso de bandas no Jai Club, pro Yubi Festival, bem legal. Quando que é o show mesmo, meu amor?
2: Dia 7 de novembro.
1: Dia 7 de novembro,
2: Alô, Yubi Cine Festival. Joia.
0: Ó, oh, que legal, hein?
1: Estaremos eu e o Júlio, porque a gente
2: vai ganhar casas também.
1: Os Tadalas também estarão.
0: Sim, já é palcão.
2: Sim.
1: Lindo,
2: sim.
1: Né?
0: Responsa, hein, meu? Tá legal.
2: Vou sangrar lá.
1: E vai ter um dia 30 de agosto, que tá pra ser confirmado também.
0: Certo.
1: Por enquanto é isso, mas estamos fechando.
0: Então, LuelaCore.
1: LuelaCore. Minhas redes sociais todas são arroba LuelaCore.
0: Tá bom. Ó, vou fazer o seguinte, eu ia tocar Memories, mas vamos tocar música nova de novo?
1: Ok.
0: Vamos fazer isso?
1: Simbora.
0: Acabou de sair, então.
1: Hoje, aí. Saiu hoje.
0: Serpente caranguejo. Certo? LuelaCore aqui no Heavy Peronomútil. Valeu, obrigado. Sim, presença, sim. Parabéns mais uma vez. Certo?
2: Valeu, Thiagão.
0: É nóis. É nóis.

Luela! Som novo. Esse é o Rap Perino Multi, todo dia aqui no 89, certo? Também à noite às 2 da mamãe. Não fale, é o horário sagrado da música alternativa. Perdeu algum programa? Vai lá no site da rádio que você ouve tudo de novo em formato podcast, radiorock.com.br. Quer falar comigo? Vai no Instagram, @ThiagoDJSP. Deixa eu mandar um salve pra um cara muito especial aqui, que é meu mano Presunto, da Mó Preza, e também pro chefe William, né, mano? Mó Preza, a pizzaria que está, infelizmente, nos seus últimos dias. Então, se você quer comer, mano, um PF da hora, vai lá no almoço. Se você quer pedir uma pizza, vai lá na janta. Ou pede também, vai no Instagram, @MóPrezaCozinha, pra você ficar babando ali nos rangos, tá? Simplesmente, chefe William já fez comida pro Bad Religion, pro Green Day, pro Paul McCartney, entre muitos outros artistas. Já fez comida na Virada Cultural, já fez comida no Lollapalooza. Mano, o cara tem o dom, tem a magia, certo? Então, cola ali. Últimos dias da Mó Preza, mano. Eles vão ficar fazendo eventos ainda, mas o Pico Fixo está fechando. Eu acho que você tem que colar lá. Avenida Brigadeiro Luiz Antônio, 966, na Bela Vista. Cola lá pra conhecer. E eu vou tocar um som aqui, aproveitar que o Júlio Mano está indo embora, que é um som lá da quebrada dele, da cidade de Tiradentes. Então vou tocar um som pra ele e pro Presunto, que é o Dr. MC's Tic Tac. Eu tô ligado que ele vai emocionar com essa aí. A cidade de Tiradentes, a nossa cidade, certo? Com base do Azimuth. Vai pra vocês dois, pro Presunto e pro Júlio Mano. Tic Tac, o tempo vai passando.

0: Virgin Animal aqui no Heavy Peronomucho. É, o filme Montana Grande vai ter premiere exclusiva aqui no Brasil. Você não tá ligado? É um filme de skate dirigido pelo brasileiro Dan Reis e com trilha sonora composta pelo Jeff Ament, baixista do Purgen. Cabuloso, até o Purgen já tá divulgando ali no Instagram deles. E vai ser no sábado, dia 1º de agosto, no Matilha Cultural, com 4 sessões entre as 4 da tarde e as 9 da noite. Também vai rolar uma exposição exclusiva de fotos e artes relacionadas ao filme. Set musical por conta desse que vos fala, Thiago DJ. E uma open jam pros amigos soltarem a voz ou tocarem os instrumentos. Então pode chegar lá que vai ser da hora demais. Mais informações e trailer do filme em www.montanagrind.com. Ó, mensagem aqui do Nicolas Miranda, Escamundongos, 88 não, Boca de Sacola. Nós vamos montar uma banda, hein, mano? Boca de Sacola. É isso aí, mas com informações quentíssimas. Fala, meu mano, Nicolas Miranda, qual que é a fita? Qual que é o pé, meu parceiro? Aqui, ó. Esse aqui, ó, hoje. Nós troca tantas ideias que às vezes eu vou soltar a mensagem de ontem.
1: Fala, meu gato. Aquele salvão de lei. Pós-fute de terça-feira.
0: Tá salvado.
1: Só gente bonita e perna de pau. É nóis. Um beijo, hein? Esse sábado tem Hardcore contra o Fascismo em Mauá. No Passo Municipal. Vai ser cedo. A galera chega cedo pra ver as bandas. Estão sendo divulgadas entre hoje e amanhã. Do lado próximo da estação. Como que vamos? Morou? É nóis.
0: Boa, já tinha falado com o Arnaldo ali de Guarulhos, ele já tinha me mandado uma mensagem pra dar um salve aqui, ó. É, Floretê vai tocar, Riot Wolves, Malvade, por enquanto, né? Vai ter mais banda aí na parada. Da hora demais. Boa informação. Falei que menina é bom de informação, rapaz. Quem mais aqui? Quem mais? Quem mais? Vamos falar de saúde, mano. Falar de saúde. Não. 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Valeu, Camila, da hora demais, viu? Falando em Osasco, tem mais. Dia 26 de setembro, Osasco vai invadir a casa Algorits. Depois das dunas, Sunset Collectors, Karma Chord, não vou falar mais Karma Chord, agora vou falar direitinho. Karma Chord e Jardim Depressa vão se apresentar por lá. E eu estarei discotecando também, tá? A casa Algorits fica na rua Patizal 38, na Vila Madalena. Em breve mais informações. Mas pá, já esquentando, vamos ouvir o Depois das Dunas com Anseio. Mandar um salvão pro Wesley. Tamo junto, irmão. Vai ser da hora.

Dead Fish, você aqui no Heavy Peronomucho. É o seguinte, mano, o Hardcore e o Ska vão invadir Osasco no dia 18 de outubro. É, a Estação Mix vai ser palco de uma noite histórica. O Dead Fish, os mestres do Hardcore brasileiro, e os Ska Mundongos, os mestres do Ska Nacional, juntos. Além deles, a gente vai ter presença das principais bandas da região: Tomahawk, Calango HC, Vanilla Hell, Hillside, Sunset Collectors, Fresnética, Sub Rock e do Zec. A discotecagem é por minha conta, Thiago DJ. O evento começa a 1 da tarde e os ingressos estão à venda pelo Clube do Ingresso. Mandar um salve pro Theo e pro Demetrios da Jai Club, que estão organizando esse show lá na minha terra, em Oz. Aliás, hoje eu tava lá no calçadão, fui lá dar um rolê com os pombos de Oz, muito bom. Antônio Agua, que delícia. 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E vai ter camiseta nova do Heavy Peronomucho feita por mim, certo? Então vamos lá. Ó, outra fita, mano, que eu queria falar pra vocês. Não tem coisa melhor do que rolar um som aqui no programa e vocês comprarem a ideia. Eu comecei a tocar o Dan Ziller, músico brasileiro radicado na Europa. E olha que legal, recebi uma mensagem do Arthur Cachufi. Ele tava numa road trip com o filho dele, indo pro Paraguai, ouvindo o programa. E ele perguntou de um som, queria saber quem cantava. E eu falei pra ver o clipe e tal. E ele queria saber de quem que era. E eu mandei o link do vídeo pra ele. É Drifter in the Sun, do Dan Ziller. E ele falou, mano, é esse som mesmo, tal, legal pra caramba. Então eu vou aproveitar pra mandar um salve pro Arthur, pro filho dele e pro Rick da Maran, que sempre indica vários artistas pra gente, ele que indicou o Dan aí. Então a gente vai ouvir o Dan Ziller com essa sonzeira que é Drifter in the Sun. E, mano, como sempre vocês gostarem de um som novo que a gente rolar aqui no programa, pode mandar mensagem pra cá. Dan Ziller, Drifter in the Sun.

Gatos Feios aqui no Heavy Peronomútil. Gatos Feios vai estar na noite mais ordinária de São Paulo, Ordinary Fest, com muito punk rock, psychobilly, horror, punk e rock and roll. Cães Vadios, Gatos Feios e Trogolai Power, tá? Vai ser sabadão, dia 1º de agosto, às 6 horas, no Fenda 315, na rua Doutor Cândido Espinheira, 315, em Perdizes. Ingressos pelo Simpla e logo mais as bandas vêm aqui no programa trocar ideia comigo. Outra fita, sexta-feira agora vai ter a festa Overalis, lá na Casa Sementes, que é um lugar muito legal. Eu vou discotecar esse happy hour cabuloso, eu, a Fabiola Chilena e o Amaury Homeless, tá? Festa do skate, mano, vai tocar hardcore, rock, rap, reggae, ska, guitar, anos 80, 90, começa às 5 da tarde e vai até a meia-noite. A Casa Sementes fica na Avenida Eliseu de Almeida, 1566, no Butantã. Mais informações? @casa_sementes, tá? @casa_sementes no Instagram. Não esquece, sexta-feira agora, lá na Casa Sementes, festa Overalis, eu, a Fabiola Chilena e o mestre Amaury Homeless. E dia 7 de novembro tem o último show, a saideira do Sepultura aqui em São Paulo. A saideira do Sepultura no mundo, né, mano? Infelizmente não teremos mais, que tristeza, não teremos mais Sepultura. Mas vai ser uma saideira bonita, hein, mano? Vai ter metal Allegiance, que é o Chuck Billy e o Alex Skolnick do Testament, o Mike Portnoy, né, Dream Theater, a Avenged Sevenfold, o Phil DeMel, o Machine Head e o Troy Sanders do Mastodon, Crisium e Sacred Heart. Vai ser no Mercado Livre Arena, vulgo Pacaembu, né? Vi muito jogo do Corinthians lá, que saudade do Pacaembu. E os ingressos você compra em ticketmaster.com, promoção é da 89, lógico que estaremos por lá e já vamos aquecendo as turbinas aqui com o Inner Self do Sepultura.

Mano, o melhor programa que tem da noite é você, mano. Você não repete uma música na semana, mano. Uma ou duas você repete só, mano.

Tá ligado essa banda aí? Tetraica, I'm Not Right. Vai tocar lá no Hangar 110. E acho que vai ter uma banda de uma amiga nossa de abertura. Tá pra confirmar amanhã, não vou falar nada. É, o Hangar tá foda, mano. 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Vamos falar de Feira Universo Easy Rider. A próxima vai rolar nos dias 25 e 26 de julho, sábado e domingo, na rua São Benedito, 2146, em Santo Amaro. Vai ser o Arraial Easy Rider com motos custom, rock ao vivo, cultura bike, gastronomia, expositores. Lembrando que é um evento com entrada gratuita e para toda a família, tá? Para mais informações, arroba Universo Easy Rider no Instagram. Manda um salve aí pro Jão. Em breve ele vem aqui com os expositores, com a galera dos motoclubes e também com as bandas. Feira Universo Easy Rider, realização JJ Eventos e outros cotecos sempre no primeiro ou no segundo dia do evento. Surpresa! Falei com meu mano Galo hoje, sabadão, tem evento lá na Burning House, evento da pesada, tá? Ele que tá organizando essa parada aí. Então, sábado agora, Ação Direta, Hot, Sociedade Armada e Traças. Eu vou discotecar por lá. Pode chegar a partir das 6h30. Já vou estar rolando um som por ali, tá? Burning House fica na Avenida Santa Marina, 247, do lado da estação de trem da CPTM. Os ingressos você compra pela 101 ticket. Então, vamos chegar ali, que das 6h30 em diante até meia-noite vai estar tendo muita sonzeira lá na Burning House. Vou tocar aqui o Ação Direta e sábado a gente se vê, hein?

Ô Docs, aqui no Heavy Peronomulti. Pô, agradecer todo mundo que tava lá em Ferraz, sabadão, no show do Rodox, que foi legal pra caramba, mano. Foi, putz, a verdadeira buena onda foi esse show do Rodox aí em Ferraz. Pô, Limbisque Tributo ali, que fez a abertura também, legal pra caramba. Agradecer ao Claudio Schizato pelo convite e, putz, que sensacional. É nóis, tamo junto. Falando do Claudio Schizato, dia 14 de agosto tem outro, que o homem não para, que ele tá organizando CPM 22 em Suzano. O Clube Suzaninho apresenta a turnê de 30 anos do CPM 22 e eu vou discotecar, tá? Você compra seu ingresso em articket.com.br. Vai ser sexta, 14 de agosto, 21 horas, no salão do Clube Suzaninho, Rua 9 de Julho, 722, no centro de Suzângeles, tá bom? Vamos colar lá, que vai ser muita onda e vamos ouvir o CPM agora, alguns quilômetros de lugar nenhum.

ninguém, ninguém, ninguém. Parabéns pra você nessa data. Hoje é aniversário de três pessoas muito especiais. A Giovana, aqui da rádio. A Bia Sato, minha amigona do coração. E também o nosso mestre, Júnior Camargo, diretor aqui da 89, a Rádio Rock. Todo mundo no mesmo dia. Que festa, hein, amigos? Parabéns pra todos vocês. Muita saúde, muito dinheiro, muita felicidade. E, mano, não tem coisa melhor do que eu dedicar um Ramones pra vocês. Amo vocês, amigos.

Nós sabe aqui pro Maurex, no Japão, que ele falou, ó, Sepultura, mano, daqui 2 semanas eu estarei com eles de novo na Europa, última tour na Europa, e já tá dando aquele aperto no coração, porque o fim está chegando. Mano, que tristeza, né, Maurex? Mas é isso, né? Vamos aproveitar essa finaleira aí dos mestres. A gente aproveitou bastante, eu, você, eu sei que nós aproveitamos muito Sepultura, né, cara? Que eu vou no show de Sepultura desde que eu era menino novo. Essa é uma das primeiras bandas que eu vi na vida e eu vou até o final. Aliás, outro parceiro que eu tenho que mandar um salve é o Di Ferreiro, né? Porque eu, menino bom também, você também eu vejo desde que era menino novo mesmo. E acabou de sair, tá lá no Instagram do 89, música nova do Soulja. E quem é o convidado do Soulja? Nosso amigo Di Ferreiro está no disco do Soulja, aqui tá saindo o disco novo do Soulja, saiu só o single, né? Mas vai ter o Nick Rexon do Tree Eleven, entre outros convidados, Di Ferreiro. Olha que demais isso, cara, conquistando o mundo, né? O moleque tá tipo o tabuleiro do War. Que fera demais. Então vamos ouvir música nova do Soulja com o Di. Cara, isso é demais, mano. Sou seu fã, desde sempre. A música chama Time Won't Wait, Soulja e Di Ferreiro, aqui no Heavy Peronomult na 89.

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1: Uma ótima madrugada pra você que tá no 89, a Rádio Rock. Sou Wendel Correia, vamos juntos até às 6. Só músicas, começando com Nirvana.

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1: I wanna be your slave, Måneskin e o Iggy Pop na madrugada de 89, antes teve Paralamas do Sucesso com Lanterna dos Afogados, e agora clássico do Queen. Tonight.

Novidade aqui no 89, o Machine Gun Kelly com Fred Durst do Limp Bizkit. Nome da música, Fix Your Face. Antes, Charlie Brown Jr., Senhor do Tempo. E agora vamos com Radiohead, Creep.

Here Without You, Three Doors Down, 89, antes o clássico do Roy Orbison, ou Pretty Woman, e agora tem Sublime,

Novidade aqui no 89, nome da banda Nothing But Thieves, nome da música Evolution. Antes U2, Pride in the Name of Love, e a gente segue com Blur, Song 2.

Messi, som da Lola Young na 89, antes teve Aerosmith com Fly Away From Here, e agora Charlie Brown Jr.

Another One Bites the Dust, Queen na Rádio Rock, antes Paralamas do Sucesso, e agora Black Pumas com essa maravilha chamada Colors.

0: Somebody Told Me, The Killers, aqui no 89, antes clássico do Nirvana, Smells Like Teen Spirit, agora é U2, versão ao vivo de Where the Streets Have No Name.
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0: Minha saideira nessa quarta-feira. Muito obrigado pela companhia e sintonia. Quiser trocar ideia, tem vídeo sobre músicas também. O meu Instagram, @WendelCorreia. Wendel com W2Ls, Correia com I. Cadu tá chegando. Daqui a pouquinho, Jornal 89. Uma ótima quarta-feira pra você. Valeu!
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1: Faltando um minuto para as 6 horas da manhã. Um bom dia do Cadu para você que sintoniza aqui a 89, a Rádio Rock. Já tá logo cedo aqui curtindo a rádio, então já manda sua mensagem no 989-215-989. Tô aguardando aqui. Já manda o seu recado nesse meião de semana, tá certo? Então vai lá, 989-215-989. Tem muita coisa legal, muita sonzeira que vai rolar nessa hora. 7 horas já sabe que tem o The Journal, hein? Então também fique atento e atenta às baladas, o circuito 89 Rock Party, The Lord Black Pub. 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A gente abre com Strokes.

0: The Killing Moon, na 89, a Rádio Rock. Vamos ouvir a galera rock and roll por aqui no 989-215-989.
1: Bom dia, Cadu.
0: Bom dia, beleza?
1: Que frio é esse, meu filho?
0: Ô, cara, nem fala.
1: Toma aquele café pra esquentar. Viva Rock, bom dia.
0: Valeu.
1: Pedro Rock, Zona Leste, Guerrilha Motoclube. Abraço.
0: Valeu, um abração pra vocês aí. Quem mais?
2: Bom dia, Cadu. Anderson Pontes aqui do Rio.
0: Beleza?
2: Hoje é quarta-feira, ou seja, para mim é dia de caminhada, dia de academia e também de falar com você também.
0: Oh, obrigado.
2: E é isso aí, viva o rock.
0: Valeu, um prazer falar com você também. Viva o rock, um abraço pessoal do Rio curtindo 89. Quem mais? Vamos ouvir a galera aqui. 989-215-989.
1: Fala aí, Cadu.
0: Beleza?
1: Bom dia, irmão.
0: Tudo certo?
1: Charlão, da Zona Leste, Sapopemba, Vila Diva. E aí, tudo em paz aí? Muito frio?
0: Tudo, cara.
1: Indo pra natação, irmãozão. Fazer esporte, saúde. Tamo junto. Viva o rock.
0: Valeu. Quarto. Um abraço, quarto. 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

0: Zé de Sorocaba.
1: Beleza.
0: 11 graus agora, fazendo aquela caminhada e Vivo Rock.
1: Tá certo, caminhada no frio, Vivo Rock, que mais?
2: Bom dia, Caduzeira. Bora pra mais um, né? Silas Vamos. Fernando, Santo André, Avenida Bandeirantes, tranquilo esse horário. E Vivo Rock.
1: E Vivo Rock, Green Day aqui na 89.

0: Isso aí, Planta e Raiz, mandando um reggae pra galera aqui nessa manhã de quarta-feira, meião da semana. Hoje é dia, se não me engano, é dia 15 de julho. Estamos aqui já com a galerinha rock and roll mandando seu recado, sempre participante de qualquer lugar do Brasil e do mundo. Recife!
1: Bom dia, Cadu.
0: E aí?
1: Aqui é o Cícero, Recife.
0: Beleza?
1: Bota aí, tá fazendo o maior frio aqui em Pernambuco, previsão de mais de 30 graus. Cuida, Cadu. Viva o rock.
0: Viva o rock. Quem mais? Temos aqui a galera do aplicativo.
2: Bom dia, Cadu.
0: Bom dia.
2: Viu aí?
0: Muito.
2: Elias, motorista de aplicativo de Guarulhos. Cara, duas horas parada e não toca nada, nem pra gente cancelar. O que é que tá acontecendo hoje? Não é feriado? Tá louco, irmão? Um abraço.
0: É a friaca, cara. Aguenta que já aparece gente aí.
3: Ei, Cadu. Bom dia.
0: Bom dia.
3: É o Zete de Caruaru.
0: Beleza. É,
3: dando um trampo aí de moto Uber e curtindo a melhor rádio de São Paulo. E viva o rock.
0: Valeu, um abração pra você. Viva o rock, Bartô. 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Volto já aí com mais rock and roll, você não esqueça de participar, 989-215989. 7 horas de Journal. Já a gente volta. 6:27.
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10: Eu sou a Marcele Becker e esse é o Rock Tour, o programa que sempre traz alguma curiosidade sobre a história do mundo do rock. Quando a gente fala de B-52s, impossível não lembrar de músicas como Love Shack e Wrong. Mas tão marcante quanto essas canções era o visual da banda. Em 2013, durante uma turnê na América Latina, existia uma cláusula específica no contrato do B-52s. Em todos os shows, a produção precisava oferecer serviços específicos de cabeleireiro para todos. Isso não era uma coisa opcional, tá? O contrato deixava claro que sem esse serviço o show poderia ser cancelado. Aquelas cabeleiras altas, extravagantes, ajudaram a transformar o grupo em uma das bandas mais reconhecíveis da história do rock.
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0: Classicão, The Clash, Should I Stay or Should I Go, aqui na 89, a Rádio Rock. Quer mandar seu recado? Manda. 989-215-989.
1: Bom dia, Cadu.
0: Bom dia.
2: Porque tem.
1: Acabei de passar pela Vila Maria aqui, pra Guilherme.
2: Domingo,
1: tá pegando fogo numa comunidade.
2: Em frente ao Museu de Arte Sacra,
1: região aqui que tá tudo bagunçado, tá? Bom dia, Cadu. Vivo Rock. Cadê a Carol com esse calor?
2: Reservas e informações.
0: Com esse calor, a Carol tá na praia, alimentando baleias cabeludas. Que mais? 989-215-989.
3: Oi, Cadu. Bom dia.
0: Bom dia.
3: Aqui é a Maxilene de Sorocaba. É muita sonzeira reunida. Hoje tá um friozão, mas bora que bora. Um ótimo dia para todos os ouvintes e um beijão, Cadu.
0: Valeu, outro beijão para você. Bora que bora com rock and roll. Você está no 89. The Wonders.

0: Semisonic, Secret Smile, na 89, a Rádio Rock. Quer participar? Manda seu recado. 989-2159-89.
1: Bom dia, Cadu.
0: Bom dia.
1: Flávio da Freguesia do Ó, tudo bem, meu querido?
0: Tudo certo.
1: E essa frente fria que chegou do Piauí, hein?
0: Você viu, meu?
1: Vamos que vamos, e viva o rock.
0: E viva o rock, VQV, vamos que vamos.
2: Fala, Cadu.
0: Beleza?
2: Bom dia. Bom dia. Jacutinga.
0: Ô, meu.
2: Minas Gerais. Tamo aqui, tava sumido, tava meio abduzido.
0: Ah.
2: Agora tamo na ativa de novo, mais um dia. Quase chegando já em São Tomé das Letras. É isso aí. Tá um frio do Cadu, velho.
0: É mesmo, cara.
2: Mas isso aí, desde as duas, ouvindo a Rádio Rock. A melhor rádio do planeta Terra. Isso aí, viva o rock!
0: Valeu, meu, viva o rock! Ó, Scorpions!

0: 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Ó, daqui a pouquinho tem o Jornal 89, já vai se preparando aí para as notícias do dia, para você curtir e participar também. 989-2159-89. Tem dicas de balada meio da semana? Tem várias. Enjoy Granja Viana. Amanhã, quinta-feira, já começa aí com a banda Sete Cidades, mandando Legião Urbana. Banda Bete Balanço, mandando Cazuza, Barão e Frejá também numa tacada só. Então é casa nova em Cotia, Granja Viana. Enjoy. Sexta-feira é Disco Night, pessoal aí na pista dançando. E sabadão, banda V. HF, com o melhor dos anos 80, Luciano Nascimento do Trem da Alegria, comandando uma bandaça bem legal. 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Amanhã, quinta-feira, tem tributo ao Police, com a banda Synchronicet. Sexta-feira é Linkin Park Cover com a banda Soldiers e Fuck the System, fazendo tributo ao System of a Down. 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Daqui a pouquinho tô de volta com The Journal. Fica aí.
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2: 7:01, tá começando o Jornal 89.
3: Bom dia, Cadu.
2: Bom dia, Nandinha. Como é que você tá? Beleza?
3: Bem, e você?
2: Também, tudo tranquilo.
3: Tudo certo.
2: Chegamos vivos e fortes e com muito rock and roll até a quarta-feira, meio da semana, com esse frio todo, né? E frio, né? Então vamos aguardar daqui a pouquinho a nossa previsão do tempo. Com a Carol Góles é em previsão do tempo. Com você é uma coisa mais precisa, né?
3: O jornal só trouxe o frio.
2: Isso, você trouxe o frio. O jornal ficou um pouquinho mais preciso, né? Então tá certo. Então tá aqui a Nanda com a gente essa semana. Carol Góles volta na segunda-feira, tirou mais uma das suas 15 férias anuais e volta segunda-feira aqui com a gente, certo?
3: Reza a lenda, né?
2: Reza a lenda.
3: Vamos ver.
2: Então vamos ver. E você já passa o seu Instagram pra galera.
3: É @nanda.soldatelli.
2: Tá certo. Meu @cadupreviero, pode seguir por lá também, certo? E certo. Quem quiser participar já sabe qual é o caminho. 989-215989 é o nosso WhatsApp à sua disposição com 15 segundos de fama, certo? Então tá bom. Olha, no, ontem teve criança. Será que as crianças estão curtindo as férias ou nem estão acordando
3: eu
2: cedo?
3: Eu espero que elas não estejam nem acordadas, que elas estejam embaixo da coberta.
2: Com esse frio,
3: como
2: né?
3: Todos
2: meu?
3: Nós gostaríamos de estar.
2: Então tá bom. Veremos logo mais aí nos áudios 989-215989 e vamos às manchetolas do dia.
3: Bom, Cadu, vamos falar do que você disse. É a previsão do tempo mais precisa da história.
2: É mesmo?
3: Frio. A cada dia mais frio.
2: Então tá aí, previsão do tempo daqui a pouquinho bem precisa. Teremos o trânsito que é sempre impreciso, nunca se sabe em que lugar vai ter trânsito, trânsito e muito mais, é isso.
3: Vamos falar sobre a Mega Sena, que, spoiler, acumulou e vai chegar a 30 milhões. O que você faria com 30 milhões?
2: Ah, meu, muita coisa. Continuaria trabalhando aqui. Continuaria trabalhando aqui, mas não ia falar nada pra ninguém.
3: Tá bom.
2: Certo? Então a gente vai discutir. Pra ninguém, meu. Não ia falar nada pra ninguém, não. Ia ficar, ó, bico calado. Ninguém iria saber. Só eu e a minha conta. Só eu, gerente da conta.
3: O próximo manchete é pra você. Um homem apaixonado.
2: Ah, meu.
3: E aí, pra gente? Conta pra nós o que, que é.
2: Ah, uma beleza, tá apaixonado. Sinceramente, é muito bom, né?
3: Mas a gente vai falar se almas gêmeas existem. O que a ciência diz sobre isso. Pra você, Cadu, você encontrou sua alma gêmea?
2: Ah, já encontrei, meu.
3: Ah,
2: já encontrei.
3: Então tá bom.
2: Tá certo. Que mais, hein? Falsos médicos criados por IA. Ah, tem essa também?
3: Agora tem.
2: Os falsos médicos criados por IA enganam idosos e acumulam milhões de visualizações, meu. Os caras escondendo aquelas receitas bem loucas. Já vi isso aí, meu.
3: E aí vamos falar também de soroterapia, que promete diversos benefícios sem comprovação e às vezes pode causar até danos à nossa saúde.
2: Nossa, e Copa do Mundo, hein? Espanha chega à final, Argentina e Inglaterra avançam, né? Vamos ver aí o jogo hoje e...
3: A Bélgica já ficou, né?
2: E encerra o ciclo da FIFA, que avalia um torneio com 64 seleções, é isso.
3: Que foi o que a gente falou ontem.
2: Foi o que a gente falou.
3: Isso
2: 64
3: mesmo.
2: Seleções eles querem?
3: Eu também quero. Eu quero nossa, que a Copa então, dure 3 meses. É
2: três
3: muito
2: meses
3: divertido.
2: De Copa. Tá certo, malandro. Vamos seguindo aqui com Raimundos, a mais pedida. E você pode pedir no Pediu Trocou, do Jornal 89. Peça à vontade.

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0: AC/DC com Jailbreak aqui no Jornal 89. Quer mandar o seu recado? Fica à vontade. 989-215-989.
1: Bom dia, Caduzeira. Bom dia, Nanda.
0: Bom dia.
1: Bom dia, Raposo. Até o momento livre, graças às minivans estarem na guardadinhas na garagem.
0: Nossa.
1: E queria desejar um ótimo dia para todos os roqueiros do Brasil. E viva o rock!
0: Viva o rock! Quem mais? Tem crianças, achamos crianças gripadas com coriza. Corizonças.
2: Bom dia. Bom dia. Sou o Eduardo de Barueri e tô indo levar a mãe para o trabalho.
0: Nossa.
2: Tá muito frio. Viva o rock!
0: Viva Eduardo, tá muito rock. Frio. Tá certo. Que mais? 989-215-989.
3: Bom dia, Cadu. Bom dia, Fernanda. Aqui é o Ilha do Capão Redondo. É, bora lá. Quarta-feira, frio. Cadu, qual que é o prato do dia hoje? Bora feijoada, que hoje é um belo convite para a feijoada. E viva o rock!
0: Um belo convite, mas não será feijoada. Falaremos.
4: Não será feijoada?
0: Não, já já eu mando. Vamos falar do tempo.
5: Previsão do tempo.
4: Eu acho que a gente pode falar que tá frio, vai continuar frio, final de semana vai ser frio, e aí a gente encerra a nossa previsão do tempo. O que que você acha, Cadu?
0: Eu acho que a previsão está mais precisa do que nunca, não precisamos falar mais nada, certo?
4: Certo.
0: Mas
4: bom,
0: vai se estender até o final de semana esse frio?
4: Vai.
0: É isso? Vai ficar
4: Vamos
0: direto?
4: Vamos falar direito, vai.
0: Vamos.
4: Quarta-feira, que é hoje, começa aí muito frio, com a mínima de 9 graus, que a gente vem tendo a semana inteira, mas a máxima é de 22. Dá uma esquentadinha.
0: Tá bom, tá certo.
4: Pouco sol, como sempre, muitas nuvens, que a gente já espera de São Paulo. E na quinta-feira, pra não falar que não vai esquentar, a gente começa o dia com 10 graus. Ó, um grau a mais.
0: Nossa senhora!
4: Agora vai dar até pulsa regata.
0: Caramba!
4: E máxima de 25 graus.
0: Sexta-feira,
4: tá?
0: Como é que vai estar?
4: O tempo começa a ficar mais firme na sexta-feira. E a temperatura pode chegar aos 26 graus. E aí a mínima também é de 10 graus. De grão em grão, a galinha enche o papo, Cadu. Daqui
0: melhorou.
4: A pouco você vai ver que a gente vai estar de regata e shorts.
0: Total, meu. Já ligando o ar-condicionado aqui no talo. É, sábado e domingo.
4: Sábado também vai estar de 9 a 25 graus. E no domingo a previsão é de 11 a 26 graus.
0: Tá bom, meu.
4: Tá bom,
0: então,
4: não
0: o pessoal
4: tá?
0: Não reclama não, hein? Final de semana batendo 25, 26, tá ótimo.
4: Até pra praia.
0: É, batendo aí o tempo e batendo aquele rango, meu. Hoje teremos Argentina, Inglaterra e claro que nossos los hermanos terão pela frente um prato muito louco. Eu acho que o Messi e companhia deveriam provar esse prato tradicional da Inglaterra, que é o famoso bife Wellington.
4: Famosíssimo.
0: É famoso esse bife Wellington?
4: É famoso o bife Wellington. E é chique, Cadu, não é?
0: É,
4: assim?
0: Meu, coisa, olha, acertei então, meu. Ô, você é bem apurada na culinária, hein? Você já comeu o bife Wellington?
4: Não, mas de comida a gente sempre entende.
0: Será que é? Vamos ver, o que, que é esse bife Wellington, meu? Eles pegam, sabe o quê? Aquela massa podre de coxinha, cara. Não é?
4: Não, Cadu.
0: É sim, meu.
4: Cadu.
0: Os caras pegam uma massa de coxinha, colocam molho curry, purê de cogumelos, eles colocam filé mignon, aí eles colocam um presunto parma, aí tem uma massa folhada, depois vem um pãozinho por cima, aí eles enfiam um quiabo no meio, meu.
4: Quiabo, Cadu?
0: Meu, os caras enfiam um quiabo frito no meio dessa carne.
4: Essa receita tá meio estranha,
0: aí,
4: Cadu.
0: Aí você prensa, cara. Fica aquele quiabo saindo com a pontinha pra fora. É um prensado de carne com quiabo, que é o famoso bife Wellington.

0: Casa Verde.
1: Bom dia, Caduzilhos. Osana aqui da Zona Norte, Casa Verde. Que dia lindo, hein?
0: Tá,
1: aquele
0: meu
1: friozinho bom.
0: Opa.
1: Pra ficar na cama, mas a gente não é herdeiro, tem que trabalhar.
0: É.
1: A sorte é que o que salva é que a gente vai no trajetinho aqui, ouvindo o bom e o velho rock and roll, animando pro dia. Boa semana pra nós e
0: viva
1: o rock!
0: E viva o rock! Deixa eu tirar meu rudo gurus da garganta pra você que tá no trajetinho. Vai se Foo Fighters!

0: É pra ficar legal, curtindo o jornal, foi aí Detonautas, mandando um som novo aqui pra gente, novidades, é, aliás, Detonautas vai estar, já sabe onde, né?
1: Aonde a gente também vai estar, né, Cadu?
0: Estaremos lá no 89 Rock Boat, 26 de novembro, já em alto mar. Vai ser muito legal, garanta sua cabine.
1: Eu já garanti a minha cabine.
0: Eu garanti a minha também.
1: Então tá bom.
0: E a Carol vai estar no porão. Descascando batatas junto com a galera Rock and Roll. Vamos lá, 989-215989. Quer mandar seu recado? Manda aí, participe e vamos ouvir de bagulhos o pessoal mandando aí seu recado e vamos lá.
2: Bom dia, Cadu. Bom dia, Nanda.
1: Bom dia.
2: Bom dia, Carol. Leandro de Bagulhos. Nada como AC/DC. Jailbreak.
0: Pra abrir,
2: pra
0: né,
2: esse
0: meu?
2: Portal que tá se abrindo no trânsito. É isso aí, livre da prisão. Viva o rock!
0: Viva o rock! Viva o rock. Quem mais? 989-215989.
3: Bom dia, Fernanda. Bom dia, Cadu.
0: Bom dia.
3: Passando aqui na frente do prédio do 89.
1: Sobe aí.
3: Subindo a escada aqui pra levar um café com leite daquele jeito, sem açúcar, é claro. Bom dia, Vivo Rock.
0: Meu, traz pra gente aqui.
1: Ele
0: o cara não
1: prometeu.
0: Passou aqui. 21º andar, traga
1: exatamente
0: um café com leite. Certo? Bom,
1: certo.
0: Daqui a pouquinho teremos o trânsito. Você tá aí no trânsito, manda o seu recado.
1: Vamos
0: participa.
1: Ser muito honesta, Cadu.
0: Não tem
1: eu
0: muito.
1: Acho que nesse frio, ninguém nem saiu de casa. Todo mundo
0: eu
1: ligou e falou,
0: acho,
1: ai, tô doente.
0: Hora, é, será, meu? Não sei. Okay. Então mande aí pra gente, se você está num trânsito, pegou aí um, sei lá, meu, pegou um portal, manda. Pegou trânsito, manda. 989-215989, daqui a pouquinho voltamos, depois do Break the Law. 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
1: 7:30, estamos aqui no Jornal 89, estamos sem café, meu, cadê o café?
2: Sem café,
1: hein?
2: Estamos sem café.
1: Vou fazer a minha cafeteira.
2: Sua cafeteira é podre.
1: A minha, meu?
2: É muito, nossa. Gente, o Cadu, ele já tem problema no coração, com essa cafeteira, não.
1: Meu, sério?
2: Cadu, é perigoso, eu acho melhor a gente esperar mais um pouquinho.
1: Nossa, meu, tá entregando, entregou os podres no ar,
2: não,
1: meu,
2: é
1: cafeteira
2: muito
1: podre. Vamos lá, 989-2159-89, pessoal tá aí no trânsito, manda mensagem.
3: Bom dia, Cadu, bom dia, Fernanda,
2: bom
3: Guilherme,
2: dia.
3: Santo André, Vila Linda, graças a Deus, trânsito tranquilaço por aqui em Santo André, ligação aqui em Santo André, São Bernardo, de boa, friozinho do ABC, como sempre, cortando tudo, meu rock, tamo junto, quartou.
1: Nossa, São Bernardo fica uma branca de névoa lá sem
2: fica.
1: Limites, cara, meu. Peter Tosh total aí em São Bernardo, hein? 989-2159-89, Bandeirantas.
4: Olá, Cadu, olá, Nanda, que é o Unifé de Vasconcelos.
1: Como é que tá?
4: Itupeva. Um frio, o relógio do carro já chegou a marcar 9 graus aqui.
1: Nossa, cara.
4: É, na rodovia dos Bandeirantes tem um trechinho que tá com bastante fluxo de veículos, dá uma reduzida, né? Antes do pedágio. Depois do pedágio, liberdade. Vamos ver daqui a pouco como tá Dom Gabriel. Um grande abraço aí pra vocês e viva o rock.
1: É isso aí, viva o rock. Marginal Chiqueiros.
5: Bom dia, Cadu. Bom dia, Fernanda.
2: Bom dia.
5: Estamos aqui na Marginal Pinheiros, indo trabalhar. Até que sem trânsito, graças a férias escolares. E viva o rock.
1: E viva o rock. Vou colocar a vinhetinha trânsito. E você manda aí, vamos lá.
6: Trânsito.
2: Tá até sem graça de dizer, Cadu.
1: É mesmo?
2: Muito sem graça. Vamos começar pelo transporte público?
1: Manda.
2: Que às vezes tem gente ouvindo a gente. A linha 12, Safira, tá com a velocidade reduzida entre a estação USP Leste e Tatuapé. E a Anche 3 tá com trânsito no sentido São Paulo, do quilômetro 13 ao quilômetro 10. Agora, é isso.
1: Só tem isso,
2: Léo? Você acredita? O que eu recebi de informação ainda é que Ayrton Pena, Carvalho Pinto, Hélio Smith...
1: Aerosmith.
2: E Tamioso, do quilômetro 4,5 ao quilômetro 11,5, tá tudo certinho.
1: É mesmo? Portal pra tudo quanto é lado?
2: Portal pra tudo quanto é lado.
1: Olha, pessoal de boa na quarta-feira, mande seu recado. Tá de boa? 989-2159-89.
7: Fala, Cadu. Fala, Fernanda. Salve, bom dia.
1: Bom dia.
7: Humberto Batista, de Itapsiririca da Serra.
1: E aí, malandro?
7: Cadu, Fê, eu acho que esse trânsito aí é a Carol que dá azar.
1: Será,
7: Carol,
1: cara?
7: De férias, não tem nada de trânsito, segunda, terça e hoje, de Itapsirica a Santana de Parnaíba, 1 hora. Viva o rock.
1: E viva o rock, e quem o mais? Rock. Saiu do serviço, vamos ouvir.
8: Bom dia.
2: Bom dia.
8: Queria eu estar no trânsito de São Paulo, hein? Saí do serviço agora. Já tá no horário de rodízio, vou ter que ficar aqui até as 10.
1: Nossa.
8: Mas é isso. Viva o rock.
1: É isso aí, o meu também é rodízio hoje, mas eu tenho que ficar até as 10 mesmo, então tá bom. Que mais? 989-2159-89.
9: Bom dia, Carol. Bom dia, Fernanda. Em homenagem à Carol, que vai estar no Borão cortando batata, no 89 Rock Boat. Eu acho que você devia mandar a música Melô do Marinheiro, dos Paralamas, hein?
2: Temático.
9: Alô. Bom dia pra todo mundo, Gabriel de Vinhedo e Vivo Rock.
1: Olha, é um clássico, até tocaria, mas o cara me excluiu total aí do áudio, hein, meu? Falou Carol e Nanda.
2: É, você, Cadu, não está mais entre nós.
1: Meu Deus do céu.
2: Ele tirou você daqui.
1: Caramba, vamos lá. Então eu vou discotecar, fazer um scratch. Já que eu não estou por aqui, ó, opa.

0: isso aí, estou no Journey, Don't Stop Believing, não pare de acreditar que possa ter um portal na sua vida. Vamos lá, 989-215-989.
1: Bom dia, Carol. Oh, bom dia, Fernanda.
2: Bom dia.
1: Bom dia, Cadu.
0: Bom dia, Abel.
1: Pedro aqui da Casa Verde. Cara, trabalho aqui em Pinheiros. Mas no Pinheiros está um portal, hein?
2: Olá.
1: Mais uma pena. Segunda-feira voltar tudo normal.
0: Nossa!
1: As crianças voltam para a escola, acabam as férias. As manzinhas vão sair da garagem. É, fazer o quê?
2: Vem?
1: É isso aí, vamos lá. Uma boa semana e viva o rock.
0: Viva o rock. Já volta na segunda-feira? Acho que não,
2: cedo,
0: meu.
2: Né?
0: Tem mais uma semana aí, você é louco, meu. 989-215-989. Olha, daqui a pouquinho vamos falar de futebol e já tem os doutores Gori. Os doutores Gori.
3: Bom dia, Fernandinha linda.
2: Bom dia.
3: Bom dia, Caduzeira.
0: E aí?
3: Tudo bem?
0: Beleza.
3: Marcos aqui de Atibaia indo pra São Paulo. Fernão Dias, hoje tá uma teta. A Dutra, uma chupeta. Tá tudo tranquilo por aqui. E hoje, pra melhorar o dia nessa friaca, a Argentina vai tomar um chocolate quente.
0: Nossa!
3: Vamos lá. Viva o rock!
0: Meu, o cara meteu um Dr. Gori antes de falarmos do esporte. Vamos lá.
4: Esportes.
2: A Espanha venceu a França por 2-0 nessa terça-feira e garantiu a sua vaga na final da Copa do Mundo. Agora o nome desse cara, lá vai eu. O Yazarbal, é isso aí? Confere,
0: é,
2: Cadu.
0: Meu, o Zerbal, meu. Pode falar, Cadu? O Zerbal também.
2: O Zerbal.
0: O Zerbal.
2: Abriu o placar em cobrança de pênalti sofrido por Lamine Yamal ainda no primeiro tempo. Na primeira etapa final, Pedro Porro tabelou com Dani Olmo e marcou o segundo gol da partida. A seleção espanhola agora espera o vencedor entre Inglaterra e Argentina. E a decisão será disputada no... A final, né? Será disputada no sábado. No sábado?
0: Não, domingão.
2: No domingo.
0: Domingão. Domingão às 16h, é isso?
2: Isso.
0: Então tá bom. Olha, eu não sabia que a França era freguesa da Espanha, hein? Foi a terceira vez seguida que a Espanha eliminou a França em uma semifinal neste ciclo. Os espanhóis também venceram os franceses na Euro de 2024 por 2-1 e na Liga das Nações de 2025 por 5-4. Que freguesia,
2: bom,
0: malandro. Nos últimos 10 confrontos entre as duas seleções, a Espanha ganhou 7, enquanto a França venceu 2. E houve um empate, né? Lamine Yamal teve participação importante aí nos 3 duelos mais recentes, né? Lamine, com um novo triunfo, a Espanha ampliou a vantagem no retrospecto recente e chegou à final em busca de mais um título mundial. E hoje tem mais, hein? Tem a Argentina, Inglaterra, a partir das 16h. E por incrível que pareça, temos correspondentes direto da Argentina. Vamos ouvir agora.
5: Bom dia, Cadu. Bom dia, Nanda. Aqui é
0: o Felipe.
5: Tô na Argentina. Tá um frio lascado. E hoje todo mundo aqui brasileiro tá torcendo pra Inglaterra, viu? Mas vou falar pra vocês que nem os argentinos tá acreditando muito nessa vitória, não. Eles gostam muito do futebol deles, mas...
2: Será?
5: Já ouvi alguns falando que não vai dar hoje não, hein?
0: Caramba, hein, meu? Em homenagem à Argentina, vou tocar um Charlie Brown Jr. Ela vai voltar pra cá.

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0: saiu Billy Idol. Boa dança do Luiz Maciel. E aliás, o Maciel tá aqui no trânsito, vamos ouvir.
1: Bom dia, Cadu. Bom dia, Fernanda. Aqui é o Maciel de São Bernardo do Campo.
0: Ô, Maciel, beleza?
1: Indo trabalhar agora, saindo aqui do Riacho.
0: Nossa, que frio.
1: Muito frio, muito frio. Vivo Rock.
0: Valeu.
1: Tamo junto, galera.
0: Vivo Rock. Ah, Fezes Bittencourt tá como? Sempre travada, né, meu? Vamos lá.
2: Bom dia, Cadu. Bom dia, Nanda.
0: Tudo
2: Magali,
0: bom?
2: Magali, Tapsirica da Serra. Rodovia Regis Bittencourt nunca tem portal. Não
0: nunca.
2: Importa se minivan tá em casa, se minibug tá em casa. Na rodovia Regis Bittencourt não tem alívio. É sempre travada. É isso aí. Vivo Rock.
0: E Vivo Rock. 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Dunlop, quem tem, anda bem. 7h55, voltamos já com a segunda hora do Jornal 89.
3: Isso aí.
0: O que teremos na segunda hora?
3: Vamos falar de soroterapia? Já ouviu falar,
0: Nossa,
3: Cadu?
0: Já. Sonoterapia?
3: Soroterapia.
0: Toma um soro e dorme?
3: Quase isso. O ideal é que não durma, mas...
0: Mas veremos já, depois do Break the Law.
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1: Estamos de volta com a segunda hora do The Journal. Sem Carol Góes, que está de férias. Férias de número o quê? 15, essa daí dela? Pera aí que eu vou abrir seu microfone, agora vai. Pronto.
2: Oh, legal, tá de férias 15 vendo baleias.
1: Ah, alimentando as baleias cabeludas. Comentamos isso semana passada no jornal. Então, em breve, fotos da Carol Góes. Nessa semana, a Nanda tá com a gente aqui, participando, né? Trazendo lucidez pra esse jornal em 39. Vamos falar de saúde, mas antes, a galera tá por aqui. 989-2159-89.
3: Bom dia, Cadu. Bom dia, Nandinha.
1: E aí,
3: Carol Góes? Deve estar alimentando as baleias.
1: Total,
3: sempre.
1: Malandro.
3: Aqui é Gleison, Zona Leste, sentido Cotia. Já liguei meu Stargate para me materializar até Cotia.
1: Olha.
3: É isso. Friozinho gostoso, solzinho nascendo, maravilhoso. Um dia abençoado e muito produtivo.
1: Isso.
3: E viva la rock.
1: Mensagem positiva. Aqui tem o Wellington falando do Beef Wellington. Vamos ouvir.
2: É dele?
1: É.
4: Bom dia.
2: Bom dia.
4: Nanda e Cadu. Cara, esse Beef Wellington eu já comi, minha esposa fez.
1: Ah.
4: Meu nome é Wellington. É um filé mignon dentro de um pão, praticamente, assim. Um pão assado por fora, ficou bem gostoso mesmo.
2: Sim, como
4: é top. Cara, tô indo aqui sentido Itapevi, saí do Taboão. Tudo tranquilaço. Raposo agora aqui, uma maravilha. Não parou nenhuma vez. Estamos indo para chegar no horário. Valeu, grande abraço e vivo rock and roll!
1: Vivo rock and roll!
4: Hoje não teve carro de música no meu carro, hein? Valeu!
1: Nossa, o cara tá bem louco, Wellington. Quem
2: bem
1: mais?
2: Animado,
1: 989-215-989, daqui a pouquinho o pessoal participando. E vamos agora falar de saúde. Isso é muito importante. Vamos lá.
5: Saúde.
2: A Anvisa alerta que soroterapia não tem benefícios comprovados para pessoas saudáveis e ainda pode trazer riscos. Se você não sabe o que é soroterapia, é um procedimento que aplica vitaminas, nutrientes e medicamentos e outras substâncias diretamente na sua corrente sanguínea através do soro. Apesar de ser divulgado nas redes sociais como uma promessa de mais energia, imunidade, rejuvenescimento e efeito detox, não há evidências científicas que sustentam essas alegações. A aplicação intravenosa deve ser usada apenas para situações específicas, como desidratação, internação, dificuldade para receber nutrientes pela alimentação ou deficiências diagnosticadas. Mas, nesses casos, o tratamento precisa ser indicado e acompanhado por um profissional habilitado.
1: É o seguinte, entre os riscos estão infecções, reações alérgicas e complicações ligadas à aplicação na veia. Eu acho muito louco isso aí, meu. Eu não arriscaria também, não. O excesso de vitaminas também pode provocar náuseas, vômitos, dores de cabeça e danos ao fígado e aos rins. Olha que perigo. Antes do procedimento, o consumidor deve conferir se os produtos são regularizados pela Anvisa e se o profissional está autorizado a aplicá-los. A agência também reforça que não existe cosmético injetável, já que produtos aplicados por injeção devem ser classificados como medicamentos ou dispositivos médicos, tá bom? Por isso, a recomendação é não realizar soroterapia sem necessidade clínica comprovada. Então, sempre com acompanhamento médico aí, né? Claro. Então, vamos seguindo com a galera rock and roll, 989-2159-89. Parece que tem radar top model, novidade. Olha, por aí, vamos ouvir.
6: Bom dia, Nanda, bom dia, Cadu.
1: E aí,
6: André,
1: meu?
6: Pereira, Itapsirica de la Serra. Ó, utilidade pública, viu? Quem estiver rodando pelo Rodoanel Mário Covas, tome cuidado, estão substituindo os radares de velocidade por um radar que tira foto de quem está dentro do carro. Então,
2: olha,
6: se está com o celular,
1: nossa,
6: ou está sem
1: meu
6: cinto, já é, Alves. Atenção, gente.
1: É isso aí.
6: Vai, Inglaterra!
1: Nossa, rock, cara. Tá aí, radar top model tirando foto geral, hein, meu? Que mais? 989-215-989. Crianças, o que eles estão aprontando nas férias?
7: Bom dia, Cadu, bom dia, Nando. Aqui
2: dia
7: é o Gabriel Santana. Vou curtir as férias na casa da minha avó. Vou tocar o terror. Ô, viva rock!
1: Nossa,
2: tadinha da avó. Ele já foi com uma promessa.
1: Meu Deus, meu.
8: Bom dia, Cadu. Bom dia, Nanda.
1: Bom dia.
8: Neto de Guarulhos. Tudo bem?
1: Tudo.
8: Hoje é meu aniversário.
2: Oh. Parabéns.
8: Toca um Creedence aí pra mim. E vivo rock,
1: malandro. É isso aí. Parabéns aí pra ele. Pediu. Trocou.

0: Weezer aqui no Jornal 89. Vamos ouvir a galera rock and roll. O pessoal tá na Ayrton Sono, manda aí pra gente.
1: Bom dia, Cadu.
0: Bom dia.
1: Bom dia, Fernanda. Aqui é o Daniel e a Michela. A gente tá indo pro trabalho hoje. Só que a gente pegou o portal aberto até o turno Ayrton Sono. O Ayrton Sono e o Tribunal de Justiça tá tudo travado, meu velho. Valeu, fica com Deus e viva o rock.
0: Viva o rock. É, viva o rock. Olha, tem médicos falando do soro aqui, vamos ouvir.
2: Bom dia, Cadu. Bom dia, Nanda.
0: Bom dia.
2: Eduardo, médico oncologista. Rapaz, não existe soroterapia mágica, não. O segredo é o que vovó e Raul já dizia: comer bem, dormir bem, não encher o saco de ninguém e ouvir muito rock and roll.
0: Isso.
2: Vamos que vamos, soroterapia é papo furado. Viva o rock.
0: Aí a receita do cara, vamos lá. 989-2159-89, pode participar e mandar seu recado. Agora temos essa notícia aqui, ó, vamos lá.
3: Notícias.
4: Essa é para os apaixonados.
0: Isso aí.
4: A ciência não confirma a existência de uma única alma gêmea destinada para uma pessoa. Pesquisadores afirmam que a pessoa certa não é simplesmente encontrada, mas construída ao longo de um relacionamento, com diálogos, adaptações, pedidos de desculpa e o esforço diário. Estudos mostram que quem acredita que uma relação deve ser sempre fácil e perfeita tende a questionar mais o compromisso diante dos primeiros conflitos. Já uma pessoa que enxerga o relacionamento como algo que cresce, que costuma enfrentar melhores dificuldades. Por isso, a ideia de destino pode virar uma armadilha quando qualquer problema é interpretado como um sinal e o casal não combina.
0: É, aquela química muito intensa também nem sempre significa compatibilidade, né? Já que pode estar ligada a antigos padrões emocionais e relações que provocam ansiedade. Pesquisas indicam ainda que hormônios e mudanças no uso de contraceptivos podem influenciar discretamente a atração entre parceiros. Olha isso aí. Simulações matemáticas sugerem que uma pessoa pode ter várias combinações amorosas compatíveis e não apenas um par predestinado. Estudos com milhares de participantes também mostram que pequenos gestos de cuidado, atenção e gentileza no cotidiano pesam mais do que presentes caros ou grandes demonstrações românticas. No fim, relações que parecem feitas para acontecer costumam ser construídas aos poucos por duas pessoas dispostas a enfrentar juntas a vida real.
4: Concorda, Cadu?
0: Eu acho que sim, né? No dia a dia você vai construindo.
4: Tem que
0: estar
4: lá, né? Senão
0: construindo
4: não adianta.
0: O seu amor aí, tá certo. Vamos seguindo agora com a galera, mandando o seu recado aí no 989-2159-89. Pode participar aí que a gente ouve você agora, Gorando Argentina.
5: Bom dia, Cadu. Bom dia, Fernandinha. Sentindo o campo. Gaíba.
0: E aí?
5: Argentina fora.
0: Porra, meu.
5: Um bom dia aí. E viva o rock.
0: E viva o rock. Quem mais? 989-215-989.
6: Fala, Nanda.
0: Beleza.
6: Bom dia, Danilo da Casa Verde. Passando pra dar uma dica para todos os homens da audiência. Esse tempo frio e sem sol acaba deixando a gente mais depressivo. Saúde mental é importante. Faz terapia.
4: É importante.
6: Mostrar fragilidade. Todo mundo passa por problemas. Tenho pegado uma galera aqui nos passageiros e o pessoal tem medo de chorar. Não pode, acha que não pode mostrar fragilidade, porque senão é ser fraco. Tá errado. Vamos se cuidar. Viva o rock.
0: Olha aí, meu. Hoje tá papo cabeça aqui no
4: cuidar
0: jornal, hein? Tá certo. Que mais? 989-2159-89.
7: Bom dia, Cadu. Bom dia, Fernanda.
4: Bom dia. Tudo bem?
7: Bem-vinda.
4: Obrigada.
7: Fê, aproveitar a vinheta aqui de saúde,
4: uhum.
7: Eu quero entender uma coisa. Por que que os caras, quando vão falar viva o rock, parece que vai dar uma escatarrada e parece que vai cair o pulmão?
4: Faz
7: responde aí,
4: pra vocês falarem.
0: Nossa,
4: faz
0: meu.
4: Parte do rock.
7: Beijo, viva o rock.
0: Meu, o pessoal tá com o Rudo Gurus e manda o quê? Manda um ska rock. É o escarro do rock.

0: Vertigo, aqui na 89 Rádio Rock, estamos no The Journal. E essa galera muito louca no meio da semana participando aqui no 989-2159-89. Estamos com fome, queremos um queijo Minas e o pessoal de Minas também mandando seu recado.
1: Bom dia, pessoal, falando aqui do sul de Minas Gerais.
2: Bom dia.
1: Aquela geada branquinha, nossa, linda, meu. Um céu azul maravilhoso de inverno e as nossas montanhas da Serra da Mantiqueira verdinhas para contrastar com esse dia maravilhoso. E vivo rock.
0: E vivo rock. De Minas Gerais para o Espírito Santo.
3: Bom dia, galera da 89. Diego aqui do sul do Espírito Santo, Piúma, indo trabalhar agora, curtindo esse friozinho e ouvindo a melhor rádio do mundo, 89,9 FM, Rádio Rock. Bom dia, vamos que vamos.
0: Vamos que vamos, do Espírito Santo direto para Buenos Aires, onde tem o doutor Maradona falando.
4: Bom dia, Cadu, bom dia, Fernanda, bom dia. Tudo bem? Como que tá? Todo tranquilo? É hoje o dia da guerra, o dia A, não é dia A, o dia da Argentina. Vamos que vamos, e vamos trazer essa Copa para a América Latina. É isso aí, é o Maradona, um abraço.
0: Meu, doutor Maradona, cara,
2: eu
0: mandou seu recado.
2: Não contaram pra ele.
0: É,
2: que a galera
0: hoje,
2: aqui não tá muito a favor da Argentina.
0: Daqui a pouquinho teremos Tour Rock Bola. Vamos saber a opinião do Bento Melo. Quem leva, hein? Argentina ou Inglaterra? É já, já, depois do Break the Law. Breaking the Law.
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1: É, temos agora o som dele que está na torcida. Bento Melo, beleza?
5: Isso aí. Tudo beleza, certo. Edu, beleza? Tudo, tudo certo. Carol congelada aqui na imagem. Tá tão frio que congelou.
1: E a Nanda tá aqui no estúdio,
5: é,
1: né,
5: isso,
1: meu?
5: Olha, tá no estúdio, boa.
1: A Nanda tá com uma roupa parecida com a da Carol, viu?
6: Que é verdade.
1: Tá muito parecida, cara. Com um moletom azul, tá aí. Tá, pensei que era a Nanda, cara.
5: Justo, não. Hoje tá aquele frio danado, mas é isso. Vamos de futebol, porque ontem vocês dois acertaram, hein? Vocês dois foram de Espanha ontem, que eu lembro, hein? A Espanha dominou a França. Ali, cara, eu fiquei muito surpreso. Não esperava.
1: Eu também, meu.
5: Esse domínio, cara. Ali, a Espanha abriu o placar no primeiro tempo. Um pênalti cometido pelo Dino Lamine Yamal. Aí o Oyarzabal abriu o placar e foi basicamente isso. Depois que a Espanha abriu o placar, dominou completamente o jogo. A França não conseguiu criar nada. No segundo tempo, Pedro Porro aumentou e foi isso. Espanha 2-0, primeira finalista, e espero vencedor de hoje. Hoje é o clássico. Yeah. O jogaço. Argentina e Inglaterra às 16 horas em Atlanta. Sexto confronto entre os dois times. A Inglaterra tem vantagem, né? Esses jogos em Copas. O último foi em 2002, 1-0 para a Inglaterra. Gol do Beckham. 40 anos depois do grande jogo de Diego Maradona, que fez o gol de La Mano de Dios e fez um dos gols mais bonitos da história das Copas. 28 anos depois do último confronto. Pronto das duas equipes em mata-mata, que a Argentina levou a melhor nos pênaltis, aquele jogo que o Beckham foi expulso numa confusão com o Simeone. Enfim, muita, muita rivalidade nesse jogo. E vamos aos palpites do Rock Bola aqui, ó. O Casão foi de 3-1 para a Inglaterra, o Zé 2-1 para a Inglaterra e eu fui o diferente. Eu acho que a Argentina vai dar um jeito de novo.
1: Será,
5: e vai levar,
1: meu?
5: Por 2-1.
1: Nossa.
5: É difícil. Eu sem convicção nenhuma.
1: Eu vou querer mais jogo. Acho que vai ficar 1-1, prorrogação, e vai nos pênaltis. A Inglaterra leva nos pênaltis, meu. É isso.
6: A Argentina sempre sofre até o final, né?
5: Argentina... exato, é o que eu falei. Não, a Argentina dá um jeito.
1: Eles dão um jeito até o final, até o último segundo. Mas vamos lá, né? Veremos logo,
5: exato,
1: mais.
5: Exato, vamos ver. É isso, pessoal. Valeu. Acho que é a minha última vez aqui. Então, queria deixar um agradecimento aí pra você, Cadu.
1: Obrigado,
5: Nanda, Pedro. Carol também, que estiveram aí comigo esse tempo todo. Muito obrigado por me receberem. E é isso aí. Vamos que vamos. Espero que voltemos mais aqui pra fazer mais Tour Rock Bola
1: com
5: e coisas do tipo.
1: E você sempre bem-vindo aqui no jornal, hein,
5: Beleza.
1: Bento? Valeu. Um abração.
5: Beleza. Beijo. Valeu, pessoal. Tchau, tchau.

0: Nossa, malandro, tá aí The Hives no Jornal 89. Quer ouvir a galera? Vamos ouvir. 989-2159-89. Manda aí. Pera aí. O pessoal tá no metrô mandando mensagens. Vamos ouvir agora. 989-2159-89.
1: Bom dia, Cadu. Bom dia, Fernanda.
2: Bom
1: aqui
2: dia.
1: É o Edson da Zona Sul. Trabalho na linha 6 Laranja. Empresa espanhola. Mas essa Copa aqui vai dar os hermanos, como argentino, vamos pra cima e viva o rock.
0: O cara quis fazer um capitão gancho, né, meu? Com a empresa espanhola e argentina. Caramba, meu. 989-2159-89.
3: Caduzinhos, bom dia, Fê.
2: Bom dia,
3: Carolzinha, que está de férias. Patrícia, da Zona Sul. Cadu, Fê, é o seguinte. Esse blá, blá, blá do relacionamento, da construção. O importante é as pessoas serem felizes e não hipócritas.
2: Nossa.
3: E não viver um relacionamento por viver.
0: Tá certo.
3: Sim, por amar. Beijos, viva o rock!
0: E viva o rock! Vamos seguir aqui com Mega Sena, que deu uma acumulada.
4: Notícias.
2: Se você não tem sorte no amor, você pode ter sorte no jogo.
0: Opa,
2: certo?
0: E se ganhar
2: uma
0: boladinha, né? Tá certo, meu.
2: Porque ninguém acertou as 6 dezenas da Mega Sena sorteada nessa terça-feira e o prêmio acumulou. Os números sorteados foram 20, 28, 32, 35, 40 e 54. Com o resultado, a estimativa é que o próximo concurso suba para 30 milhões de reais. E o novo sorteio vai ser realizado na quinta-feira.
0: É, na faixa da quina, ó, que legal, meu. Na faixa da quina temos 24 apostas que acertaram as 5 dezenas. Cada uma vai receber R$63.791. Acho que é uma boa graninha.
2: Tá
0: pra mim, eu aceitaria.
2: Então,
0: O resultado foi divulgado após o sorteio desta terça-feira. Os apostadores já podem registrar seus jogos para tentar levar o prêmio acumulado, 30 milhões de reais. A Mega Sena realiza sempre os sorteios 3 vezes por semana, 3 chances aí, às terças, quintas e sábados. Então aproveite, eu acho que podemos fazer um bolão aí na sexta-feira, hein?
2: Podemos, acho que
0: tá
2: vale.
0: Tá bom? Vamos acumular as ideias, números para um mega bolão do 89 na sexta-feira. Pessoal mandando seu recado, 989-2159-89, pode participar aqui, vamos ouvir aí.
5: Bom dia, Cadu, bom dia, Nanda.
2: Bom dia.
5: Aí, falando, vocês falaram aí de alma gêmea. Existe uma oração, chama oração da alma gêmea. Minha mulher fez quando eu não aguentava mais ficar solteira. Em 40 minutos a gente se conheceu, cara, em outro estado. E tamo junto até hoje, 20 anos casado,
2: minutos?
5: Uma filha de 19.
0: Nossa, meu.
5: Céu azul de brigadeiro.
0: Caramba, hein, cara.
2: Ela rezou.
5: Meu arroba aí, Leandro Marcel 1977. Quem quiser, dá um salve lá. Que eu mando essa oração, ela é porreta, hein? Já casamos 5 casais de amigos com essa oração.
0: Caramba, meu.
5: Sério mesmo, abraço, vivo rock.
0: Nossa senhora, meu.
2: Ela rezou e 40 minutos depois ela encontrou ele.
0: Meu, sensacional
2: eu
0: essa oração, hein?
2: Eu já sabia de enterrar santo de ponta cabeça, pôr na geladeira, essas coisas. Eu tinha ouvido, mas
0: não,
2: oração
0: meu.
2: De 40 minutos?
0: Ô, amigão, passa pra gente essa oração aí,
2: que
0: vamos
2: é
0: lá.
2: Isso?

0: com Round Dog. Eu vi a galera 989215989.
1: Bom dia, Fê.
2: Bom
1: dia.
2: E aí?
1: Hoje é England, hoje é Inglaterra, com certeza, cara. Com
0: ih,
1: certeza.
0: Meu.
1: Vamos que vamos. Cadu, põe um Hey Jude aí. Põe uma música aí dos Beatles aí. Pra comemorar e viva o rock!
0: É, eles estão cantando Hey Jude também, né? Vamos ouvir. Quem mais aqui tá por aqui? Vamos lá.
3: Bom dia, Cadu. Bom dia, Nanda. Regina da Moca. Não localizei todo esse portal aí que o pessoal tá falando.
2: Puxa.
3: Peguei trânsito na Maria Maluf. Agora eu tô na Roberto Devagarinho. E também tem um trecho aqui que tá bastante carregado. Bom, bom dia e viva o rock. Toca Wonderwall.
0: Ih, caramba,
2: e agora,
0: mundo pedindo.
4: Cadu? Bom dia, Fernanda. Bom, bom dia, Cadu. Tem que dar Inglaterra. Eu quero ouvir Wonderwall, não quero ouvir tango. Odeio tango. Pelo amor da Inglaterra. Vamos ganhar esse jogo aí, vivo rock.
0: Olha, meu, 2-1 pra Wonderwall, né? Beatles, Hey Jude, estão cantando os dois, né?
2: Eles estão cantando os dois.
0: Mas esse é o placar de hoje. 2-1 Inglaterra, 2-1 pra Wonderwall. Vamos tocar aí, vem.

0: Adu, bom dia, Fê.
1: Bom dia.
2: Bom
0: Hoje vai
2: dia.
0: dar Inglaterra mesmo, porque olha o milagre. Pediu, tocou.
1: Pra você ver.
0: Boa quarta-feira, viva o rock e vai Inglaterra, que é Cidabeste de Santo André.
2: Isso aí, amanhã teremos o resultado a partir.
1: Ansiosa.
2: É, eu também, vou assistir o jogo logo mais. Então, Nanda, a partir das 7 horas da manhã teremos mais um Jornal 89.
1: Com
2: Tá
1: certeza.
2: certo? A seguir se parar o sangue esfria. Então, um beijão pra você, pra galera toda.
1: Beijo.
2: E vamos torcer muito pra esse jogo de hoje. Valeu!
1: Muito.
2: Viva o
1: Tchau, tchau.
2: rock!
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3: Salve, salve, meus guerreiros, minha galera com muito jogo de cintura. Começa agora mais um Se Parar o Sangue Esfria, diretamente dos estúdios da 89, a área ganhou!
4: Gente, deixa eu falar uma coisa. Se vocês encontrarem o Yuri é uma figura que, se estiver andando aqui na Paulista, rapidamente vocês vão reconhecer ele.
5: Por que será?
4: Um belo cabelo, uma barba. Peçam um abraço. Esse cara, meu, dá um abraço, brother. Tão bom, velho. Eu falo, meu, cadê meu abraço, cara? É um abraço, e abraço que é coração no coração, sabe? E assim, nos dias de hoje, tá todo mundo na correria. Esse abraço é diferente, cara.
5: Eu gosto de abraçar.
4: Agora, deixa eu fazer uma... Peraí, agora eu tenho medo de fazer essa próxima pergunta, porque pode desmerecer o abraço. Esse abraço é em qualquer um ou são em pessoas especiais?
5: Não,
4: em
5: qualquer um, não.
4: Ah, graças a Deus.
5: Não.
4: Não, porque tem um meu diretor financeiro, ele me chama de mestre. Falei... Daí começou a chamar todo mundo. Não, sou eu não. Foi todo mundo. Falei, que merda. Daí, aí perdeu a graça. O mestre dele desmereceu, derreteu.
5: Não, eu abraço todo mundo, mas assim, com força mesmo. Aí tem os preferidos.
6: É lá na Disney que é, né? Eles são treinados só deixar o abraço quando a criança parar de abraçar, né?
4: Ah, é?
6: Porque o abraço pra criança é o estágio que ela não entende que tem que ter início, meio e fim. Então ela abraça até a hora que ela cansar.
4: Você sabe que... Por favor, mas pera um pouquinho. Hoje, queridos ouvintes sensacionais, a gente hoje está com uma... Ela não é convidada, ela é participante do time, ela entrou pro time. É uma mulher empreendedora, incrível, uma mãe, uma esposa, uma esportista, uma pessoa maravilhosa que eu adoro. Toda vez que eu encontro ela, eu tenho vontade de conversar mais com ela. E aí eu peguei, convidei e ela aceitou. Eu gostaria, por favor, que você se apresente à nossa nova integrante do nosso time, por favor.
6: Muito bom. Bom, sou Alexandre, muito bom estar aqui. Já conheço a Aline. Yuri, prazer também.
5: Prazer.
6: Bom, acho que faço as palavras do Caíto, né? Eu gosto muito de energia. Eu falo que meu pai me ensinou que a vida, todo e qualquer negócio é feito pela energia das pessoas.
4: Opa.
6: Então, acho que a gente move crise, a gente move oportunidades, move relações. Eu venho lá do interior, 22 anos que eu empreendo. Venho transformando um negócio numa empresa familiar de doces, Flormel. Foi uma vez eu tive a oportunidade de fazer na conta agora, matemática, 4 anos atrás, você me entrevistou aqui.
4: Ela fundou a Flormel, aquele chocolatinho maravilhoso, sensacional.
6: É o bombom zero mais vendido do Brasil.
5: Lá em casa é o podrutinho que tá lá.
4: Nossa, eu adoro, eu adoro. Seja bem-vinda.
6: Obrigada, prazer enorme. Seja... Muito bom.
4: Ô Lelê, vamos conversar com grandes empreendedoras, grandes histórias. Só fazer um comentário, eu fui àquele festival que chama Burning Man.
5: Sim, no deserto.
4: E aí, não sei se eu falar do Burning Man. Não. Burning Man é um festival que acontece no meio do deserto. São 85 mil pessoas que ficam 7 dias no meio do deserto.
6: 87 dias?
4: Não, são 7 dias.
6: 7 dias.
4: 85 mil pessoas, é uma cidade. E olha só que interessante, existe a polícia, existe a prefeita para esse evento.
5: Doideira.
4: E aí chama, acho que é Black Rock City, e é a terceira maior cidade de Nevada, só que ela só existe uma semana. Entendeu?
5: Doideira, isso é doideira.
4: Uhum. Tem um hospital pra uma semana, tem polícia pra uma semana, carro de polícia, tudo, não sei o que, fica lá.
6: E você
4: lá.
6: Foi pra lá?
4: Eu fui 3 vezes já. É uma experiência.
5: Você tava no da chuva?
4: Não, graças a Deus.
5: Cara, você sabe que o sobrinho do Júnior tava, né? Ele ficou preso lá, mano. Não, ele ficou preso mais de uma semana.
4: É que assim, só pra vocês entenderem, que aquela chuva que aconteceu lá é a mesma coisa que nevar em Fortaleza, tá claro?
6: Porque a gente chova no deserto. Meu Deus.
4: Nunca aconteceu isso, é por isso que eles escolheram o deserto, porque não chove, e choveu.
5: E choveu e ficaram presos lá, eles ficaram mais de uma semana presos porque não conseguia sair, que alagou o rolê, sabe?
4: Eu quero falar duas coisas sobre o Burning Man, assim, a gente patrocinou a primeira obra de arte brasileira no Burning Man. E aí, uma segunda vez que eu tava lá, são obras de arte gigantescas, obra de arte de 10 milhões de dólares. Esse é o nível.
6: Meu Deus.
4: Um avião jumbo no meio do deserto, que a asa era o palco e dentro do avião era uma galeria de arte. Esse é o nível.
6: Não
4: é nível. Aí, e a bicicleta é o charme, que você pega a bicicleta e você sai andando, né? E aí eu tava na bicicleta, aí você tem um lugar que é uma ferradura assim, e daí tem uma hora que você fala, eu quero ficar sozinho, quero ir de bicicleta no meio do deserto. E aí no meio do deserto, no meio, lá longe tem uma casinha onde você pode falar com Deus.
0: Olha.
4: Tem um telefone que você pode ligar pra Deus.
0: Entendeu? Saiu do deserto.
4: É. E aí, tinha uma galera, cara, sentada assim, umas 8 pessoas, assim. Diga-se passagem, 4 estavam pelados.
0: Meu Deus.
4: Sabe quem era, meu?
0: Mentira.
4: Era o time de criação e de marketing da Nickelodeon. Sabe Nickelodeon, japonesa?
0: Sim.
4: Aquela marca incrível e tal.
5: Então,
4: os caras pegaram, estavam lá trocando ideia, e lá tem essa coisa da troca. E como eu tava sozinho, você sai com um copinho vazio, eles te oferecem, você quer uma água? Daí eu falei, quero. Eles me deram água e falaram assim, senta aí com a gente. Aí eu falei, a gente começou a bater papo, conversar. Meu, eles estavam tendo uma reunião, cara.
0: Mas também é o nível de frequência, né? Porque isso só pode acontecer se fosse lá.
4: Não, as maiores cabeças condição. Pensantes de marca, de branding.
0: Que animal.
4: De coisa, estão tudo lá. É radical. E por que eu falei do abraço? Porque lá as pessoas se abraçam demais.
0: É.
4: E assim, tipo, o americano não sabe abraçar, não tem essa relação.
0: É frio, né?
4: É, e aí a gente tava saindo, indo embora no terceiro. Aí eu tava de carro, né? Porque a gente ia pegar o avião. Aí uma polonesa, bonitinha, loirinha, ela tava feliz.
0: Ah.
4: Já tava, ela tava. Daí ela falou pra mim, falou assim. Ai, eu tô tão feliz, porque na Polônia ninguém nem me olha, e aqui todo mundo me abraça. Me dá um abraço. Não, não, ela não pediu. Daí ela falou assim, você me dá uma carona? Porque ela queria pôr a mão no Jeep, no meu carro, porque ela tava muito cansada, pra bicicleta, e eu acompanhar a bicicleta dela até o campo dela pra ela ficar lá. Daí eu fui puxando ela. Daí uma hora ela caiu, daí tive que levantar, mas daí no final ela parou o carro e falou assim, você pode me dar um abraço? Eu peguei e dei um abraço mó gostoso nela. Falei, curta, e ela curtiu. Então que essa
0: legal.
4: Coisa do abraço, que é uma... Que é uma... E assim, é um dos lugares que eu mais, assim, aprendi, assim, pra mim, em termos de...
0: Qual foi o último ano que você foi?
4: Ai, não lembro.
0: Que legal.
4: É, foi assim, de inspiração, pra mim, a maior fonte que eu fui até hoje é lá. Assim, disparado.
0: Muito
4: gente,
0: bom,
4: hoje
0: excelente.
4: A gente tem uma empreendedora, é engraçado, cara, quando você conversa com uma empreendedora rápido, ágil, assim, em 3 minutos antes da conversa, você já mostra a agilidade, a rapidez, a ousadia, a visão empreendedora, é muito louco, cara, é muito rápido, assim. É o seguinte, muita gente sonha em construir uma marca nacional. A convidada de hoje começou apenas 4 metros quadrados no Brás. Vale lembrar que 4 metros quadrados... Uma pessoa deitada, cabe 2 pessoas deitadas e pronto, basicamente.
5: Só isso.
0: É. Melhor que um banheiro.
4: Melhor que um banheiro. Que parecia uma pequena operação de moda infantil, se transformou em uma empresa que hoje vende centenas de milhares de peças todos os anos e atende lojistas em todo o Brasil. Os números mostram essa trajetória. Negócio iniciado em uma box de 4 metros quadrados no Brás, mais de 120 mil peças vendidas por ano, expansão de operação familiar para uma marca reconhecida no mercado infantil, uma história sobre visão, persistência, crescimento em um dos mercados mais competitivos do Brasil. Hoje o papo é com a Aline, fundadora da Timo Kids. Seja bem-vinda, querida Aline.
5: Aê, grande Aline!
4: A apresentação tá na altura?
7: Tá.
4: Então tá bom. Então, tá bom.
7: Eu só queria pedir pra vocês puxarem o microfone.
5: Pode.
7: Tá bom aqui?
4: Querida Aline, seja muito bem-vinda ao Separar o Sangue Fria. Hoje eu tô aqui com a Lelê, que é uma pessoa que eu gosto demais e que eu acho que vai nos ajudar a complementar muito, assim, porque você é uma empreendedora da nova geração, mas uma mulher. E é uma, são visões complementares, sabe? É interessante, assim, a visão das. Às vezes a visão da mulher é diferente do homem, e isso, essa junção que eu acho incrível. Então, seja bem-vinda.
7: Muito
4: seja
7: bom,
4: bem-vinda.
7: Muito bom.
4: Eu queria, de cara, te fazer uma pergunta assim. Em 4 metros quadrados, a gente. É muito interessante isso. O tamanho pequeno, humildemente falando, às vezes nos deixa mais atento do que um tamanho grande. Que parece que é uma coisa sobrevivência, porque você fica assim, meu, você repara em tudo,
0: uhum.
4: Né? Oportunidade, preço, cliente, a gente vai crescendo, a gente às vezes perde o contato com o cliente, mas, pô, eu, no começo, assim, tipo, meu, cliente, o cara pegava o óculos, gostei, não gostei. Qual que é o charme, qual que é a vantagem desse começo de 4 metros quadrados? Como é... Conta pra gente, porque, de novo, a gente tá aqui querendo mostrar pras pessoas que
0: uhum.
4: dá pra começar do menos nada.
8: É, dá. E o Brás, ele é um espaço de muita oportunidade, né? E ele é também o maior, o metro quadrado mais caro. Eu comecei a enxergar que é o metro quadrado mais caro. Então, ele é 4 vezes mais caro do que um shopping tradicional.
4: Jura?
6: Juro. 4 vezes mais caro.
8: 4 vezes mais caro.
5: Do que o shopping tradicional? Você tá falando sério?
8: Shopping tradicional, seríssimo.
6: Ninguém sabe disso.
5: Caramba, então, eu achava que era mais barato.
8: Não, elas são caras.
4: Eu tinha ideia, mas é que... Mas continua, por favor.
8: Então, assim, elas são pequenas porque elas são caras. E a gente enxergou como uma oportunidade. A gente abre na pandemia, né? Meus irmãos perderam o trabalho na pandemia. E por isso que a gente começa a empreender. Eu estava no mundo corporativo. Eu vim do mundo corporativo 15 anos. Eu sou contadora de formação. E ali, naquele momento, vamos empreender. Um detalhe é que em 2012 eu tinha tido loja de roupa infantil no bairro. Da minha mãe, onde eu morava, na época eu não era casada, morava ali e resolvi abrir. Então, assim, eu sempre quis empreender, eu sempre tive essa vontade, mas por necessidade eu segui no mundo corporativo, fiz contabilidade e tal. E aí.
4: Que de uma certa maneira o histórico gera ajuda, né?
8: Não, foi ótimo.
4: Né?
8: Assim.
4: Tipo, experiência, visões diferentes.
8: Exatamente, liderança, tudo que você enxerga, processos, né, dentro das empresas.
4: Não, e assim, me corrija se eu estiver errado, o fato de do lado de contadora, você já começa com um negócio saudável, né?
8: Sim.
6: A visão, gestão, a visão, né, de dados, a leitura dos indicadores, ainda mais pro varejo, né? De uma forma precisa, né? Margem.
4: Sim, preço, isso ajudou bastante, né?
8: Desde o início eu tenho lá minha primeira venda, tudo no Excel, eu não tinha sistema nada disso, mas desde o início, por conta dessa minha experiência, eu tinha já essa gestão. E aí, então, em 2012 eu abro a primeira loja e eu vendo em 2016, porque eu também sempre tive esse perfil de querer fazer várias coisas ao mesmo tempo.
4: Era B2C.
8: B2C.
4: Tá. Porque Brás, a hora que você foi para 4 metros quadrados, era B2B.
8: Não, B2C. Eu abri o varejo ali, sim.
5: É mesmo?
8: Eu abri o varejo, sim. Tem um lado todo do Brás, não sei se vocês conhecem, que tem os shoppings. Então ali é tudo shopping agora, na região do Paris. Que é novo, né? Se a gente falar aí, são 10 anos. Nos últimos 10 anos, mais ou menos, que essa área foi construída. Então a gente foi pro varejo. E aí eu fecho a loja lá em 2016, porque eu fazia MBA... Trabalho, loja, tive que escolher. Vendi, a loja tá lá até hoje, então eu falo que foi um negócio que deu certo. E aí, em 2020, quando eu pretendo empreender novamente, falei assim, bom, agora eu quero ir pro Brás. Porque minha mãe tá no Brás há mais de 30 anos, foi minha infância, eu ia pra lá e tal, e eu via como um lugar que tinha muita gente.
4: Sua mãe é varejo também?
8: Minha mãe varejo, 12 anos ela estava no infantil, minha mãe é aquela vendedora do balcão, né, a raiz, ela vende, até a gente brinca que é a foto da sua mãe pra você.
4: Sim.
8: Então assim...
4: Desculpa, uma puta escola bacana.
8: Uma puta escola, sim, sempre vendedora.
4: Venda, varejo, barriga no balcão, cliente.
8: Exatamente,
4: claro.
8: Então tem esse olhar. E aí a gente começa ali então varejo, e eu começo a comprar dentro do Brás, nos grandes atacadistas, porque o Brás era muito grande ali nos atacadistas infantil, e a gente começa a comprar ali dentro.
6: Ela compra B2B, entendeu? Ela compra B2B pra vender B2C.
4: Não, o mais louco é que ela compra no quarteirão de trás e vende aqui.
8: Exatamente.
5: Da frente. É doideira.
6: China, só que entendeu? Com uma outra forma, de outro jeito, que a pessoa paga mais caro.
5: Mas são peças já pré-estabelecidas. Ou você, não, você pede pra ele fabricar do jeito que você quer.
8: Não. Eu fui pra multimarcas, né? E aí, grandes marcas já conhecidas no Brasil. Todas de Santa Catarina, mas na época não tinha volume pra entrar em fábrica nenhuma. Então, eu comprava dentro do Brás e revendia ali. E aí, uma sacada legal, porque eu ia aos sábados pra loja, né? Durante a semana eu tava no corporativo e aos sábados eu ia. E eu comecei a mostrar a roupinha ali, a gente tinha um conjunto de R$25. E aí, se eu mostrava aquele monte, a pessoa levava um. Eu falei, não, eu não vou ficar aqui o dia todo dobrando roupa, a pessoa levava R$25. Aí eu coloquei o 4%. Então foi a primeira sacada, assim. Mandei fazer um banner gigante, coloquei na frente da loja. A loja não tinha estrutura nenhuma.
4: 4% soa super bem.
8: Super bem. E é o atacarejo, que é do Brás, né? Então, assim, era um atacarejo e a gente começou. E aí eu brincava, só 100. E foi assim que a gente começou.
6: Sabe, tem um ponto, Caíto, que é interessante quando você fala da metragem, né? A velocidade que a Aline, eu não tenho a precisão de time, acho que era legal você contar. Mas quando a gente pensa em... estruturar uma loja, toda a parte operacional, o custo, né? Como são espaços pequenos, a velocidade. Então, no tempo recorde, velocidade da luz, eu falo assim, que eu a conheci em transição de carreira. E, de repente, ela estava com 5 lojas. De repente, mais 3 meses, ela estava com 9 lojas. Então, isso para uma operação que a gente entende pouco caixa e... pensando pro empreendedor que tá fazendo transição de carreira, então isso, o Brás, deu muito como oportunidade. Conta esse time, assim, de metragem, tempo que é pra poder pôr uma loja em pé no Brás, por exemplo.
8: Não, no Brás é bizarro. Eu faço em 5 dias.
6: Você tá entendendo?
8: Teve uma última que eu fiz em dois.
5: Dois dias a loja?
8: Dois dias. Por quê? Porque é diferente. E aí, foi um dos meus erros, a gente vai contar mais pra frente, essa minha rapidez também, na abertura do shopping.
4: É isso que eu ia falar.
8: Aí, no shopping, eu já tive um problema.
4: Mas eu queria voltar um pouco antes. Tá. Voltar um pouco na história. Você me falou o seguinte, cinco semanas corporativas, final de semana ia vender 25, não dá, vou fazer o 4 por 100. Que momento que você... Porque isso é a dúvida de muita gente que tá escutando a gente. Final de semana o cara dá um gás, durante a semana ele trabalha, ele tem que pagar as contas dele, tem uma família, tem filho, e não é fácil você largar uma segurança por insegurança. Que momento que você falou, vou?
8: Eu só fui em 2024.
4: Só 24?
8: Só. Agosto de 2024 que eu saio do corporativo. E eu continuei...
4: Pergunta, quando você foi pro corporativo, você tava com uma loja só ou tava com várias?
8: Eu estava... Quando eu saí, né? Quando eu fiz a transição, eu estava com 5 lojas.
5: Sim. 5 lojas? Tá. Aí, quantas horas você tem agora?
8: 11.
4: Trabalhava 24 horas.
8: É. Tá. 7 dias por semana. Antes? Medo.
4: Medo. Tá.
8: Medo.
4: Compreensível, lógico.
8: E dentro da carreira corporativa...

0: construindo uma carreira também. Eu fiz um MBA nesse período, enquanto eu fui crescendo as lojas.
1: Você já estava com a loja e foi fazer MBA?
0: Fui fazer MBA dentro da carreira corporativa, porque eu enxergava uma outra área. Eu participei de um M&A, de uma operação gigantesca de M&A, que eu fui responsável.
2: Né?
0: Fui para a multinacional, fui convidada para ir para a multinacional. Fui para a multinacional, porque era meu sonho, então eu falo com aquele check que você dá. E aí, quando eu cheguei na multinacional, eu
3: Banho de água gelada.
0: Banho de água gelada.
3: Não é aqui que eu quero.
0: Não é aqui que eu quero. Eu falei um ambiente super competitivo, né? Que as pessoas brigam por um cargo. E eu falei, a empresa está crescendo, é o momento da transição. Porque eu não tô afim de vir me provar aqui de novo.
2: E, eu já tô com e tem um ponto quando ela fala de medo, como eu conheço bastante da história dela. E vou trazer, acho que é legal fazer essa provocação para extrair dela coisas que de repente vocês não estão conseguindo enxergar. Que ali nesse processo de transição, eu a conheci bem, quase para ela tomar essa decisão, o quanto ela teve o entendimento da zona de talento dela. E a zona de talento, que os irmãos no momento perderam o emprego. Então eu falei, peraí, o talento da minha mãe é vender, não é meu talento estar lá na ponta, na barriga do balcão, só que eu sou dos números, eu sou gestora, ela é uma excelente gestora. Sim. Ela quer ser uma grande empresária, então ela está se tornando uma grande empresária. Então eu vi a habilidade dela de entender o não controlar, porque quem controla muito, controla nada.
3: Claro.
2: Então ela entendeu assim, peraí, o que, que eu vou focar? Então eu lembro que sempre que ela trazia o plano, era o plano de onde ela tinha a zona de talento. E ela conseguiu delegar com acompanhamento. E eu acho que é legal você contar assim, o plano de como eu vou sair, onde eu vou cuidar, o que eu não vou cuidar.
3: Então, mas isso é muito legal que você trouxe, porque assim, o empreendedor, a gente sabe disso, no começo, ele é obrigado a fazer tudo.
2: Tudo,
3: né? Gandulas, atacante.
2: Tudo.
3: Fazer tudo. Só que tem uma hora que ele tem que parar. Assim, pra mim, o meu negócio, claro, no começo eu fazia tudo, mas eu só cresci a hora que eu comecei a entender o que era bom que eu fazia e o que não era bom, eu contratava gente pra me ajudar a fazer. Assim, isso foi decisivo na minha história. Eu queria falar um pouco de... Assim, a nossa audiência são pessoas que já têm negócio e gente que estão querendo começar um negócio.
1: E gente que tá no mundo corporativo querendo empreender.
3: Boa.
2: São super case ali, né?
3: E aí, tem uma coisa que é o seguinte, tem muitas... Tem sutilezas que pra gente é simples... Que para as pessoas não são. Tá? É muito simples você chegar para mim e falar assim: na rua de trás tinha um fornecedor de atacado que eu comprava no B2B e agora eu tô vendendo no B2C.
2: É.
3: Tá? Qual foi essa cabeça inicial? Você tinha uma consciência de margem? Você sabia qual era o preço? Conta um pouco dessa história, assim, dessa sutileza, porque isso é importante.
2: É mais difícil, né?
3: É, porque a pessoa tá começando a falar assim, pô, mas...
2: Isso é importante. Você sabe só que eu conheço uma operação de cosmético que a galera foi comprar lá no braço. Eles vendem sem saber quanto que eles ganham. Aí sabe o que? Eu falo, mas como que é? Não importa. Se sobrar dinheiro do banco, eu sei que eu tô ganhando dinheiro. Se tá certo ou errado, eu não sei.
3: Mas essa cabeça não é só deles.
2: É
3: a cabeça de coisa. Então assim, como é que foi essa... Que você tinha uma loja de varejo. Aí você falou, puta, né? Como é que foi essa construção no começo?
0: Eu fiz essa construção, Caíto, na verdade, no corporativo, né? Eu falo que eu sempre empreendi na carreira. E só vai conseguir, eu falo até de antemão, só vai conseguir empreender quem, de fato, dentro do corporativo, já entrega mais, já faz mais do que aquilo que é pedido.
3: Perfeito.
0: Porque quando sai, pensa que...
2: É,
0: tem gente que tem a ilusão de que, vou trabalhar pra minha... Não, você vai trabalhar mais.
3: É.
0: E muito mais, até você conquistar. Muito mais por muitos anos.
3: Não, e depois, né? Conquistar, vai trabalhar também.
0: Por muitos anos. Então, assim, já tem que ter essa resiliência, essa vontade dentro do corporativo. E eu sempre fui essa pessoa e me destaquei por onde eu passei, porque eu sempre tive isso, né? Por conta até de sobrevivência, vim de uma família simples e tal, então eu tive isso. Então, esse eu acho que é o primeiro passo. E aí, eu tinha, como eu sou contador e tinha essa visão de empresa, trabalhei em grandes empresas, essa questão de margem, de cálculo, de gestão, eu tinha desde o início. Então, também facilitou.
3: Divide aqui com a galera, qual foi a margem que você buscou quando você foi bater na porta desse fornecedor?
0: A margem, e outra coisa, eu trabalho com commodity praticamente, né?
3: Sim.
0: Porque eu tô trabalhando com multimarcas, então eu não tenho muito Sim. como colocar, como precificar.
3: Até hoje você trabalha com multimarca?
0: Até hoje eu trabalho
3: tá.
0: com multimarcas.
3: Você produz alguma coisa, não?
0: Ainda não.
3: Não?
0: Não, mas tenho desejo.
3: Tá. Cuidado, né?
0: Sim. Mas não de ter confecção, mas algumas coisas
3: claro,
0: pra trazer
3: claro.
0: E tal. Deu
3: as oportunidades.
0: Isso. Até licenciados, porque a gente fez um rebranding e tal da marca.
3: Dá um minutinho, por favor. Esse programa é de música, a gente vai pra música e a gente volta daqui a pouco.

0: Voltando aqui, separado Sangues Frias, estávamos aqui da hora que eu te interrompi, desculpa, construindo preço. Fala um pouco mais, por favor.
1: É, então, preço, eu fui fazendo a conta mesmo. Quanto que eu pago, por quanto que eu vou vender, né? Fazer uma conta básica simples, qual que é o imposto. E aí, qual que é a minha margem bruta, que é aquela primeira margem ali. Tá. Depois eu sabia qual que é, quais são as minhas despesas. Então, o que eu pago de aluguel, telefone e tal, todas as despesas e salário.
0: Tá bom.
1: Então, a gente tinha um salário. Eu tinha um salário para os meus dois irmãos que estavam ali. E aí, eu abro a loja em outubro. Até julho do ano seguinte, eu tenho prejuízo. Então, eu tinha um DRE já, onde eu coloco isso no Excel e eu tinha um prejuízo. O que que eu fazia? Aí sim, eu olhava para o fluxo de caixa. Porque eu comprava no cartão de crédito, eu já ganhava 40 dias para pagar, conseguia parcelar no fornecedor. E aí, eu ia construindo esse fluxo de caixa futuro. A venda no Brasil é praticamente à vista, porque lá ainda o pessoal ainda compra muito em dinheiro, não tem tanto crédito parcelado. Então, eu ia fazendo uma conta de fluxo de caixa.
0: Perfeito.
1: Mas eu tinha prejuízo. Eu fui ter lucro depois de julho.
0: Como é que você lidava com um produto que você fazia o preço bonitinho, você colocava no mercado e ele não girava?
1: O que eu faço até hoje, tá? Eu não entro com volume. Quando eu quero testar um produto, eu compro pouco dele.
0: Tá.
1: Então eu testo. E lá eu preciso de giro. Então eu sempre foquei no giro. O produto que não sai, eu não compro ele de novo.
0: Tá bom.
1: Mas, eu compro o próximo.
0: Tá bom, mas o produto que não sai, você mantém o preço ou você dá um descontinho pra girar?
1: Eu dou um descontinho pra girar.
0: Tá bom.
2: E
0: tá.
2: Como funciona a sua margem? Porque você tá num varejo pesado, né? Você é a multimarca, você tem uma margem mais espremida ou
0: vendedora
2: não?
0: Vendedora de commodity também, né?
1: Praticamente, como hoje, né? Porque meu produto, se você jogar lá na internet, vai vir 50 anúncios dele. Todo mundo vende Kili, né? Que é mais conhecido.
0: E por que eles compram de lá e compram com você? Por que esse sucesso?
1: Então, o atendimento. Então, eu foquei desde o início, porque o Brás é muito carente disso. E não só o Brás, eu acho que hoje, sim, olhando pra shopping, tudo
3: qualquer negócio.
1: O vendedor tem que conduzir, então a gente criou uma cultura de vendas da Timo. O que que eu fiz? Peguei minha mãe, sentei tudo aquilo que ela faz pro cliente levar. A gente transformou isso na cultura da Timo. E quando eu faço a transição de carreira, que foi a virada pra empresa, a gente começa a fazer as reuniões mensais, porque eu não tinha. Aí hoje eu junto a equipe toda, final de expediente, uma vez por mês, para falar de resultado, para falar de cultura de vendas, para falar como que a gente tem de nosso cliente.
3: E aí você vê que o ritmo que ela traz é diferente, porque o Brás, usualmente, é bater meta, é vender o que tem para vender, entrou gente, se não tem, cata a pessoa e traz para loja. Esse é o game. Aqui ela trouxe um outro game, é profissionalizar.
0: Claro.
3: Então tem lá semanal, mensal.
0: E valorizar.
3: Sim. E ela faz treinamento com o time, gera campanha com o time, ressignifica o time.
0: Não, e outra, tipo, pra mim, assim, as pessoas me perguntam muito, né? Tipo, qual que é o segredo de você manter uma equipe unida? É isso aí.
1: É isso.
0: Só que as coisas são tão simples que as pessoas acham uma bobagem e não fazem.
3: É.
0: 90% das pessoas não fazem.
1: É isso.
0: E mais do que isso, tipo assim, puta, eu vou te dar um presente, eu vou te dar um prêmio, né? E vou te falar pro time por que você tá ganhando esse prêmio. Até porque os outros times, as outras pessoas pra ganhar essa coisa. Então, essa sutileza, ela pergunta, que nome, que horas, que horas que veio, o Timo veio sempre do começo? Ou...
1: Veio, o Timo não tem uma história legal, né?
2: A gente não vai chorar, a gente vai chorar.
1: Não, não vai, eu vou contar a história real. A minha primeira loja é da Tilico.
0: Tá.
1: Tilico era o apelido de infância do meu ex-marido.
0: Tá.
1: Cotilico.
0: Tá.
1: E eu gostava do Tilico. Quando eu vendi, ela quis ficar. Eu queria vender, eu falei, ai, tá bom, fica. Com dor no coração, mas fica.
2: Ex-marido é passado.
1: Mas ele é meu sócio ainda hoje, mas é passado. Eu queria com Ti, que eu gostava do nome. E eu fiquei fazendo combinações. E nas combinações, eu achei Timo fofo. Depois eu fui ver que
0: mesmo.
1: Timo... Não é, eu falei, é um nome pequeno, as pessoas vão gostar, eu gostei, eu amei. Enfim, ficou Timo. A história verdadeira é essa, não tem muito...
2: Estamos emocionados, muito bom.
3: Ô, Aline, conta um pouquinho...
1: Eu sou muito prática também, né? Já...
3: O do Depara, assim, eu acho que é a visão que é tão... Dentro de um ano e meio, o que mudou? De aí a competitividade de compra, porque varejo a gente ganha muito comprando bem, né? Então acho que hoje eu acho que você faz um trabalho excepcional. Então assim, você começou comprando do B2B dentro do Brás, hoje como é que tá? Você começou com quantas pessoas, hoje quantas pessoas estão? A loja, você falou, tá com 11 lojas, tá com mais uma operação em shopping. Uma visão, você acha que legal?
1: Em 2000, a gente começou praticamente, eu vendia 4 produtos, né? Então, falando de marcas, 4 marcas. Eu foquei ali e nichei em conjuntos malharia. Então, não tenho a peça avulsa, porque eu não tenho espaço. Então, eu tinha que focar em alguma coisa.
0: Então, mas De novo, foco, produto, segmento. Isso é muito importante para as pessoas que estão escutando a gente. Porque o cara que abre o portfólio demais acaba não fazendo nada.
1: É isso.
0: Então, essa outra coisa, clareza, malharia. Essa e de novo, aí você começa a gerar volume, começa a comprar bem, começa a vender bem. Mas continua, por favor.
1: É exatamente isso, Caíta. Aí, quando a gente percebeu que tinha um volume, eu comecei a procurar a primeira fábrica. Então, aquela marca que já estava dentro do meu portfólio, aí eu fui até a fábrica para entender. Falei assim, ah, já compro, já vendo e tal. Queria entrar na... E a gente foi entrando em uma por vez. Hoje nós temos 13 marcas no nosso portfólio. E ainda assim eu faço o que eu chamo de mix da Timo. Então você imagina que eu tenho... Sim, são muitos SKUs. E eu faço a escolha, cada peça que entra na loja, hoje eu que escolho. E aí eu escolho o que é o mix da Timo. Então já baseado na experiência que a gente
3: então,
1: tem.
3: Então você sai de 4, B2B vai compra direto a 13.
0: Mas isso tem um diferencial incrível, né? Pra você se diferenciar no mundo do commodity.
1: É. Sim.
0: Queria... Que horas que você chegou à conclusão que você podia abrir uma segunda loja? Porque assim, na vida do empreendedor, na vida de um negócio, quando você vai para a segunda loja, você fala, opa, tem negócio aqui, né? Primeira, tal. Que horas, qual foi essa conclusão? Como é que foi? Porque a gente tem ousadia de empreendedorismo, tem cheiro, tem instinto, tem números. O que que te trouxe a decisão para você para a segunda loja?
1: Eu comecei a ver aquilo vendendo... Comecei a enxergar um pouco o público dentro do Brás, tal. Eu falei assim, bom, eu quero ter uma loja em cada shopping. Por quê? Porque tem muita gente aqui. Você não dá conta.
0: Peraí, cada shopping do Brás.
1: Cada shopping do Brás.
2: Quantos são?
1: São 10 no Brás.
3: E ela tem 10, porque a outra operação dela é shopping, shopping Itaquera agora. Lá
1: no shopping
3: Zona Leste.
1: Itaquera, na Zona Leste, metrô Itaquera.
3: Que também é.
0: Tá.
1: Então, o que eu enxerguei foi isso. Eu falei assim, as pessoas vêm aqui, você não consegue. Aí eu fui na administração do shopping pra entender como isso funcionava. Então, assim, normalmente as pessoas passam por 2 a 3 shoppings por ida ao Brás. Eu falei, bom, então eu quero atingir todo o público que passa aqui.
3: Pesquisa de
1: campo,
3: tá
1: vendo? E aí eu fui
3: pra
1: próxima.
0: Então, peraí. Vou fazer mais um parênteses aqui, resumir pra galera. Você pegou uma área gigantesca e tirou suco da laranja o máximo possível dessa área.
1: Dessa área.
0: Você sabe que eu lá no começo, acho que eu devia ter uns 7 lojas. Eu tinha um quiosque no Shopping Morumbi. No começo era próprio, No começo era próprio. Agora é zero. A gente tava no térreo do Shopping Morumbi. Aí o cara me ligou falando assim, pô, você quer um quiosque no primeiro andar? Eu falei, meu, quiosque, né, meu? Tinha certeza que não ia dar certo, porque... Imagina, tô no shopping, mesmo shopping, a venda ia cair, né? Cara, abrimos, o de cima começou a vender mais do que o de baixo. E aí, obviamente, que você falava com as pessoas falavam assim, porque é muito louco, eu imagino que a pessoa do Brás, ela deve ter os shoppings prediletos dela e o caminho que ela faz lá dentro.
3: A rota dela.
0: A rota dela. E ela, a ideia, a gente deve se aproveitar disso, que é muito interessante.
1: Uhum.
0: E aí, me fala uma coisa, em algum momento você cogitou franquia?
1: Sim, agora eu tô estruturando pra franquia.
0: Tá.
1: Nesse momento, porque eu fiz um rebranding. Então, lá atrás, quando a gente abre, um amigo fez o logo. Sabe aquela coisa?
0: Sei.
1: Manda o Timo
0: sei
1: lá.
0: Sei muito bem. Sei muito bem.
1: Um amigo que tem o Photoshop. O Photoshop
0: é que na minha época não tinha nem Photoshop. Na minha época era a mão. O meu amigo que fez o primeiro logo da Tilibis trabalha comigo há 32, desde o começo. E ele fez na mão.
3: Acho que eu nunca vi o primeiro logo, não.
0: É um horroroso, parece uma berinjela.
2: Não é horroroso, era legal.
0: Ele é vintage.
3: Ele é vintage.
2: Uma pergunta, você falou quando você foi pro shopping, imagino que seja Itaquera, você errou. O que que você errou? Que você falou e você não continuou
1: então,
2: depois.
1: Então, que é a rapidez, né? Essa tal da minha rapidez.
0: Então, eu queria assim, só pra, assim, porque eu vou construindo o raciocínio pra turma, né? Então a gente já tá... Construção, preço, commodity, abriu a primeira loja, falou assim, opa, vou pra segunda, né?
3: A segunda... Sai de 4 pra 13
1: a segunda
3: direto,
1: levou um ano,
3: direto.
1: Caíto. Um ano, tá, outubro do ano seguinte que eu abro.
0: Não, e assim, você... uma coisa que a gente fala muito pro franqueado é ir para um empreendedor, cresça geograficamente falando, porque senão você perde o controle. No teu caso, meu, você tá no mesmo bairro com 10 lojas. Você sabe a vantagem que é disso, né? Você vai visitar a loja e você vai caminhando para ver as lojas. Isso é incrível.
1: Gestão de estoque, de tudo.
0: A gente tem como... A gente é empreendedor. A gente quer crescer. A gente...
3: O ímpeto.
0: Que horas você sentiu que você deu uma derrapada?
1: Derrapada, não diria derrapada. O que me aconteceu agora com essa abertura... Então, quando eu faço a transição de carreira em 24 de agosto, né... eu fui abrindo novas lojas, eu fui entendendo a operação mais perto, porque faz diferença. A gente abre estoque ali, um CD e tal. Eu faço rebrand da marca. Tá. E aí, quando eu faço esse rebrand, eu já queria uma marca, assim, que ficasse muito fofa, que eu conseguisse depois licenciados. Eu queria mascotes, então a gente cria 4 mascotes, tá? Onde a gente quer trabalhar posicionamento de marca. Fiz essa mudança e, assim, foi muito bem aceito. Hoje as pessoas vão conhecendo a marca por isso e tal. E aí, eu tinha que abrir uma loja fora do Brás.
0: Por quê?
1: Porque o Brás é um mundo à parte. Quando eu tenho 10 lojas no mesmo lugar, limitação. Eu tenho uma. Tá. Né? Aí eu entendi que eu tinha uma operação.
0: E porque você chegou, você entendeu que você tinha tirado o maço de laranja da região que você estava.
1: Sim, tá. Sim.
0: E que você queria continuar crescendo.
1: Queria continuar crescendo, tá. E a ideia já era crescer para o Brasil todo. E a ideia, porque quando eu fiz a transição de carreira, eu faço um diagnóstico dos próximos 2 anos. Que eu vou sair para aqui, porque eu tô largando um salário aqui. E eu preciso crescer, então, para isso. Senão eu toco. E aí, eu faço rebrand. E a ideia é, então, eu quero uma loja conceito. Por quê? Porque dentro do Brás também, você vai lá e faz sua loja do jeito que você quer. Né? Não é uma loja replicável para eu ir para um modelo de franquia, que já era minha ideia. E aí, eu vou para Itaquera. Aí, começo a olhar os shoppings. Fui em alguns, visitei Itaquera. Falei, vou em Itaquera, porque a gente…
3: Até porque a cultura do Brás, ela sustenta muito o modelo de negócio. Ora, ele é maior do que o próprio modelo de negócio, entendeu?
0: Entendi.
3: Justamente por essa rota, o volume, o fluxo, o ticket, o entendimento. O ICP é muito claro, a galera já tá ali, o custo… Qual que é a aquisição de…
0: Não, eu fiquei de olho no Brás, eu não tinha essa… Conheço bem, mas, porra, um lugar interessante.
3: Super interessante.
1: Super interessante.
0: Mas fala uma coisa… Não, total. Também. Total. Não, total, é. Eu vou mandar uma mensagem por expansão.
3: E você vê o modelo, como ela me traz a visibilidade depois das lojas montadas, ela traz o depara do… Ah, como começou agora? É um game muito legal, tá? É bonitinho, é organizado, é giro, giro, giro, giro, giro. Aí você vê onde que a galera tá, porque a galera quer comprar rápido… De confiança com o que gosta, que é do cliente, que ela, a loja que gosta, e com as marcas, né, que ela, de preferência dela, né? É impressionante.
1: É.
4: Aline, consegue puxar de novo o microfone?
3: Mais pertinho.
2: Inclina pra frente.
3: Eu já até grudei aqui, né?
1: Pronto. Aí. E aí, o que eu faço, então? Eu tinha que testar também logística e uma série de outras coisas, gestão à distância. Então, tinha que ter essa loja modelo. E trazer também um conceito arquitetônico para a marca.
0: Claro.
1: Que
0: uma
1: eu não tinha.
0: Uma personalidade,
1: uma personalidade, isso. Então, optamos lá. Fui olhando Itaquera. E aí, com a minha rapidez, o que eu faço? Não, já quero abrir em novembro. Então, eu estava ali mais ou menos em junho. Falei, quero abrir em novembro. Eu comprei todo o meu estoque, porque eu tenho que comprar antecipado as coleções. Então, eu compro todo o meu estoque para essa loja para abrir em novembro. Ah. Quando eu vou para o shopping, quando eu vou ver um projeto arquitetônico, o shopping te exige, você sabe bem disso. Opa. Ele aprova tudo, até o seu projeto arquitetônico e tal. E aí, não dava tempo mais de abrir em novembro. E a ideia foi abrir uma pop-up. Aí, tá bom, uma pop-up, o arquiteto falou, vai ficar um chuchu e tal… Falei, beleza, mas aí quando vai pro shopping, não, mas você tem que assinar já a data pra reforma da loja. Não, mas como assim? É, porque você vai abrir uma pop-up, mas depois você tem que trazer o conceito. Aí 2 meses de loja fechada, isso, eu falei assim, não, eu não vou seguir. Eu não vou seguir porque eu não tava em paz com aquilo. Tinha multa e uma série de coisas que tem um contrato que o Brás não exige, sim, entendeu?
3: Senhora.
1: Então, o que que eu fiz? Liguei pro shopping e falei assim, ó, eu não vou fechar, porque eu não tô em paz com isso. Os prazos aqui não me parece que tá correto, tal. Aí sim, o tal da derrapagem. Então, eu não segui com o projeto.
0: Não, mas isso não é derrapagem, pelo amor de Deus. Isso é incrível.
3: É uma análise racional.
0: Você vai ser racional, você entendeu?
1: Racional, mas eu tinha feito uma antecipação. Até eu tomar isso, essa decisão, eu já tinha feito a antecipação toda do estoque. E meu fluxo de caixa para janeiro, fevereiro e março desse ano… Foi bem complicado.
2: Foi no chão.
1: Foi bem complicado.
2: Porque você usou o valor.
3: Eu acho que a derrapagem maior da Aline, só um ponto importante, é o gerenciar agora, Caíto. Porque ela tá naquela fase boa, ela tem uma margem, o Yuri falou da margem, ela tem uma margem legal. Até a própria Carol Paiva, a gente tem a oportunidade de fazer uma rodada. E ela tem uma margem acima da média. Uhum. Ela vai falar aqui pra vocês, acima da média do que tange o mercado na parte de moda infantil. O ponto é ela quer já uma autoridade. Aí eu falei, no meu ponto de vista, ainda é MVP o que você tá fazendo no shopping. Você ainda tem que gastar muito esforço, energia ali pra extrair.
0: Vamos de música e a gente volta daqui a pouco.

0: Voltando aqui no Se Parar o Sangue Esfria. Não, é que assim, eu fico pensando, assim, tipo, a gente... primeira coisa que você já entendeu, assim, que são jogos diferentes, né? Que é a Brasa e Shopping. Né?
1: Sim.
0: E até pra questionar, assim, realmente o Shopping é um negócio pra você, né? Mas assim, tipo assim, eu acho que o fato de você ter 10, 12 lojas que seja já funcionando, você não pensa em testar esse formato novo de uma das lojas pra ver o resultado, sei lá, coisa, porque de uma certa maneira você tá falando de consumo, né? Você pegar uma ou duas lojas da sua, essa loja que supostamente você ia abrir em Shopping Itaquera, por exemplo, você reformar uma da loja sua e ver como é
1: que... Não, eu abri. Eu abri a de Itaquera, só que eu não abri em novembro. Ah. Aí eu adiei e abri em 28 de fevereiro.
0: Tá bom, tá bom.
1: Então eu faço o rebrand, essa inauguração em 28, com um conceito arquitetônico que ficou maravilhoso, um arquiteto de varejo e tal.
2: Acho que ela deu até break-even já, não deu?
1: Sim.
2: Ela já tá,
1: sim,
2: já em meses, ela já tá no break-even, acho que daqui 2 meses já tem resultado.
1: Não,
2: só não
1: resultado
2: tem payback,
1: eu tenho,
2: mas...
1: não, resultado tem só o mês de abril, que foi muito ruim, mas o resultado tem desde o do começo.
2: Eu penso, já tá operando com
1: resultado.
0: Me conta uma coisa, falando um pouco de marca, de branding, assim, porque assim, você tem uma consciência de margem, de produto, de portfólio muito clara, assim, parabéns, impressionante. Mas assim, falando um pouco de futuro, assim, você depende, isso é ruim e bom, você depende de marcas.
1: Sim.
0: Né? O lado bom é que, tipo, você tem zero de custo de produção, zero de nada, você compra, mantém a sua margem, revende, que desenvolvimento é todos dele, você põe esse produto, você tá vendendo bem, você fica, você não vende, você sai. Maravilhoso. Tesão. Mas do outro lado, como uma provocação, você indo para um shopping, por exemplo, você tem que ter uma personalidade que é sua, né?
1: Uhum.
0: Como é que você tá pensando nisso, nessa entrega? Porque a pessoa entra e fala, talvez seja um mix de... o seu mix de marcas que estão embaixo da sua curadoria, que seja incrível, não sei. Mas como você vê a hora que você vai para um shopping, como é que você se posicionar no mercado, entendeu? Do jeito diferente, com personalidade, como você vê isso?
1: Hoje a gente se posiciona com preço justo, então eu falo que eu levo o preço do Brás pro shopping, eu consigo ainda numa margem boa fazer isso. Tenho os mascotes que eu quero trabalhar posicionamento com eles.
0: Tá.
1: Principal é atendimento, Caíto. A gente foca muito nisso. O cliente se sente bem dentro da loja para ele voltar. E a gente fala hoje, a gente usa muito que a gente trabalha com as melhores marcas do Brasil. Então eu uso isso ao meu favor, de que lá dentro vão ter
2: Mas,
1: as Caíto, melhores marcas.
2: Mas Caíto, legal para pegar um pouco a sua opinião. Acho que seria legal, assim, talvez vocês, num ponto de vista de olhar de mercado. Falei pra Aline, lá atrás ela teve aquela sacada do 4 por 100. 25, 20, era cada conjunto 25, 4 conjuntos por 100 reais.
1: Incrível. Eu tenho até hoje, ele continua no meu
2: portfólio. E aí eu falei, Aline, se você tiver um produto excepcional, onde você ganha margem, escala e te posicione ao ponto baixo risco, falei, se você pensar, aí eu tô olhando do ponto de vista como mãe, que eu tenho filhos. Tô pensando no ponto de vista que você consegue fazer cross com os próprios outros marcas e conjuntos que você tem. Imagina linhas... tradicionais, sabe? Toda e qualquer mãe quer o conjunto branco, conjunto marrom, preto e cinza. Unissex, total.
0: Né?
2: Básico, 4x1. E a gente, eu falei pra ela, vamos tentar negociar com já um player que a gente já está dentro da operação, rodando conosco. Faz com a sua marca e todo mundo, se o Caíto for lá comprar um conjunto pro filho dele, você vai direcionar.
0: Claro,
2: upsell. Por quê? Porque ele vai precisar.
0: Uma dúvida.
2: Ele precisa pra pôr debaixo do vestido, ele precisa pôr debaixo do casaco. E aí, a gente tem um... Eu lembro no direitinho, dia que a gente tava na convenção peruana, que eu fui que você falou, o que me dá o giro tá no meu tradicional. O que me dá margem giro. E não. O cross me dá o posicionamento de marca, né?
0: Não há dúvida.
2: Eu acho uma sacada.
0: É que assim, você, assim, tipo, acho que isso aqui é uma entrevista e tal, não... Tô longe aqui de te dar uma mentoria, de dar minha opinião. Eu sou todo minha opinião do meu negócio pra você, entendeu? Às vezes. Eu acho que assim, por exemplo, hoje o mercado de ótica, ele tem uma puta oportunidade que as pessoas não sacaram. Porque assim, mercado de ótica, todo mundo vende a mesma peça, a mesma marca.
2: Mesma?
0: Você entra na marca, as mesmas marcas. Pode entrar aí.
2: De multimarca, igualzinho.
0: Para o Ribeirão Shopping, você entra em 12 coisas, mesma marca, mesmo preço, mesmo não sei o quê. Dois caminhos. Um caminho fala assim, eu tenho um mix de produtos, eu tenho as clássicas, mas eu tenho um mix aqui de marcas que só eu tenho. Então, por exemplo, uma ótica hoje, por exemplo, se você for viajar pelo mundo, você vai encontrar umas marcas incríveis de óculos escuros, que você pode fechar uma exclusividade e trazer. Fala assim, o que você tem na tua loja? Ah, eu tenho esse design aqui italiano, esse cara francês, que só eu tenho. Opa, sério. Esse é um jeito de diferenciar. Então você continua na história de marca, que você pegou a manha de fazer. Isso é, não é isso fácil, é de ganhar dinheiro, parabéns. É. E aí o que, que você faz? Você aumenta o seu portfólio e traz, puta, não sei, vai pra França, não sei, traz umas marcas diferentes, fala, isso aqui é uma marca da Tailândia, não sei, aí é com você. É. Você se especializou a comprar e vender. Boa. A outra coisa é, entendeu? Uhum. A outra coisa, que também é um puta caminho, mas é uma encrenquinha.
2: De risco maior, né, talvez.
0: Muito maior, né? Eu não acho que você já tem tamanho pra testar as duas, tá? É. E você é inteligente pra caralho, você vai testar.
2: Eu falei
0: pra...
2: Você
0: tem que testar os dois. É. Mas aí você tá falando de fornecedor, matéria-prima, estoque, gerenciamento. É outra encrenca. Entendeu? Você vai, entendeu? Como você tem consciência de estoque e tal, você vai começar a ter uns problemas.
2: Não, e o problema dela maior também, acho que olhando hoje é time, né?
1: É.
2: Porque shopping é outro rolê, né? Não, de comprar.
0: Isso aí. Eu queria fazer uma pergunta pra você,
2: geral.
0: Uma pergunta conceitual. Você. Eu fiz essa pergunta pra Natália Beauty e ela me respondeu. Ela falou assim, eu falei assim, você sofreu. Porque é muito fácil. Infelizmente, a gente vive ainda num mundo machista, né? E é muito fácil eu falar, não falo, não tá no nome de. No lugar de vocês. Você sofreu preconceito? A hora que você falou, puta, eu vou montar meu negócio, eu sou uma mulher, e a hora que você foi pro mercado?
1: Eu vou te falar que no mundo corporativo eu senti isso.
0: É?
1: Empreendendo, não.
0: Jura?
1: No mundo corporativo, a mulher tem que lutar mais pra chegar em algum lugar. E a gente vê homens. Sim, que não tem tanta competência, a verdade é essa.
0: Sim,
1: e tá acima da gente.
0: Sim,
1: agora, no empreendedorismo, eu acho que eu já vim com isso, sei lá, já tinha passado, sabe? Não senti. Fui tocando a minha vida, fui olhando, não tive
0: abrindo
1: nenhum...
0: Abrindo espaço,
1: dentro das fábricas. Hoje a gente tem um espaço legal, onde eu entro, converso com a diretoria, a gente super bem tratado. Então, não senti isso empreendendo.
0: Entendi. Você tocou no assunto aí, de novo, a ideia é sempre dar dicas para as pessoas que estão escutando. A gente tem o problema do universo, né? Gente... Né? treina, tchau, obrigado, vou embora. Quando você fala de tipo, puta, meu atendimento, a gente também preza pelo atendimento, mas quando você começa a crescer, você precisa ter outros diferenciais. Isso é um fato.
2: Não adianta só, né?
0: E mais ainda, a história da venda sozinha também, que a loja se vende sozinha, também cada vez mais tem que trabalhar pra isso, essa cabeça.
1: Sim.
0: Mas eu queria te perguntar um pouco: como é que você tem alguma dica? Para as pessoas que contratam, de achar gente, de treinar gente, de manter gente, diminuir turnover. Você tem alguma dica, assim, de alguma coisa que você aprendeu?
1: Caíto, o que eu faço é essa reunião mensal, onde eu falo de resultado, mas eu falo também para tipo, onde a empresa tá indo.
0: Disciplina
1: então,
0: total, tem que. Todo mês tem.
1: Todo mês tem. Todo mês tem. E aí a gente fala muito para onde a empresa tá indo, o que tá acontecendo. Então eu acho que as pessoas se sentem mais pertencentes daquilo. Isso faz diferença. Mas eu continuo contratando todos os dias. Todos os dias eu tô contratando. Mesmo que a equipe tá redonda, todos os dias eu tô contratando.
0: Tá bom.
1: Porque...
0: Você trabalha com estoque de gente.
1: Estoque de gente.
0: Tá. Qual é o... Ah, eu vou trabalhar com você. Por que que eu vou trabalhar com você? E por que que aqui é tão legal e o outro não é? Por que que eu pego meu emprego com você?
1: Eu não costumo fazer essa pergunta assim, mas
2: não,
1: a gente...
2: Falando, se ele fosse trabalhar com você.
0: Eu quero trabalhar com você. Fala, pô,
1: o que a gente foca, eu falo muito isso nas entrevistas, em desenvolvimento. Então a gente
0: carreira.
1: É uma empresa que... Eu não falo construção de carreira porque eu ainda não tenho isso, tá? A gente não tem isso estruturado, desenhado. Mas a gente desenvolve. Então assim, você não sabe vender, eu não contrato só quem tem experiência. Eu não consigo hoje trazer essa pessoa de mercado. Mas eu consigo desenvolvê-la. Então
0: Perfeito.
1: Se ela tá afim de aprender, ela tá no lugar certo.
0: Então, mas isso já é
1: E a liderança, a gente... Todas as minhas supervisoras de loja foram minhas vendedoras. Então ela também tem oportunidade lá dentro. Mas eu ainda não tenho um plano desenvolvido de carreira,
0: claro,
1: nada.
0: Claro.
1: Mas
0: claro.
1: O desenvolvimento é nossa...
2: E Aline, o que, que é mais diferente forte. Hoje, assim, dentro da operação do shopping com a operação do Brás, assim?
1: Público.
2: Público?
1: Pessoas.
2: O Brás,
0: a mas pessoa... Mas o mix é diferente?
1: O Brás, a pessoa busca um pouco mais de preço, né? No shopping, nem tanto. Agora, o Brás, qual que é a diferença para shopping? Shopping, a pessoa vai pro cinema, ela vai almoçar, o ela vai passear. Né? Ela vai passear. O Brás, não. A pessoa vai a fim de comprar.
0: O foco é comprar.
2: Então,
0: é
2: pra comprar.
1: Vai pra comprar, né?
0: Imagino que a conversão do Brás deve ser 3 vezes maior que o de shopping,
2: o esforço,
0: né?
2: Ele é diferente.
0: Ah, não. O foco é pra comprar. O cara vai lá.
3: Tá caro, né? Que você falou que é mais caro o shopping tradicional.
2: É.
1: Aí, e o público do shopping é uma venda que você tem que segurar mais, você tem que mostrar mais. O Brás já é uma rapidez, já é um giro realmente. A pessoa já chega, ela já quer rapidez.
2: E o Brás, mesmo agora no momento da economia, ele tem o mesmo fluxo de pessoas ou ele vem caindo?
1: É, assim, eu olho pelos meus números. Falam de que caiu, né, em relação aos últimos anos. Mas esse ano eu venho batendo todas as metas.
2: E vai crescer quanto esse ano?
1: Esse ano, em relação ao ano passado, 50%.
2: 50%.
0: Jura. Nas mesmas lojas?
2: Fala sua margem.
1: Eu abri 3 lojas só esse ano.
0: Ah, tá. Mas same store sale de mesmas lojas?
1: É. De mesmas lojas, 15%.
0: Pô, parabéns.
2: É, bom.
0: Parabéns. Eu tô andando de lado. São 1000 lojas, mas vambora. Querida, parabéns. A gente poderia ficar conversando aqui horas, assim, mas já acabou por causa do tempo. Passa super rápido. Queria te dar parabéns. Sabe por quê, meu? Porque assim, você pegar um commodity e fazer ele virar um negócio lucrativo, não é pra qualquer um. De novo, você deve ter uma mão boa na hora de fazer portfólio, de construir as marcas que tá lá no seu, na história, de treinar o time, ambiente de loja. Fiquei até curioso pra conhecer a tua loja e o Brás com esse olhar. Inclusive, eu já vou marcar amanhã de lá.
1: Não, e tá super convidado. Se você quiser, eu te levo lá pra você ver a operação,
0: vou passar,
1: conhecer o pessoal do shopping.
0: Muito legal mesmo. Obrigado, parabéns. A gente tá nesse momento do Brasil, trazer exemplos interessantes como o seu é muito importante pro brasileiro, para acreditar no Brasil, porque a gente está passando por um momento delicado.
1: Sim.
0: Mas parabéns por tudo, parabéns por tua história. É, me corrija se eu estiver errado. É, a hora que você largou, teve a coragem e assumiu, o teu negócio voou, né?
1: Voou.
0: Então tá bom. Então essa é a outra cutucada que eu dou, porque tem um monte de gente no meio do caminho entre o céu
2: e
0: o inferno, com medo. O medo é totalmente compreensível, mas a hora que a gente foca, aconteceu comigo também, aconteceu com ela, a gente bombou. Obrigado, foi um prazer.
2: Muito bom.
1: Eu
2: que
1: agradeço, parabéns. Muito obrigada.
0: Minha querida, obrigado.
2: Muito
0: Seja bem-vinda aqui, ó.
2: É, bora lá.
0: Foi inaugurado, né, a primeira entrevista.
3: É,
0: né? Yuri, querido, obrigado.
3: Obrigado, Caíto.
0: E você, querido ouvinte, com essa audiência sensacional de sempre, não esqueça da gente nunca, porque a gente sabe que a gente está na segunda maior audiência de São Paulo nesse momento. Um beijo pra vocês, vejo vocês semana que vem no Estúdio 89, 2010, esperamos a estreia!
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8: Você sabia que a parceria para colocar áudio de marca dentro dos carros começou em meados dos anos 90? Pois é, foi quando os engenheiros da JBL e da Toyota decidiram integrar os alto-falantes direto do projeto estrutural do veículo e não como um acessório final. Em 98, saíram os primeiros modelos com esse sistema, onde a posição de cada caixa e amplificador é calculada de acordo com a geometria da cabine para evitar que os graves e agudos distorçam no espaço reduzido do painel.
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0: bom, gente, hoje é quarta-feira, hoje é dia do amor de quarta, hein?
1: Não esqueça. Nossa, é muito amor, né?
0: Hoje é quarta-feira, 15 de julho de 2026. Zé Luiz lhes diz. Bom dia.
1: É isso?
0: Bom dia, Led Zeppelin.

0: Tá aí a Cássia Eller e também Led Zeppelin pra gente começar o Balacobaco desta manhã de quarta-feira. Bom dia, Rafa Rondelli.
1: Bom dia, Zé Luiz.
0: Tudo bom, querida?
1: Tudo ótimo.
0: Rafi, fala o teu Instagram.
1: @ Rafaela Rondelli, tudo com dois L's. Rondelli, com dois L's e I, porque eu sou fina.
0: Bom dia, Yuri.
2: Bom dia, Zé Luiz.
0: Tudo bom, Danca?
2: Tudo bem.
0: Fala, por favor, teu Insta.
2: Meu Instagram é @ Yuri Danca, Y no começo, N de nave e K.
0: Boa. Bom dia, Zé Luiz. Tudo bom, Zé? Fala o teu Instagram, é @ Zé Luiz. Zé no começo, Zé no final, pra você ser feliz. Fala em ser feliz. Gente, eu acertei que a Espanha ia passar, hein?
2: É mesmo. É,
0: minha candidata ao título passou. Detalhe, fizemos um bolão ontem, deve ter umas 48 pessoas.
1: Ninguém acertou.
0: Ninguém acertou.
2: Ninguém acertou.
0: Isso significa que não temos comida na sexta-feira.
2: Zé, a gente tem uma segunda oportunidade hoje, a gente não pode desperdiçar.
0: Tá. Vamos fazer um novo bolão
2: novo
0: hoje.
2: Novo bolão pra Argentina e Inglaterra. E assim, pode colocar umas 150 pessoas no ar pra gente não ter chance de perder
0: como,
2: a comida.
0: Como, né? É, tem que acertar o placar. Eu havia dito 3-2, mas não foi. Foi 2-0 pra Espanha. A Espanha jogou muito bem. Aquilo que eu falei, né? O pessoal falando, ah, a Espanha... Falei, gente, a Espanha é um dos melhores times da Europa. Ela ainda não jogou bola, né? Que nem teve um lance lá que eu falei que o Yamal tava me decepcionando. Era a minha decepção na Copa. E era mesmo.
2: Ele ia mal.
0: Ele começou a ir bem. Ontem ele foi ok, perto do que ele pode apresentar, mas
2: quem
0: foi
2: sabe
0: bem
2: na
0: melhor.
2: Final ele iu, né?
0: Iu, mal. Bem. Yamal vai muito bem, marca o gol do título.
2: Mas, ô Zé, eu te falei isso fora do ar, eu acho que também pode ter rolado um pouco de, não salto alto, mas extra confiança da França.
0: Soberba.
2: Porque, assim, é a melhor seleção. Eles têm um conjunto ali muito forte. E eu acho que aquele esquema, cara, nós estamos tão fortes que esse ano a gente vai levar. E aí tomara, entendeu?
0: O Brasil passou por isso já, né? De ter a melhor seleção, o melhor futebol. Acontece, aí você pega uma equipe como a Espanha, que é muito bem posicionada, marca muito bem, ela anula o teu talento.
2: Anula,
0: né?
1: A sensação que teve foi exatamente essa. Tipo,
0: Nada sumiram. Deu certo, né, Rafa?
1: Nada.
0: O Mbappé não acertou nenhum chute no ângulo. No campeonato inteiro, ele limpava,
1: né?
0: Chutava tchof no ângulo.
2: Errou pra caramba.
0: Doê, errou pra caramba, que entrou como reserva depois. Doê. Chegou a doer.
1: Foi algo assim. Cadê a França, gente? Mas como assim? O que aconteceu?
0: Parece Barcolá.
1: Que...
0: Né? Ninguém
1: foi um...
2: Aonde? Lá?
0: Barcolá.
2: Lá?
0: Ele pegou o Barcolá. Parece dica do Azevedo, né?
1: Foi algo, viu?
0: Enfim, é isso, atual campeã
2: França,
0: europeia na final, Tomoe. E hoje a gente tem Inglaterra e Argentina, nós vamos fazer um bolão, tá? Então, de vez em quando, quem entrar no ar, dá o seu palpite. Se acertar, vem na sexta-feira, olha, e ganha o quê? O direito de vir e trazer alguma coisa pra gente comer.
2: O direito de vir e oferecer algo.
0: É, não é verdade?
2: É isso aí.
0: Já vou adiantar que o Qual É está no ar esperando você mandar o seu áudio, tá?
2: Ok.
0: O áudio você o amor de quarta. Okay. O áudio você manda pelo 94190-8989. Vou repetir, 94190-8989. Aí você conta sua bucha amorosa, tá? Sim. Fala como é que você tá. Eu adoraria saber se alguém teve problemas românticos durante a Copa.
1: Exato. Né?
0: Pode ligar os dois aí, tá?
2: Manda aí, manda pra gente.
0: Não precisa dar seu nome, não precisa nada.
1: É o seu problema amoroso.
0: Exatamente.
1: Tá, gente?
2: Problema,
1: bucha, curva de rio, sabe,
0: bucha.
1: Assim? É isso que a gente quer.
0: Deixa eu ver o que tem de prêmio.
1: Vamos ver o que tem de prêmio.
0: Deixa eu ver rapidinho, Zé.
1: Aqui.
0: Yuri,
1: me dá uma caneta.
0: Vamos fazer o seguinte. Vamos fazer um combinho de dois prêmios. Vamos fazer passeio romântico e... hambúrguer romântico.
1: Gosta sim.
0: Tá? Então são dois prêmios pro Amor de Quarta. Fala.
1: Então, um par de ingressos pro Jardim Botânico de São Paulo, mas um voucher de R$100 pro restaurante Burger.
0: Ó, que legal, dois prêmios bem bacanas pra você curtir com o seu amor ou curtir sozinho ou sozinha também, que tudo bem, né? Ou levar alguém pra conquistar o coração dessa pessoa pelo passeio e pelo estômago. Combinado assim?
2: Combinado.
0: Dias de hoje.
2: Hoje
0: é uma quarta-feira fria aqui em São Paulo, 15 de julho de 2026. A Rafa vai falar desta data. Fala.
1: Dia Mundial das Habilidades da Juventude.
2: Olha só, me falta.
3: Eu tô fora dela.
2: Eu já saí também.
1: Dia Nacional do Pecuarista. Dia Nacional dos Clubes.
0: Clubes em geral?
2: Que tipo de clube?
0: Então, qualquer clube.
2: Pode ser de futebol, pode ser clube de campo, pode ser esses clubes aqui da cidade.
0: É. Hoje não se usa mais tanto, mas antes a gente era muito sócio de clubes,
1: muito.
0: Né?
1: Muito. Eu fui de vários.
0: Lá em.
1: Vários? No mentira,
0: interior.
1: Dois.
0: É. Aqui eu fui sócio do Clube Atlético Ipiranga, aliás, Ipiranga é minha terra. Depois eu fui sócio do Clube Atlético Valiense, olha, todos eles atletas.
2: Aliás, Valinhos.
0: Aliás, Valinhos, minha terra. Né, que ficava ali perto de Vinhedo, que aliás, Vinhedo, minha terra, e depois Campinas, aliás, Campinas, minha terra.
1: Quando eu era criança, eu fui do Nacional aqui.
0: Olha!
1: Quando eu era criança.
0: Tá.
1: E depois, quando eu era pré-adolescente, do Palmeiras.
0: Olha, que coisa. E você, Yuri? Clubes? Nenhum.
2: Agora a gente é só da ABB. Porque a Raquel trabalhou numa empresa que tinha vínculo com o Banco do Brasil e a gente é sócio lá, mas isso foi agora. Nunca foi de nada.
0: Legal, legal. Vai lá jogar basquete. Fala, Rafa.
1: Aniversário do município de Benedito Leite.
0: Bahia!
2: Minas.
1: Maranhão. Ah, isso aqui não vou falar, gente. Não, não vou falar assim. Não vou pedir pra vocês. Pergunta. É, Juazeiro, na Bahia.
0: Bahia.
1: Irati, aonde fica?
0: Bahia.
2: Não, fica Mato Grosso.
0: Eu acho que é Minas Gerais.
1: Paraná.
0: Eu acho que é Minas, né?
1: E agora pra finalizar, tá? Luminárias.
2: Ah, Luminárias é um lugar muito claro,
0: eu
2: né?
0: Eu já vou falar.
2: Santa Catarina.
0: Goiás.
1: Minas Gerais.
0: Droga, se eu ia falar Minas Gerais, aí eu mudei meu cérebro, cara. Que droga.
1: Aniversariantes famosos.
0: Celebridades.
1: A gente vai começar com Mark Ramone.
0: Ah, tá bom. Vamos,
2: tá bom.
0: Peraí.
2: Tá bom.
0: Peraí, então preciso mudar aqui. Mark Ramone.

0: aí, Ramones, Blitzkrieg Bop.
1: Blitzkrieg Bop.
0: Quem mais? Um grande guitarrista para aniversário.
2: Exato, Joe Satriani.
0: Joe Satriani.
3: Eu gosto demais de Joe Satriani. E sabia que tinha uma música, Zé?
0: Sim, essa.
3: Essa música tocava em vários casamentos, mano.
0: Sim, Always With Me. E tocava em muitas salas de espera de dentista.
3: Ela é muito bonita.
0: É,
3: formatura.
0: Formando.
2: É. Muito,
0: agora,
2: muito.
0: Formandos da oitava série. Nossa. Do Jardim Eulália, EPG QQP. Né? Aí vem ela, Jenny Vizelani, da oitava A. Vem a Jenny Vizelani.
2: Maravilhoso.
0: Agora, vem a ele, Yuri Carlos Taylor.
2: Sétima D.
0: Sétima D. É. Ou então você tá. São José Luiz, você já pode entrar no consultório. Ah, obrigado.
3: Não. Anuncia, me anuncia. Não, no consultório, na, ah, nos tá. Formandos.
0: Nos formandos? Subindo agora o formando. Olha o pequeno orelhudinho.
3: Não, não fala, não, normal.
0: Yuri Danca.
3: Aí, a turma.
0: Orelhudo, orelhudo.
3: Tá, né?
0: O cabeça da classe, José Luiz.
3: Cabeçudo, cabeçudo.
2: Meu Deus.
0: Bom,
2: do céu.
0: Tá, então só uma pequena homenagem.
3: Homenagem ao Joe. Grande
0: Satriani, congrats, bro. Come to Brazil. Tá, que mais?
2: Samuel Rosa hoje, 60 anos.
0: Então vamos de Samuel. Sentou. Rio dentro de não sei aonde, eu não lembro o nome dessa.
2: Oi?
3: Rio dentro do mar.
0: É, Rio dentro do mar?
3: É, porque o rio vai pra onde?
0: Mar. Quando o segundo sol chegar.
3: Não é.
0: Ah, não.
3: Não estraga, Zé,
0: tá,
3: por favor.
0: Desculpa, vai.

0: congrats, bro. Come to Brazil.
1: Yes.
0: Rio dentro do mar. Rafa, manda aqui.
2: Seria aniversário do Ian Curtis, do Joy Division.
0: Toda a animação do Joy Division, vai.
3: O clipe. O clipe clássico. The Love You Tell Us Apart.
4: Nossa, eu acho que a gente não pegou a versão remasterizada.
0: Nossa, essa é a versão espalhada, né? Pera. Aí também não. Isso aí vai deixar os ouvintes surdos.
1: Eu acho que a gente avacalhou, né? Pera aí.
0: Vai quem tiver ouvindo falar, meu, o que aconteceu?
2: Só um pouquinho, tá, gente?
0: 89 tá com som de lata. Não, gente.
1: Não, e pior que é a versão oficial da banda. Esse que é o grande pior. Deixa eu saber.
0: É, mas era tão. Que até essa versão, ele fala, vamos colocar a pior versão que tiver. Vamos nessa aí, olha lá, não tem?
1: Não, essa daqui talvez, vamos ver se é.
0: Essa é a mesma, vamos ver se o grave...
1: Não, tá melhor, tá melhor.
2: É mais ou menos. Mais ou menos, gente.
0: Mais ou menos.
2: Nossa, velho. Tem uma latinha de achocolatado ali.
0: Não, pera aí. Tira o...
1: Vamos ouvir o Satiane de novo,
2: tá certo?
0: Satiane.
2: Não, gente, é lata de achocolatado.
1: Vamos ouvir o Joy Division.
0: Nossa, gente. Tá, peraí, vou resolver. Deixa comigo. Peraí, deixa.
1: Você tem a ver?
0: Não. Valeu, obrigado, gente. Aí, quem mais, Rafa?
1: Que foi isso?
2: Seria do Peter Banks, guitarrista do Yes.
0: Peter Banks, guitarrista. Tira ele dessa que a gente não colocou o Yes.
2: Tá bom.
0: Vamos então pro System of a
2: Down.
0: Tá
2: bom, Joe Domayan, baterista do System of a Down. Cara, olha que maravilha.
1: A produção tá maravilhosa hoje.
0: Vamos navegar em águas mais tranquilas.
1: Tranquila? System of a Down?
0: Pelo menos tem grave, tem agudo, tem médio.
2: Não tem achocolatado, não tem.

0: Uau, é
1: meu
0: bom.
1: Meu Deus, isso, né? Como é bom
2: a gente
1: isso!
2: Escuta aí. Deixa
3: só fofoquinha.
0: Fofoquinha!
3: O guitarrista no show, ou esse final de semana, ou ontem, tava lá no show e mandou: eles têm uma treta com o Oasis, né?
0: Tá.
3: Aí o
0: fala em treta com o Oasis.
3: Aí o guitarrista assiste na Fadal: pessoal, vamos todos tirar o Oasis do rabo. Ele mandou essa frase.
0: Não, e aí, você viu?
3: Só que eu usei rabo pra ser gentil.
0: O Lian respondeu, né? Um brasileiro que mandou o negócio. O Lian deu uma batocada nele, assim, enfim.
1: Merecido, né?
0: Coisas,
1: gente?
0: É merecido. Mas é que, sei lá, né?
1: Entendeu?
3: Entendeu. Ô Zé, cidade levou a máquina de fita embora e eu vou usar a versão digital agora, tá?
0: Tá, vamos lá. Gente, então vá, vamos pedir.
1: Vai. Ah, isso seria aniversário do Ian Curtis.
0: Ian Curtis, olha, toda a animação do Joy Division. Opa, agora tá melhor. Olha aí, um bumbo. Temos um bumbo.

0: grave, agudo, médio. Tudo bem, não é nenhum primor, mas não é aquela lata. Você lembra quando a gente fazia telefone sem fio?
1: Lembro.
0: Prendi um fio ali, duas latas lá, tava assim. Quem mais, Rafa?
2: Cadê? Ray Toro, guitarrista do My Chemical Romance.
0: Vamos de My Chemical Romance.
3: É muito legal, My Chemical. 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

0: A Chemical Romance, Helena. Olha só, né? É, enfim, gente, já a gente tá até atrasado.
1: Nossa, ele deve tá... é música pra caramba. Isso, né? Entrou toda a animação de Joy Division que a gente não achou a música certa.
0: É, ai, uma loucura.
1: Tava em fita ainda, meu
0: velho. É, uma coisa louca, porque chegou a hora, né? 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
2: Nossa,
0: querido.
2: Agora tem espuminha aqui.
0: Aleluia!
2: Tem espuminha! Tem espuminha! Opa!
0: Olha, gente,
2: olha ele aí.
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1: Ah, agora eu passei vergonha. Ai, depois.
3: Não é?
1: Toda.
2: Não. Mas é, esse estúdio é maravilhoso, esses microfones são maravilhosos. Deixem como está.
0: Olha, deixa eu fazer uma pergunta que não tem nada a ver ainda com PicPay, mas é rapidinho.
2: Estava
0: eu e Rafa vindo pra cá e eu tava ouvindo a rádio CBN, tá? Aí entrou assim, Inglaterra, Argentina, ainda é você?
2: Yes.
3: Olha o Ale.
0: Ela ficou procurando, cadê? Achando que você tava na rua, né?
2: Cadê? Eu tava lá.
0: Tava lá no rádio.
1: Ô, Ale, você faz o
2: ecozinho. Eu vou fazer uma vinheta pro Baraco. Faz. Eu vou fazer uma vinheta pro Balacobaco.
1: Olha, o ecozinho, você faz com a boca ou é efeito? O ecozinho.
0: O cozinho é com...
2: É efeito. É padrão lá. Ah, é padrão lá.
1: Não,
2: é
1: eu ia pedir, pô, não. Vamos entrevistar o Ale só com o ecozinho.
0: É, fazer um...
2: Fazendo uma entrevista!
0: E aí? Como você
2: Quando
0: começou?
2: Que você começou a sua carreira? Faz muito tempo!
0: Bom, enfim, é isso tudo e muito mais. Olha, peraí, vou começar tudo de novo, porque depois eles vão ter que fazer esse corte, tá? 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
0: 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Bom dia, Lelupe! Faz de conta que eu não te vi. Vai, fala, bom dia.
2: Bom dia, Zé. Bom dia, Rafa. Bom dia, Yuri. Bom dia. Como vocês estão?
1: A gente tá ótimo.
2: Ah, que legal. Meus caros, é o seguinte, ó. Tem um dado sobre isso, Zé, impressionante. Segundo o Banco Central, no primeiro trimestre de 2026, os gastos de brasileiros no exterior atingiram 6,4 bilhões de dólares, tá? É uma alta de 21,9% em relação ao mesmo período do ano passado, 2025. Tá. Entre os produtos mais procurados pelos viajantes estão modelos de telefone celular. É. Não vamos falar qual marca que é de maçã, porque...
0: Não precisa.
2: É uma delas. Não precisa. Notebooks, eletrônicos em geral. Aliás, saíram uns iPods novos, mó bonitinho agora, assim que você ouve, tem formato de fitinha. Mas viajei aqui, vambora. Rafa, cosméticos. Oi. Eu gosto dos cosméticos.
0: Legal, cosméticos.
2: Os perfuminhos, roupa.
0: Roupa, nossa.
2: Essa blusa que você tá, Zé, quem não tá vendo, Zé tá com uma blusa muito bonita. Essa blusa é brasileira ou ela é internacional?
0: Cara, essa tem um detalhe muito interessante. É. Ela é muito brasileira e ela é de um pessoal muito legal da SP Invisível. Eles fazem um trabalho genial.
2: Opa,
0: sabe,
2: boa,
0: o pessoal
2: boa,
0: da SP Invisível, boa. Né? 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Eu sempre falo, boa. É inverno, é hora de ajudar. É, mas Ale, agora, bora, aqui bora. Tá a garrafa.
2: Agora
0: é.
2: Vamos voltar pro exterior.
0: Aqui tá a garrafa.
2: A garrafa é. A garrafa. Ah, então, beleza. Então, vamos lá. Vamos voltar pro exterior agora.
0: Vai. 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
2: Eu posso contar um sonho muito rápido, besta. Ele é tão besta que eu preciso contar. E o Yuri está incluído nesse sonho.
4: Ai,
2: muito besta. Rafa.
1: Envolve sogra, cama e álcool.
2: Não.
0: Envolve Zé, dormir com
2: vinheta. Bota a vinheta pra encerrar.
0: Eu vou falar, valeu, Alê.
2: Tchau, gente. Tchau.
1: Agora tira espuma.
2: Não, é muito besta o sonho. É tão besta que eu preciso contar. Estávamos descendo uma rua, eu e você e o Yuri, perto de uma casa antiga da minha infância. E aí tinha ali uma plantação com um vaso com espada de São Jorge, as grandonas e umas pequenininhas. E eu fiz uma piada maravilhosa. Eu fiz assim, olá Zé, as espadas de São Jorge levando as crianças na escola. Aí você fez assim, porra, Lê, que piada sem graça. Eu tava rindo pra caramba dessa piada idiota. Aí o Yuri manda, agora ele ligou o golzinho a ar. Eu juro, foi isso que eu sonhei essa noite. O Yuri mandando essa noite. Olha lá, agora tá rindo, ligou o golzinho a ar, porque eu tava rindo dessa piada maravilhosa que eu fiz. Eu preciso fazer entradas mais curtas nesse programa.
1: Não, essa é hora.
4: Tá sonhando com a gente?
1: Pelo menos não foi comigo.
2: Olha o golzinho, olha lá, você viu? Viu então?
1: Álcool no frio. Boa, golzinho.
2: Gente, beijo. Agora eu vou levar as espadinhas de São Jorge pra escola.
1: Tchau, golzinho.
0: Amor de quarta, tá no ar, senhoras e senhores. Sim, e pra isso o que você tem que fazer? Perder a vergonha. Ligar pra cá, mandar um áudio, né? Pra cá, perdão, no
4: 94190-8989.
0: Contando sua bucha amorosa, conte o que está acontecendo, o que está preocupando esse coraçãozinho cheio de amor pra dar ou para receber, mas que não tá nem dando nem recebendo.
5: Exato,
0: né?
5: A gente precisa de problemas pra poder resolver os seus problemas, entendeu? Sugestões, ou melhor, pra gente dar sugestões e conselhos pra poder resolver a sua vida.
0: A gente é muito bom nisso, mas Rafa é especialista, então.
1: É rodada, né?
0: E a chance de você falar com Rafinha Rondelinha. Tá? Então você manda um áudio pra cá, 94190-8989. Mensagem de áudio, tá bom?
1: Tá bom.
0: Entre todos que mandarem um áudio, mesmo que esse áudio não entre no ar, às vezes não rola, né? Você manda o áudio, pô, mandei e tal. Mas você tá concorrendo a um prêmio, mesmo que não entre no ar.
5: É um combinho, tá, gente?
0: Tá.
5: É um par de ingressos pro Jardim Botânico de São Paulo.
0: Boa.
5: Mais um voucher de R$100 pro restaurante Burger.
0: Olha, e se a Rafa resolver tua bucha, você já vai com o teu amor pra esses dois lugares e vai ser muito legal, tá bom?
1: Acabou.
0: Ok? Combinado?
1: Combinado.
0: Tá, então vou repetir só o número, tá? 94190
4: 8989.
0: Mensagem de áudio.
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2: A galera tá falando muito bem, quero ver.
1: Quer ver? Ó, gente, vocês querem. Assim, ó, Amor de Quarta, 94190.
3: 89, 89.
1: Mensagem de áudio. Mande, gente. Se você não mandar, o programa não rola.
3: Pois é, gente, tô aqui esperando. Ah, como é que eu vou ouvir as coisas sem eu, que não tem nada?
2: Como é que
3: não tem.
2: Eu vou ouvir? Ah,
3: poxa vida. Né? Tô aqui, enfim, prontinha, né, pra isso.
1: Mas a gente poderia, sabe o que fazer? Ah. Começar o nosso bolão.
2: Bolão, 30160089. Como funciona, Zé?
1: Ó, Inglaterra e Argentina é o jogo, tá? Você vai entrar, você só vai dar o teu palpite. Fala, ó, meu nome é fulano de tal, eu acho que vai ser o placar esse.
2: Acertando.
1: Acertou o placar, você pode vir aqui à rádio, assistir ao programa, fazer o programa com a gente. Você vai ficar sentadinho, bonitinho ali, tá? E é legal.
2: Mas qual é o ingresso, Zé?
1: O ingresso tem que trazer comida.
2: Comida. Tá?
1: É. Detalhe que eu preciso falar pra vocês, ninguém acertou o outro bolão.
3: Ninguém.
1: Okay. Ninguém.
3: Nada.
2: Não tem nada. A gente tá desesperado, entendeu?
1: Pois a gente não come desde o último bolão.
2: É isso.
1: Né? E então, eu preciso que você participe e mande, né? Por exemplo, já começou a chegar no meu WhatsApp aqui.
3: Vamos lá, quem foi?
2: Mas precisa acertar, não basta chegar.
1: Deixa eu ver, é o Bruno.
2: 30160089, liga.
1: Põe, deixa eu ver, isso aqui é amigo. Bruno, amigo Bruno também pode participar, manda no meu ou no do Yuri, ou no da Rafa.
2: Mas tem que poder vir na sexta-feira aqui na rádio.
1: Tem que vir,
2: amigos.
1: Tá? É. Se não, ó, Bruno, você pode vir? Vou anotar aqui, põe aí, Bruno.
3: Já, já anotei.
1: Tá, ele pôs Inglaterra 3-1.
3: 3-1, Inglaterra.
1: Tá, ok?
3: Uhum.
1: Beleza. Yuri.
2: 2-2. Passa Inglaterra.
3: 2-2. Passa Sim. Inglaterra?
2: É.
1: Tá, 2-2, passa Inglaterra. Tá, então vai pra frente, tá?
3: Tá. O meu vai ser 2-1, vai Inglaterra.
1: Tá. O meu vai ser um desesperador 3-3.
3: Tá.
2: Nossa! Aí é jogão, hein?
1: Você e assim,
2: rola 6 gols no jogo.
1: O Messi fazendo o empate já
3: não, não vou ficar
1: no final
3: isso,
1: da prorrogação.
3: Pelo amor de Deus.
1: Então, não, mas eu preciso contar.
2: 3-3 passa quem?
3: Tá.
1: Passa a Argentina.
3: Sério, José?
1: Argentina.
3: Sério?
2: 3-3
1: sim, Argentina. Sim, sim, sim. Pra perder pra Espanha depois. Mas vai passar a Argentina. Tá? Então, lembra.
3: É sério?
1: É sério.
2: É sério.
1: Tá. Peraí, Rafa já falou o teu?
2: Não.
3: Já, 2-1 Inglaterra.
1: 2-1 Inglaterra. Inglaterra, Yuri já falou, tá? 30160089. Vou apertar. Alô, bom dia.
2: Ah, como vai você?
1: Quem tá aí?
4: Alô, bom dia.
1: Bom dia, quem? Ah, ixi, tá, acho que caiu.
4: Tô aqui.
2: Aí, tá aí? Tô aí? Tá aí?
1: Deixa só uma coisa, o Bruno, cara, meu amigo, ele falou: por ser sexta-feira, leva o rango e vinho.
3: Que isso, menino?
1: Bruno, ninguém mais participa.
2: Ô, Bruno.
1: Se ele errar, tá valendo.
2: Pede pra ele uns 20 palpites.
1: Bruno, você pode dar 10 palpites. Não, mas querido ouvinte, quem é você, meu velho? Me fale.
4: Bom dia, Zé. Bom dia, Yuri. Bom dia, Rafa.
2: Bom dia.
1: Bom dia. Quem é
4: Eu
1: você?
4: Sou o Alexandre, o Undertaker.
1: O Alexandre, o Undertaker. Tá bom, Alexandre. Ô, Alexandre, o que você faz da vida?
4: Eu sou Undertaker.
1: Undertaker.
4: Lembra? Trabalho em hotel, papapá.
1: Não lembro, Ale. Ajuda a gente a lembrar.
4: Que deu uma entrevista aí com o Yuri, na rádio.
1: Você deu uma entrevista?
3: Yuri, é com você agora, amado.
2: Você deu uma entrevista pra mim?
4: Não foi com você, mas você fez todo o trâmite aí. Falei com o Andrezinho no estúdio. Um dia bem bacana na minha vida.
2: Que legal.
3: Que legal.
1: Tá vendo, Yuri?
3: Tá vendo,
1: deveria saber.
2: Você vai trazer comida na sexta-feira? Para de enrolar,
1: Ale,
2: mano.
1: Ale.
4: Com certeza. Vou levar um negócio bem bacana que vocês nunca comeram.
1: Olha, um negócio muito bacana que vocês nunca...
2: Isso é meio frito, né, mano?
1: Isso é meio assustador.
3: Ai, Jesus.
1: A maravilha da cozinha de cocô de cabra. Cocô de cabra também tem proteína.
2: Ela traz rato no espeto.
1: Rato no espeto.
3: Aquele
1: Alexandre, meu querido, me diga então, qual o teu palpite?
4: Vamos lá. 1-1.
2: 1-1.
3: Quem passa?
4: Infelizmente, Argentina.
1: Argentina. Bueno, eso sí es muy bueno, me encanta.
2: Padre.
1: Padre mexicano.
4: E digo mais, com a Argentina ainda vai ter um expulso.
1: Nossa, com um requinte de drama mesmo, né?
3: Nossa, gente.
2: Não vai ter, o juiz é o amigo do Messi.
4: Tá, então...
1: Não é, né?
4: Mas é assim. A Argentina vai bater muito hoje, vai ser um expulso, ainda mesmo assim vai passar com esse 1-1.
1: Olha, gente, coisa louca. Vamos ver, você viu que eu contei uma história, você contou outra ali, mas legal. É Alexandre do que, Ale? Só pra gente...
4: É Alexandre Gonçalves.
1: Alexandre Gonçalves. Obrigado, Ale.
2: Ó, não desliga, que a gente precisa dos seus dados caso você ganhe. E se você não vier e não, o prometido você não trouxer, você já sabe, né? Porrada.
4: Brincadeira.
2: Brincadeira, brincadeira.
1: Ale, brincadeira. Não desliga, não desliga, Ale.
2: Fica aí, pode ir, Zé.
1: Alô, bom dia!
5: Alô, como vai você?
1: É, para a participação no Bolão Cubaco, quem tá falando?
6: Arthur.
1: Oi, Arthur! Você tá bom, meu velho?
6: Tô, não sou velho, não.
1: Deixa eu te explicar, Arthur.
2: Tô bom.
1: Quando a gente fala assim, e aí, meu velho, tal, é uma gíria.
2: É uma linguagem
1: nova. Significa, eu não sei, como é que você fala? Qual a sua idade, primeiro?
6: Eu tô bem, eu tenho 12 anos.
1: 12 anos, beleza. Então, ensina, assim, por exemplo, você chega lá, Arthur chegou e encontrou um grande amigo. Qual o nome do seu melhor amigo? Fala pra nós, Arthur.
6: Ah, eu não tenho bem um melhor amigo, mas eu tenho muitos amigos legais.
1: Tá, então vamos lá inventar um nome. Vai ser
3: um amigo legal.
1: O seu amigo
3: aí.
1: Legal, você tem 12?
2: Fabinho,
1: você vai encontrar o seu amiguinho Enzo, tá? Aí como é que você fala pro Enzo? Eu falo assim, e aí meu velho? Você fala como pro Enzo? E aí?
6: Opa, beleza?
1: Opa, beleza!
2: Opa,
1: então vamos lá, vamos começar de novo.
3: Vamos lá.
1: E aí, Arthur, opa, beleza? Tudo bem, velho? Vai escapar o velho.
6: Opa, tô bem.
1: Tô bem. Arthur, deixa eu te falar uma coisa que vai acontecer. Opa, beleza.
6: Uhum.
1: Se você acertar, você pode vir aqui. Você pode vir na sexta-feira?
6: Ih, sexta-feira eu vou estar viajando.
1: Ah.
3: Pra onde você vai?
1: Pra onde você vai? Me conta.
6: Vou pra João Pessoa.
2: Oh, que legal! Que
1: nossa, Arthur! Férias, né, velho?
3: Que maravilhoso!
1: Ah, leva a gente.
6: Legal,
1: né? Ô, Arthur, não sei com quem que você vai. Quem que vai? Vai você? Quem mais?
6: A minha mãe, meus pais, meus primos.
1: Nossa, que delícia. Então, olha só, se você quiser, além da sua avó é legal, seus pais são legais, seus primos, nossa, são super legal. Mas nós três, a gente é mais legal.
3: A gente é mais legal
1: se
3: ainda.
1: Você conversa com o papai e mamãe e fala, pai, mãe, dá pra gente levar a Rafa, o Zé e Yuri? Eles vão pra gente de João Pessoa.
2: É baratinho,
1: tá?
2: Fala pra
1: você ele. Conversa com eles hoje?
6: Oi?
2: Oi, tudo bem? Tudo bem, Arthur? Beleza?
1: Arthur, você quer sair? Beleza? Arthur, você quer sair no escorregador, no estilingue ou na descarga que dá barato que vai girando assim? Só pra...
6: E?
2: Um, dois ou três?
6: Nenhuma das anteriores.
1: Tá. Ah. Você quer sair com aplausos ou você quer sair sendo empurrado por uma galinha? Porque é o seguinte, você não vai participar, porque não adianta, você não vai vir, né?
6: Infelizmente.
1: Então, deixa eu ver. Você vai sair cavalgando a nossa vaca produtora. Lá vai. Tchau, Arthurzinho.
3: Tchau, Arthur. Boa viagem.
1: Obrigado, Arthur. Obrigado. Vamos lá então, hein, gente?
2: Mais um.
1: Mais um? Dá tempo?
2: Tempo não dá, né?
3: Mas a gente faz dar.
1: Alô, bom dia.
3: Como vai você?
1: Quem tá aí?
7: Fala, galerinha, beleza?
2: Oi!
3: Opa, beleza?
2: Opa, beleza?
1: Beleza, cara.
2: E aí,
1: velho? E aí?
7: Eu já sou mesmo.
1: Opa, beleza? E aí, quem é você?
7: Eu sou o Danton.
1: Danton. Danton. Gente, ontem, Danton, você deve saber, ontem foi a Bastilha, né, na França. Tá, não tem...
7: Adorei! Eles se ferraram.
2: Adorei. Nossa, velho.
1: Do nada. Nossa,
2: isso,
1: Danton, você tem nome francês, você tá torcendo contra a sua origem. Que é isso, Danton?
7: Cortaram minha cabeça?
1: Ah, é verdade. Tá bom. Bom, ontem tinha uma Maria Antonieta, vocês viram?
3: Gente.
1: Genial na torcida da França.
3: Gente,
1: no final, ela brincando. Ela foi com a roupa e ela pôs uma bandeja de papelão com a cabeça dela enfiada. Gente. Então ela tava com a cabeça.
2: Legal.
1: Danton, seu palpite. Você pode vir na sexta, né, meu velho? Não vai me decepcionar.
7: Claro.
1: Tá. Danton, seu palpite. Inglaterra e Argentina, vai.
7: 2-1, Inglaterra.
3: 2-1 Inglaterra.
2: É o 2-1 sempre é a segurança, né?
1: É uma
2: zona de conforto.
3: Não é, não. Então vamos dar o meu.
1: É quando bateu o pênalti no meio.
3: Vem falar com palhaçada. Então eu vou tirar o
1: não,
3: meu.
1: 2-0 é um placar perigoso. Mas enfim, aí 2-1. Danton, você tá participando. Se você acertar, você vem na sexta e traz comida, hein, Danton?
7: Não. Comida? Lógico.
2: Roger, boa. Então fica aí na ligação, não desliga, porque a Jessiquinha vai pegar suas informações.
3: É Danton do quê?
7: Danton da Costa Ferraz.
3: Da Costa.
1: Ferraz.
3: Tá bom.
1: Ele vai. Você vai ser atendido pela Jéssica. Não desliga, tá bom, meu velho? Obrigado, Danton.
7: Valeu.
1: Valeu, velho. Até mais. Onde música?
2: Vamos.
1: Ah, eu tinha colocado.
3: O Yuri falou que era não sei o que.
2: Inventou a hora. Ah. Aí eu corri pegar.
1: Fala, Rafa, o que foi?
3: Rápido. O Yuri vem falar que 2x1 é.
2: É conforto, é quem tá inseguro.
1: Isso não é uma ofensa, amor.
3: É sim, tá bom.
2: Tá insegura.
3: Porque

0: quarta? Você já mandou seu áudio pro Amor de Quarta? Não? Por quê? Porque você tem vergonha.
1: Olá, o que é isso, gente?
0: Seja sem vergonha.
1: Se eu chegasse aqui e falasse todos os meus problemas amorosos que eu já tive, nossa, meu amor, vocês iam sentar e chorar na guia.
0: Na boa, entendeu? Às vezes ela me conta uns que até eu, não, olha, você, hoje é assim, essa, rapaz, é essa mesmo, mas até não, eu, nossa.
1: Você acha que eu sou assim por quê? É. Eu passei por tudo isso nessa vida, meu amor.
0: Então ela pode te aconselhar muito bem,
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0: Gente, é importante, mensagem de áudio, não adianta mandar texto, tá? Coisa número 2, tem prêmio. Mesmo que seu áudio não entre, você pode ganhar um prêmio que hoje é um combo duplo, diversão e arte para qualquer parte, comida.
3: Qual é o prêmio?
1: Um par de ingressos para o Jardim Botânico de São Paulo.
0: Olha que legal.
1: Mais um voucher de R$100 para o restaurante Bulguer.
0: Para que o restaurante
1: Bulguer? Comer gostoso.
0: Comer gostoso. Já pensou? Vai comer gostoso sozinho ou acompanhado.
1: Exato.
0: Vai se divertir no Jardim Botânico.
1: Isso.
0: Você tá andando assim.
3: Ah, é uma borboleta passa.
0: Passa.
3: É.
0: Aí você fala assim... Olha, Pederneiras, este é mais de mesa. Ai, ai! Porque tem muitas plantas lá.
1: Meu Deus do
0: desculpa,
1: céu.
0: Desculpa, tá mal.
3: Referências, é isso, referências.
1: Gente, referências da vida, né? Cada uma com a sua.
0: 94190-8989. É agora ou nunca. Participe. Eu tô esquecendo de alguma coisa, não?
3: Tá, não tá. Daqui a pouquinho tem qual é e tem prêmio acumulado.
0: É, e tem bolão.
1: Bolão,
0: não esqueça.
1: Ah,
0: tá.
1: E tem mais um bolão, tem um nome aqui novo no bolão.
0: Ah, no bolão tem um nome novo? Tá, legal. Já a gente fala, hein? Tá.
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2: Eu não aguento mais ficar tentando ligar micro-ondas e ir estourando tudo, tá? Tudo. Estoura tudo aqui nessa casa. As tomadas estão estouradas, tudo estourado. E você só fica no celular olhando coisa que não é pra olhar, tá?
3: Tubalacubaco 2.0. 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
1: Bom, gente, é o qual é? Tá, nós temos mais de 40 prêmios. Ontem eram quantos, Rafa?
4: 45.
1: São 45 prêmios, tá? Entre eles, uma TV 50 polegadas, que é a cereja do bolo. Todo mundo quer. É uma TV 50 polegadas, Philips Ambilight, maravilhosa. Tem aquela pipoqueira, sabe pipoqueira elétrica? Assim, eu uso muito em casa. Você faz uma pipoca sem óleo, é muito boa, tá? Ah, mas eu não gosto, porque eu gosto de colocar manteiga. Você pode também, mas põe depois, tá?
5: Tem um compartimento você botar a manteiga e ela derrete.
1: Você põe a manteiga, ela já dá uma derretidinha, aí você joga em cima, é muito bom. Tem uma panificadora pra você fazer um pão gostoso. É.
4: Delícia.
1: Né?
5: Pão saudável. Ô Zé, e ontem o último palpite foi a melhor série que já existiu nesse planeta, que foi Chaves.
4: Super,
1: nossa, que série boa.
5: E tá entrando prêmios, né?
1: Não acredito. Então, olha, além disso, coloca a lista de prêmios aí no vídeo, quem tá em vídeo tá vendo, porque eu não consigo falar tudo, mas tem headphone Philips, tem som Philips, tem a Parte tá aí, tá aí também da Philips, faz um som muito legal. Ó, pra quem trabalha em casa, home office, trabalha muito com computador, tem um monitor AOC Gamer.
5: É isso.
1: É bem legal. Fora outras coisas, boné Supercap da 89, camiseta do Balacubaco, camiseta de bandas, vinis, vouchers diversos, tem 1, 2, 3, 4 passaportes pro Beto Carreiro.
6: Você entrou ontem, né?
1: Entrou ontem, tá? Enfim, gente, quem tá vendo na tela, tá vendo na tela. Quem não tá vendo na tela, não tá vendo na tela, não dá pra eu falar. Mas hoje, segundo Yuri, tá entrando um prêmio novo. Quem vai falar? Qual de vocês?
4: O Yuri, porque eu não sei.
1: Ah, né? Então tá, vamos rufarem os tamboreirens.
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1: Olha aí, uma fita salva celular exclusiva da 89. Que é o quê? Uma fita.
5: É.
1: Salva celular.
5: O nome já disse.
1: Tá, então, gente, agora quantos, Rafa, prêmios?
4: 46 prêmios.
1: 46 prêmios.
4: Meu Deus, gente, batemos o recorde já.
1: E você pode ligar, 3016-0089. Alô, bom dia.
5: Ó, como vai
7: Alô.
5: Você?
7: Alô.
1: Oi, quem é?
7: É a Aline.
5: Aline. Palmas, Tocantins inteiro, já dizia
1: Aline,
5: nosso amigo.
1: Aline, de onde? Acho que você é Balacubacas, né? Deixa eu ver aqui. Ou não?
7: Não.
1: Não, não, você é outra Aline. Tá.
7: Eu sou a irmã da Bruna, aquela que falou, gritou no telefone e falou que vocês estavam falando mal de mim.
1: Irmã da Bruna. E a Bruna tá aí?
7: A Bruna tá aqui.
1: Tá aí? Vamos falar mal da Bruna agora? Poxa, mas a Bruna...
5: Nossa, é falsa, né, Zé?
1: Falsa. A gente fala uma coisa no privado, ela já joga pra irmã.
4: Fofoqueira do mal.
5: Fofoqueira.
1: Olha a língua da Bruna.
5: Que é isso, Zé?
1: A língua da Bruna. Nossa. Ô, querida Aline, você tá... Bom, deixa eu não te atrapalhar muito. Aline, você vai mandar tentar descobrir. Você já participou, né? Já tentou, não?
7: Já tentei várias vezes, mas só chama e cai.
1: Tá. Ó, eu não sei se você tá no Viva Voz. Se você estiver, a grande chance de cair, tá?
7: Não, já tirei do Viva Voz.
1: Tá, então lá vai o áudio. 3, 2, 1.
8: Você pode trocar.

0: Não deixou.
1: A pergunta é simples, a gente quer saber se é série, filme ou novela e qual é, tá? Você acha que é série, filme ou novela, querida Aline?
2: Eu vou dar um chute de novela.
1: Novela!
3: Acho que é a segunda novela,
1: é, né? Já falaram uma,
3: né?
1: Então manda, Aline, que novela você acha que é?
2: Pablo Escobar, O Patrão do Mal.
1: Pablo Escobar, o Patrão do Mal. Nossa, teve uma novela chamada Pablo Escobar, o Patrão do Mal.
3: Você faz de desentendida, né, Zé?
1: É.
2: Uhum.
1: É. Pablo Escobar, o Patrão do Mal. Pablo Escobar, o Patrão do Mal, Yuri. Cadê?
4: É, de 2012.
1: É? Deixa eu ver. Vira aqui pra mim isso aí. Deixa eu dar uma olhadinha aqui, que a gente não tá achando.
2: Tem no YouTube.
1: Ah, é um que o Pablo Escobar vai...
4: A gente vai botar na Netflix, hein?
1: Não.
2: De que ano que é? A Bruna que sabe. A Bruna que é a pesquisadora.
1: Aqui, achei. Linguaruda, de que ano que...
3: Achei.
1: Chama. Lá vai.
3: Nossa, Zé, você disfarça bem.
1: Chama. Cadê o áudio da chama? Já tá com o áudio enquanto você... Pablo Escobar, el patrão del mal.
3: Del mal.
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1: Ah, Andrés mucha Parra, Angie Cepeda.
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1: Con Vicky Hernández. Rita Andafín, Toto Vega.
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3: Contar esta historia.
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3: oh, irmã da Bruna.
1: Aline,
3: você acha que a gente escolheria uma série... Ela é muito desconhecida aqui no Brasil, essa novela.
1: Muito. Esse ator eu conheço.
3: É.
2: Faz né? Mas, então, pelo áudio de vocês, né, os cortes dos áudios, e a gente tá assistindo trechos, né, dessa novela, e, assim, as reflexões que ele faz, assim, ele lembra de algumas situações, e os cortes lembra... Olha. A voz, né, do dublador, que eu não vou falar, se eu ganhar eu falo.
1: Tá jogando,
2: jogador. Não vou dar jogo pra ninguém.
1: Boa, Aline.
2: É, e aí quando ele volta, né, aquela reflexão, aí volta a memória, aí volta, né, a imagem, e a velocidade da fala tá no tempo da velocidade do áudio de vocês.
1: Olha aí.
2: Eu falei, tá parecendo que... Eu espero que seja.
1: É uma jogadora.
2: Eu quero ganhar.
1: Meticulosa. E ela presta atenção nos detalhes. Olha, a novela empieza em Medellín com Pablo Casimuerto, sí? Esto na a seguirle empieza con el patrón del mal, Casimuerto, dos con la moto, la ametralladora.
3: Vamos ver o chat, Zé, o que que ele tá achando.
1: Vamos lá. Nossa, ela sabe mesmo. Ah, o pessoal tá dizendo que ela sabe mesmo.
3: É o Pablo Escobar,
1: o patrão do mal. Exatamente. É importante.
3: Então assim, a Lucas aqui falou que ela tá manjando mesmo do rolê, viu, Zé?
1: É mesmo. Então tá todo mundo dizendo da possibilidade de ser você.
4: Pois é.
1: A patrona.
4: Esse grito foi maravilhoso.
3: Nossa, você tá empolgada? Você tá empolgada, Aline?
2: Claro que se eu ganhar, unha!
1: Nossa,
3: grita, Aline, grita! Grita!
1: Vai
3: trocar,
1: não,
2: vai falar que não é.
1: Não
2: vou esperar você confirmar. Não!
1: Que droga, Aline! Obrigado! Continua tentando.
3: Foi um excelente palpite.
1: Foi um excelente palpite. Continua acreditando nos palpites da falsa da Bruna. Isso é!
2: Não, a Bruna é uma boa investigadora. Ela tá pesquisando várias coisas.
1: Valeu. Um beijo. Vamos no segundo, tá? Porque daí dá mais tempo, tá meio perdido.
3: Vai.
1: Vamos lá, 30-16-00-89. Essa pessoa também pode participar do bolão se quiser, tá? Alô, bom dia!
3: Como vai você?
1: Quem tá aí?
6: Alô, bom dia!
1: Bom dia! Ih, tá ruim, né, velho? Você viu?
3: Deixa eu ver.
1: Fala com a gente.
6: Bom dia.
3: Você tá no Viva Voz?
6: Bom dia, não, eu já saí do Viva Voz e já passei o rádio.
3: Ah, então tá bom. Ele tava no Viva Voz, eu acho.
1: Não, quer ver? Fala Araraquara.
3: Nossa, tá tudo cagado.
1: Tá ruim, vamos mudar de linha. Alô, bom dia! Olha aí, rapaz, será que tá com problema? Alô, bom dia!
3: Como vai você?
1: Quem tá aí?
6: Bom dia, Zé Thiago.
1: Bom dia, Zé Thiago.
6: Quanto tempo eu não falo com vocês.
1: Ah, que saudade, legal, Thiago. Saudade. Você tá bem? E aquele problema lá, resolveu?
6: Resolvi.
1: Que bom.
3: É muita saudade, viu, Thiago?
1: É muita saudade.
6: É muita saudade, Zé. Meu Deus do céu.

0: A gente não sabe do que está falando, a gente vai inventando. Tiago!
1: Imagina!
0: Tiago, me fala uma coisa, você está falando de São Paulo?
2: Eu estou agora, nesse exato momento, em Ribeirão Pires.
1: Olha, Ribeirão aí. Pires, aliás, sua terra,
2: né? Estância turística.
0: Ah, olha, você tá brincando. Eu ia falar, Ribeirão Pires, aliás, minha terra.
1: Muito bom.
0: Joguei muita bola aí.
1: E o Soverteiro da praça?
3: Ah, delícia. Sorvete de milho verde.
0: Milho, oxe, era bom.
3: Delícia.
1: Era delícia. Eu era açúcar puro, mas era bom.
0: Eu girava meus pratinhos em Ribeirão Pires. Olha quanto tempo.
2: Olha só. É uma cidade bem fria, né? Fria, do alto da serra. Ela tem bastante verde. É uma cidade mais. Você respira melhor.
3: Você girou muito Pires.
1: É isso
3: muito
1: que eu ia falar.
3: Ribeirão Pires. Tudo
0: girando Pires, olha lá. É, querido Ribeirão Pires, querido Tiago, preste muita atenção. Se você depois quiser também, acertando ou errando, você pode participar do nosso bolão. Só que aí você teria que vir na sexta-feira, não sei se você pode, tá? Mas enfim.
2: Com certeza, levar coxinha, levar uns negócios assim, muito bom, né?
1: Só coisa saudável, é isso aí, Thiago.
2: Só coisa saudável.
0: É isso. Lá vai o áudio.
4: Você pode trocar. Não deixou.
1: Não deixou.
0: Thiago, não sei se você tem acompanhado. Qual foi o último palpite, Yuri?
1: O último palpite foi... Pablo Escobar, El Patrón del Mal.
2: Eu torci pra irmã da Bruna, não vou mentir. Torci pra ela ganhar. Foi bem.
0: Não foi, mas agora é sua chance.
2: Vou de série.
0: Série. Boa, garoto. Vamos lá.
2: Não ouvi ela, viu, Zé? Mas possivelmente, se for, vou ficar muito feliz que quando foi Titanic, eu fiquei triste que foi. Mas Game of Thrones.
1: Game of Thrones. E ninguém falou nessa temporada
0: então,
1: ainda.
0: Então, né? Os caras são tão...
2: O que acontece? A voz, uma delas, é uma parte quando o Tyrell Lannister, um dos poderosos, quando, não me lembro se foi na quarta, quinta temporada, troca-se o dublador. Daí fica com a voz muito parecida. Sabe quando a série começa com um tipo de dublagem e muda?
0: Sim, isso acontece muito. O dublador vai lá, chega pro diretor do estúdio e fala: cara, eu tô fazendo a voz principal, você tá me pagando uma merreca. Eu acho que você deveria aumentar, porque afinal de contas eu sou a voz principal de Game of Thrones e com isso eu não continuo mais. Aí o patrão fala: ok, muda.
2: É, não morreu esse personagem até uma boa parte, né? E trocaram a voz dele.
1: Então ele sacou a virada.
3: Jogador! Gente, é uma série de 2011, tem 8 temporadas.
1: É muito boa a série, viu, Zé?
0: É sensacional, não consegui assistir, infelizmente.
1: Vai assistir, né, Zé?
2: Pretendo. E tem agora A Casa do Dragão, né? Que é uma série nova, mas eu não quero... Minha Game of Thrones.
0: Eu não assisti nem a primeira, quanto mais a segunda, mas eu vou tentar. Mas eu acho que Game of Thrones é mais legal que A Casa do Dragão.
1: É, você tem que passar da terceira. Passar na terceira desenrola.
0: Então, eu comecei na primeira, mas já gostei do primeiro episódio.
1: Você gostou?
0: Eu gostei, mas aí tempo, né, cara? Tempo. Outras séries pra ver, eu tô acumulando séries. É terrível. Mas enfim, vamos voltar. Game of Thrones é o palpite do nosso amigo Thiago.
1: Tá, Iago.
0: E é legal porque você vai vendo o pessoal de acordo com as temporadas. Quando a série dá certo, tem mais dinheiro pra produzir, não é verdade?
1: Mas eu vou te falar que essas séries, o diretor aí, o escritor, não tem apego nenhum com o personagem. Que mata todo mundo, velho.
2: Eu sou muito fã. Eu sou da estética automotiva. Sempre vou com palpites automotivos. Essa eu mudei, ó.
0: Então, é o cara que dá pintada nos carros e tudo, né?
1: Tudo.
2: Vai
1: lá. Detalhe que nessa época nem existia carro ainda, mas...
2: Não existia. Mas era ali na mar. O negócio era lança.
1: Era bruto.
2: Espada.
0: Olha, velho. Olha, quem que é esse, Yuri? Me conta.
1: É o Ice, é o rei do gelo lá do Dark World, esqueci o nome.
0: Mas é uma coisa interessante porque é uma série óbvia.
1: Óbvia.
0: Ninguém nessa 31ª temporada mandou Game of Thrones.
1: Sim.
0: Quando mandaram Breaking Bad, que já falaram, eu falei, prestem atenção, às vezes o óbvio não é tão óbvio.
1: Não é
0: tão
1: óbvio.
0: Por isso
1: que
0: eu falei que o Breaking Bad tinha sido um bom palpite, porque é uma série óbvia.
1: É.
0: Game of Thrones é um excelente palpite. Por quê? Porque pode levar a pessoa a ganhar quase 50 prêmios, mas não vai levar.
1: Não.
2: A esperança tinha batido forte agora.
0: Sim.
1: Acontece.
0: Eu tô aprendendo a fazer aqueles discursos, sabe, tipo BBB.
1: É, Bial.
0: Bial, né? O Thiago.
1: É. Porque a luz é verde.
0: O açúcar
2: é
0: doce.
2: Mas é um prazer sempre falar com vocês. É um prazer ser atendido. Você tá aqui, eu vim em 89, e você ter a possibilidade sempre de falar com vocês. É um prazer muito grande, Zé.
0: O Thiago,
2: vocês não têm ideia como tá aqui.
0: É muito legal você falar com a gente. Eu agradeço você nos ouvir e tentar gastar um tempinho com a gente. Muito obrigado, viu, meu velho?
2: Tamo junto, muito obrigado. Continue sendo essas pessoas maravilhosas, iluminando sempre o nosso dia aí.
1: Conheça pessoalmente pra você ver a maravilha.
4: Peraí. Você quer participar do bolão, Thiago?
2: Quero, porque vamos.
1: Sexta-feira você tem que trazer comida se ganhar.
0: Tá.
2: Sim.
0: Tá, Thiago do quê, Thiago?
2: Thiago Souza.
0: Tá, já você fala o nome inteiro na produção. Tá. Thiago, me fala aí. Hoje, às 16h, tem Inglaterra e Argentina semifinal. Teu placar?
2: 3-1, Inglaterra.
0: 3-1, Inglaterra.
1: É o mesmo que o seu, tô errado.
0: Sim, não, o meu não. O meu é
3: do Bruno.
0: É do Bruno. O meu é 3-3.
1: Ah, do Bruno.
0: E a Argentina passa nos pênaltis.
1: Boa.
0: Com gol de Messi.
1: Nossa, tomara que seja 3-1. 2 acertando, é comida.
0: Tem vinho, aí, né? A Argentina para amanhã.
2: O que tá acontecendo? Normalmente o jogo tá sempre sendo 1-1. No finalzinho, sempre os jogos estão sendo definido sempre no final. É, então, 2-1, que é o placar de segurança, eu não confio tanto.
0: Olha
2: então,
0: aí,
2: o pessoal, no 2-1, quando chega no 2-1, o outro time tenta empatar. É onde a zaga fica livre. E olha, o pessoal aí marca o 3-1.
0: É, Thiago.
1: O
0: Thiago é estratégia, aguenta. É conhecimento. Não é que é essa porcaria que é o Yuri, que não sabe nada que tá falando.
3: Zona de conforto.
0: Thiago, eu vou te pedir um favor, você tá concorrendo, não desliga que a nossa produção, a Jéssica, vai falar com você, tá bom?
2: Perfeito, muito obrigado.
0: Abraço.
1: Tchau, Thiago. Falou, mano.
0: Vou pegar aquela do Kiss, gravado no acústico, na fase sem maquiagem.
1: No masks.
0: Vamos lá.

Oi, pessoal, bom dia. Não consigo falar no WhatsApp e participar com vocês. O que acontece? Vocês têm que me adicionar? Por favor, façam isso então, senão eu fico impossibilitada aqui. Bom dia.

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3: Ah, eu gosto, sabe do quê?
1: Do quê?
3: É. De falar pros outros assim, seu bosta.
1: Desagradável.
0: Do Balacobaco 2.0.
1: Rafa, preparada?
3: Faz muito tempo, tá, gente? Essa vinheta tá
1: desatualizada.
3: Sim, desatualizada.
1: Você não fala mais essas coisas.
3: Nunca.
1: Amor de guarda.
4: Fala,
1: sim, meu amigo, minha amiga, chegou a hora de você ouvir as histórias dos ouvintes do Balacobaco, os problemas amorosos, as buchas amorosas e o pessoal do chat, que está sempre com a gente, gosta de, nesse momento, julgar. O que é a gente sem julgar?
3: Não, imagina.
1: É? Se você quer julgar, também dá tempo de você ir lá pro chat. O chat fica na minha Twitch, que é twitch.tv/ZéLuizRock. A Valéria tá aqui. Gente, já foi amor de quarta? Tava fora. Ainda
3: não,
1: bem que você chegou,
3: é hora, Valéria.
1: Geralmente o apelido de Valéria é Lela, não sei se a dela é, mas enfim, Lela.
4: Eu acho que é Val, mas tudo bem.
1: É Val?
4: É.
1: Eu tinha uma amiga que era Valéria,
4: acho que é muito mais
1: era
4: comum
1: Lela.
4: Val do que Lela.
1: Mas Lela não é legal
3: é
1: pra
3: que
1: Valéria?
3: Val não fica muito elegante, né?
4: É, mas é. Fala pra quem chama.
3: Não, Val.
4: Valéria
3: não,
4: Valkyrie.
1: Ó, tá chegando todo mundo aqui, Valéria
3: lá,
1: tá lá,
3: gente.
1: Paula tá lá, Ale tá lá, Tony tá lá, Raquel tá lá, Lucas Vama tá lá. Minha avó me chamava de Lela. Chupa! Você!
3: Muito mais legal.
1: A avó da Valéria chamava a Valéria de Lela. Eu acho muito mais legal, Valéria. Adota isso aí, Valéria. É legal.
3: É, tá? Mais legal.
1: Enfim, Rafa, preparada?
3: Nasci pronta pra isso.
1: Café na mão?
3: Tá aqui, ó.
1: Vamos então para o amor de quarta, senhoras e senhores.
3: Vamos lá.
1: Eu nunca lembro qual. Ah, esse é o canal, né? Vai, primeira.
5: Oi, Rafa. Oi, Yuri. Oi, Zé.
1: Oi.
5: Rafa, pelo amor de Deus, me ajuda, pelo amor de Deus. Eu tô com uma amiga que conheceu um cara faz um mês.
3: Isso.
5: Eles estão saindo, se conhecendo, né?
1: Tá.
5: O cara foi e pediu ela em namoro.
3: Ah,
5: aí, tudo bem, ótimo, ela ficou toda feliz. Aí, nesse um mês e pouquinho que já faz, direto, o cara não pode ver ela, o cara não tá disponível, passa sábado, passa domingo, trabalhando, segundo ele, trabalhando, e... A última vez, do último final de semana, eles não se viram e ele falou que estava onde? Resolvendo uns BOs na casa da ex. Ele foi casado, sabe? E já falou que faz 3 anos que separou. E aí, tava resolvendo as coisas na casa da ex, trocando chuveiro, carpinando não sei o quê, arrumando televisão pros filhos, que ele tem 3 filhos com ela. E assim... Ai, Rafa, eu não sei. Eu acho que ele tá enrolando essa minha amiga e eu acho que ele não terminou esse casamento coisa nenhuma, sabe? Falou que ela só tem ele pra ajudar, que ela é sozinha. Ai, Rafa, pelo amor de Deus, o que eu faço? Me ajuda a dar um conselho pra essa minha amiga sair dessa história, porque eu acho que tá meio estranho isso daí, viu? Beijo.
1: Beijo, querido. Você quer uma vaca da desconfiança?
3: Por favor.
1: Por favor.
4: E aliás, a vaca da desconfiança tá comendo a grama mais verde que ele tá capinando da vida da ex.
1: Gente, fala,
3: Rafinha. Gente, olha, o fato dele dizer que trabalha todo final de semana, enfim, né, tá aquela correria toda, não me... tá tudo bem.
1: Ah, não te perturba.
3: Não
1: entendi.
3: Me perturba.
1: Beleza, beleza.
3: Agora, o fato dele... Querendo ou não, um final de semana que ele tem livre. E pra casa da ex, arrumar chuveiro, arrumar televisão, encarpinar... Gente, que homem é esse que faz tudo isso? Ele faz tudo? E na casa da ex, que ele já se separou há 3 anos...
4: Mas é chuveiro com resistência.
3: Entendeu?
1: Não, e não fazia quando era casado.
3: Entendeu? Separou... Ai, mas eu preciso fazer porque ela é sozinha. A amada, chama um profissional e vai fazer... Ah, porque ele tem 3 filhos, não sei o quê. Tudo bem os 3 filhos, gente. Ninguém tá falando pra ele não ficar longe dos 3 filhos. Deus me livre falar um negócio desse. Agora, por favor, né? Então, assim, se um mês já tá assim, meu amor... Então, assim, que eu faria na situação dela?
1: Vai.
3: Não vai adiantar você falar com a amiga agora, porque em um mês ela deve estar apaixonada. Entendeu? Ela deve estar... Ai, porque ele é tão trabalhador.
1: Sim,
3: ai, porque não sei
1: dedicado.
3: O quê.
1: Nossa,
3: tão
1: Rafa?
3: Dedicado. Ai, que. Ele é tão trabalhador. Nossa, olha só, ele vai ajudar, não sei o quê. Ele faz tudo. Ele arruma televisão, ele arruma não sei o quê, arruma de ver. Nossa, ele é o cara do sonho. Nem vou gastar dinheiro arrumando as coisas. Calma.
1: Calma.
3: O que eu faria? Como amiga. Vou pesquisar, vou stalkear, vou fazer de um tudo pra descobrir toda a vida do cara.
1: Olha isso, hein? Sagaz.
3: Tudo.
1: Sagaz.
3: Provas. Aí depois que eu peguei provas, pego a vida e jogo na cara da amiga.
1: Pá!
3: E assim, com força. Porque
1: entendi.
3: Porque assim, tem que ser real, entendeu? Não é que, então, amiga, senta aqui, deixa eu te falar um bocadinho. Não!
1: Não!
3: Amiga, ó, sabe esse cara?
4: Sei.
3: Porque tem que ser real o negócio.
1: Assim.
3: É, porque se for com cheio de dedos, aí o que vai acontecer? Ela vai continuar com o cara e você vai ficar sem amiga. Entendi. Pega a vida e joga com força na cara dela. Entendeu? Entendi. Fala, ó, tá aqui, ó. Isso. Porque senão é capaz que ela chame e fala assim, não, é IA. Igual aconteceu lá com... com o cara da CBF. CBF não, sei lá. Vai falar que é IA. Então assim, ó, é isso. Agora, meu bem, é com você.
1: Você entendeu? Aí vira programa da Globo Antigo. Você
3: exatamente,
1: decide.
3: Exatamente, você decide.
1: Tá.
3: Eu faria isso.
1: Olha, você quer ouvir nosso chat? Nosso chat tá bombando. Contrata a Rafa Detetive, a Lucas Mama.
3: Amor, boa, né? eu vou até o inferno.
1: É, em escancar a capivara do cara. Ali,
3: é isso,
1: José.
3: Gente. Oh,
4: tadinha da capivara.
1: Tem um app que chama Robozinho. Você consegue profissional pra tudo lá. É a Deise. Amiga, contrata a Rafa. Outra manda. Ex-alugou o marido de aluguel. É, a ex-alugou o marido de aluguel.
3: Pois é.
1: É a FJ.
3: Vou me conter.
1: Amor de quarta.
3: Arta.
1: Vai, Yuri.
2: Oi, Rafa, tudo bem?
3: Oi,
2: tudo bem? Vou ser breve, eu sou do ABC. Namorei uma pessoa há 10 meses. E parte foi muito bacana, parte não.
3: Acontece.
2: E por isso eu terminei, por umas razões de prioridades da parte dela em relação a mim.
3: Tá.
2: Eu vivi agoniado, então resolvi terminar. E hoje fazem 3 meses que eu terminei esse relacionamento. Uhum. Estou bem. Desde então, nós nunca mais conversamos e não nos cruzamos. Eu gostaria de falar um oi para a pessoa. E talvez até saber como ela tá, mas ao mesmo tempo não. O que é que você acha?
3: Tá, ele quer...
2: Um bom dia pra vocês, viva o rock.
3: Ele quer meter um oi sumida. Né? Oi sumida, não, tudo bem?
1: E como é que seria? Seria oi sumida.
3: É.
1: Essa
3: oi,
1: voz,
3: sumida.
1: O pessoal tá dizendo aqui, apaixonei pela voz. Ai, que lente. Oi, que voz. Tô com mamilo duro, que voz veludo.
3: Que cadê? Isso?
1: Desculpa, é o chat.
3: 10 horas da manhã, gente, 11 horas, que isso?
1: É Zé Luiz Rock, lá, Twitch, Zé Luiz Rock, eu esqueci até o chat.
3: Tá. Bom, se você terminou esse relacionamento há 3 meses, que você namora por 10 meses... E por que foi terminado esse relacionamento? Por você! Porque ela não tinha prioridades com você. Ou seja, ela não se importava muito com você, com as suas coisas.
6: Ela tava
3: cagando. Não tava muito aí com você. Aí, o que acontece? Nesses 3 meses, ela nem aí. Ela não mandou mensagem, ela tá vivendo a vida dela. E vocês não se falaram, não se viram, nem nada. Aí você quer meter um oi sumida. Tá? Pra saber como ela está. Meu amor, ela tá ótima. Nem precisa mandar mensagem pra falar, pra saber como ela tá, porque ela tá ótima.
1: Beleza.
3: Entendeu? Ela tá maravilhosa.
1: Nem lembra.
3: Ela nem lembra que você existe, que você vive, passou pela vida dela, meu amor. Por quê? Porque ela tem as prioridades dela, que ela não vai abrir mão. Que bom. Adorei essa pessoa. Entendeu? Então, assim, nem precisa ligar. Então, segue a tua vida, porque ela tá vivendo a vida dela, maravilhosa. E... ela não vai abrir mão de nada das prioridades dela. É isso que
1: acabou.
3: Eu tenho pra te dizer. Ela tá ótima, nem precisa ligar.
1: Nem liga.
3: Nem liga, porque assim, ela é muito maravilhosa, ó. Adorei ela.
1: É o amor de quarta.
3: É amor de
1: agora,
3: quarta.
1: No chat aqui eu vou terminar com uma frase filosófica de uma das ouvintes aqui, a Marcelinda. Amigo, dá oi pra mim!

0: Gente, bolão, vamos fazer. Bolão, é o seguinte. Bolão. A gente correu tanto que nosso bolão tá fraco.
1: Não, nós tá meio churuco.
0: Nós atendemos quantas pessoas aí, Rafa, tem?
1: É, 1, 2, 3, 4, 5, 6, 7, 8 pra gente, gente. Ah, eu nem falei da Dona Anice, minha mãe, tá?
0: Ela mandou
1: 2-1 Argentina.
0: 2-1 Argentina, tá. O 2-1 é o placar de segurança, como é que é, Yuri, que você
2: fala? Pessoas inseguras jogam 2-1, então. Ó. Pra que mostrou o dedo, filho?
1: Mostrei, quer que eu mostre os dois?
2: Nossa,
0: pô, mano. A gente tem o dedo aí, aperta aí.
2: É, e você sabe que ela falou assim, entrou a vinheta seu bosta. Não, não sou mais essa pessoa, né?
1: Não, eu sou, eu não falo.
0: 30-16-00-89, assim, você vai participar do bolão. Tem que...
1: Tá vendo? Vira, quer que mostre o meu?
0: Volta três páginas.
1: Como é que... Ele desce em cima.
2: Ah, dedo.
1: Ele faz assim, ó.
0: Quer ver, ó? Faz de novo, Yuri, faz.
1: De baixo?
0: Faz de novo.
2: Pronto. Meu Deus do céu.
0: 30-16-00-89. É, vamos falar com os ouvintes, vai, pra participar do bolão. Ó, gente, tem que vir na sexta-feira. Então, só liga quem pode vir.
1: É, tá? Senão pedir... não me aparece aqui.
0: Senão não liga aqui, vai tomar verde quem pode. Alô, bom dia.
2: Ó, como vai você?
0: Eita, alô, bom dia.
2: Ó, como vai?
0: Acho que quebrou, hein? Alô, bom dia.
2: Ó, como vai?
0: Você.
3: Olá!
0: Quem é?
3: É Gisele.
0: Gisele, palmas pra Gisele.
1: Calma.
0: Você tá bem, Gisele?
3: Eu tô bem, e vocês?
0: Tudo bem. O que você faz da vida, Gisele?
3: Eu sou entregadora, já até falei aqui num palé com vocês.
0: Ah, você falou? Muito bom. Então vai, manda seu palpite pro jogo Inglaterra e Argentina. Vai, placar.
3: 1-0 Inglaterra.
0: Gi, boa. Se você acertar, você vai vir aqui na sexta-feira trazendo comida pra nós, entendeu?
3: Tá bom.
0: E aí você participa do programa. Obrigado,
2: não,
0: Gi.
2: Não desliga, Gi.
0: Não desliga.
3: Tá bom.
0: Ai, caralho.
2: Vai.
1: Ó, Dona Anice mandou... Manda o Yuri catar...
0: Nossa!
1: Manda o Yuri catar coquinho na descida.
2: Você viu que ela é muito mais educada que você, né?
0: É, ela mandou coquinho na descida. É que você não viu. Bom, enfim. Alô, bom dia!
1: Como vai você?
4: Nem acredito. Porque é Fábio Amarelo de Santo André, Zé.
0: Grande Fábio Amarelo de Santo André. Fábio Amarelo. Você tá bom, Fábio Amarelo?
4: Tô ótimo. E vocês aí? Esse frio danado.
0: Mas tá tudo ótimo, Fábio. Você tá bem também, né? Você tá
4: bem, graças a Deus.
0: Fabião, vamos participar? Quer?
4: Vamos participar. Quero encontrar vocês aí, ver ao vivo vocês em sexta-feira.
0: Pô. Ótimo, Fábio. Manda o teu palpite pra Inglaterra.
4: Vamos lá. Inglaterra 3-2.
0: Inglaterra 3-2. Olha aí.
1: 3-2 tá bombando aqui.
0: Tá bombando,
1: né?
0: Hein? Tá bombando.
1: Mentira, não tá não.
0: Não tá não.
2: Ó, amarelo, você não desliga que você vai falar com a Jéssica pra gente anotar seus dados. Você vai ter que trazer comida na sexta se acertar, tá bom?
4: Falou, Yuri. Valeu. Um abraço pra vocês aí. Vivo
0: rápido. Não desliga. Lá vai ele. Vamos mais um. Alô, bom dia.
2: Como vai você?
0: Quem tá aí?
5: Ah, não acredito. Bom dia.
0: Bom dia. Quem é você? Acredite.
5: Heraldo. De Santo André.
0: Heraldo de Santo André.
2: Grande Heraldo.
0: O Heraldo, você tá bem, né?
5: Tô bem.
0: Beleza. Heraldo, fala o teu palpite. Você pode vir na sexta se ganhar?
5: Vai, eu quero 2-0 para Inglaterra.
0: 2-0
5: para Inglaterra.
0: 2-0 para Inglaterra. Não, tá certo. É isso que você quer?
5: É isso que eu quero. E, Rafa, Oi. Eu não vou ligar pra ela. Que foi eu que mandei o recado, você tá certo. Ela
0: você
5: já tá muito bem.
0: Não liga. A Marcelinda, a Marcelinda aqui do nosso chat, falou, amigo, dá um oi pra mim. Então você entra no chat depois.
1: Vai lá agora.
0: Vai lá e fala, oi.
1: Agora é a hora, amado.
0: Vai lá,
1: segue tua vida, ó.
0: A Raquel também liga pra nós. Amigo, passa o
5: jogo. Eu adorei.
1: Só escolher, amado.
5: Eu adorei, Rafa, obrigado. É isso mesmo.
0: Você fez sucesso, tá? Depois vai lá pro chat que tá todo mundo te chamando.
1: Vai
0: lá
1: dar pra escolher, amado.
0: Vem pra cá, passa o Insta, tá mandando isso.
1: Olha, gente,
0: ele já falou, né? 2-0?
1: Falou.
0: 2-0. Se você ganhar na sexta, você vem e traz comida pra nós, tá bom, voz?
5: Ok? De bola.
0: É nóis.
2: Tchau.
0: Não desliga, Heraldo. Não desliga, você tá falando com a produção. Cara...
2: Oi,
0: né? Temos, né?
2: Eu espero que alguém acerte, né? Se ninguém acertar, a gente tá com problema.
1: 11, tá ótimo, igual ontem. Tudo bem que
0: ninguém acertou. 11 igual ontem.
2: Tá ótimo,
0: ninguém acertou. Tomara que alguém acerte. Gente, estamos indo, então fiquem com Ramona. Vamos ver o pessoal do bolão aí, torça pra que seu... pedido, pro seu bolão seja correspondido. Pra quem acertar, vem aqui na sexta-feira fazer o programa com a gente, trazendo comida, bom. Tá? Valeu, Rafa.
1: Valeu, Zé.
0: Valeu, Yuri.
2: Valeu, Zé.
0: Valeu, Zé. Fiquem com Ramona, Luquidan, Zé, Luiz, Lesdiz. Beijo, tchau. Tchau.

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3: Estamos na área começando o Ramona 89 de hoje, quarta-feira, 15 de julho de 2026. Vamos embora aí nessa meiota de férias com muito sonsaralho, muita coisa legal, informações, histórias de músicas, bandas. Senhor Danilo também na área. E Dom?
4: Beleza, Luca. A gente vai rolar aqui no Ramona 89 Alanis Morissette. Vamos rolar também Beatles, Queen. E vamos começar com esse som maravilhoso.
3: Espetáculo. Mão no coração, diretamente do álbum Balance, que é espetacular. Esta banda que é uma das mais fodas do mundo. Van Halen, Can't Stop Loving You.

0: Show James aqui no Ramona 89, também teve o som do Rapa e ainda Queen com Somebody to Love. Vamos rolar agora aqui um som da Alanis Morissette, espetacular, que é Head Over Feet. Você sabia que esse som nasceu justamente porque a Alanis, ela encontrou um relacionamento saudável? Então, o Jagged Little Pill, né, ficou super marcado aí, né, esse disco, pela raiva, pelas decepções amorosas, né, tipo Yora No, virou um clássico ali, enfim, muito por conta dos relacionamentos ali tóxicos, né? Só que Head Over Feet vai na direção completamente oposta. A Alanis falou em várias entrevistas, assim que escreveu essa música, quando ela percebeu que estava chonada por alguém que era estilo Danilo. Gentil, respeitoso, não fazia mind games. E aí ela falou que estranhou a própria sensação. Falou, cara, olha, é possível, gente. E ainda ficou mais feliz porque falou que dava para fazer uma música com uma inspiração dentro de um relacionamento saudável. Tipo, não precisava ser corna pra fazer um puta som, sabe?
1: Ela fez um sucesso mandando várias tretas de relacionamento, né?
0: E essa daí é saudável, é chia. Vamos rolar então, Head Over Feet, Alanis.

versão dos Beatles aqui no Ramona, I Saw Her Standing There. Tivemos também Counting Crows e Alanis Head Over Feet. E vamos seguindo com o Barão Vermelho e o Rodrigo Siricato no vocal. Exagerado.

0: Som do Hole, Celebrity Skin. O que você falou que você queria falar? Que você falou que você falou dela?
1: Os jogos da Copa lá nos Estados Unidos. E de repente filmaram a Courtney Love no telão. Na hora que ela se viu lá, ela começou a dar um tchau tudo torto. Ela dá uns tchau torto.
0: Assim. Eu imaginei ela saindo de um balde no telão, assim.
1: Não,
0: ela,
1: oi! Tava lá, o pessoal reconheceu, ela ficou feliz. E segue o baile tretando com algumas pessoas e nos podcasts mandando a real de várias tretas da época do Nirvana, que é da hora. Por exemplo, o podcast que ela participou com o vocalista do Smashing Pumpkins,
0: o Billy Corgan. Billy.
1: Dá uma procurada lá.
0: Da hora. Bora continuar aqui agora com U2, Pride in the Name of Love.

0: Esse é o Ramona 89 aqui na Rádio Rock do Brasil. 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
1: Fica aí que a gente já volta aqui no Ramona
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12: Olá pessoal, Bento Melo aqui para mais um Tour Rock Bola nessa quarta-feira, dia 15 de julho, que a Espanha é a primeira finalista da Copa do Mundo de 2026. Venceu a França ontem por 2-0 e se classificou. Os gols foram de Oyarzabal cobrando pênalti no primeiro tempo, esse pênalti que foi sofrido pelo Lamine Yamal, e Pedro Porro fechou a conta no segundo tempo. A Espanha dominou completamente a França, que não conseguiu criar nada. A Espanha teve mais a bola, criou as melhores chances e se classificou, e agora aguarda o vencedor do jogaço de hoje entre Inglaterra e Argentina, que vai acontecer às 16 horas, horário de Brasília, lá em Atlanta. Inglaterra e Argentina, um dos maiores clássicos da história das Copas do Mundo. É a sexta vez que eles vão se enfrentar. Os ingleses levam a vantagem no confronto direto. Os argentinos têm a vantagem no mata-mata. Venceram em 86 aquele grande jogo do Maradona, que ele fez o gol com La Mano de Dios, e um dos gols mais bonitos da história das Copas, e em 98 levou, depois de empate por 2-2 entre normal, levou nos pênaltis. A Inglaterra venceu o último confronto direto entre as duas equipes na Copa de 2002, gol do David Beckham. Então é isso, vai ser jogaço. Valeu, pessoal.
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18: Ninguém acertou as 6 dezenas da Mega Sena. Os números sorteados foram 20, 28, 32, 35, 40 e 54. Com o resultado, a estimativa é que o próximo concurso suba para R$30 milhões. O novo sorteio será realizado na quinta-feira.
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1: De volta no Ramona 89, vambora aí pra mais uma hora de som, que vai ter muita coisa da Oga, como por exemplo, ó, a gente vai passar pra você aqui um David Bowie, coisa linda. O que mais vai ter esse homem?
2: Vamos rolar por Jam, vai ter Royal Blood, New Order, Foo Fighters também. E legal. Agora vamos com The Cure, Boys Don't Cry.

0: Pearl Jam, Given to Fly. Que legal tocar esse som aqui na Rádio Rock. Essa música é maravilhosa, né?
1: Também adoro.
0: Da hora.
1: Agora, a gente vai rolar uma do David Bowie, espetacular. E o senhor que é guitarrista, né? Você reparou já no riffzinho, né?
2: Opa.
1: Riffzinho, coisa linda. E esse riff, inclusive, foi criado pelo próprio David Bowie. Muita gente acha que foi o Mick Ronson, né? O produtor, guitarrista, enfim. Mas não, foi o próprio David, inclusive, que gravou este riffzinho que acabou virando um dos mais famosos de toda a carreira do Bowie. Então, bora ouvir aqui. David Bowie, Rebel Rebel.

0: Estamos aqui no Ramona 89, ó. Vamos falar da Dark, aliás, agradecer geral que manda as mensagens aí dizendo que agora estão viciados na Dark Side, que amam os livros, as dicas, a gente também. Então, bora para a indicação da semana das Elas, essa coleção espetacular. Bom, vamos falar de um suspense que mexe assim com uma dúvida que você fala, meu Deus, e se eu tivesse errado esse tempo todo? Sabe esse tipo de dúvida? Então, o livro é O Sono Eterno das Margaridas. Começa com uma imagem impossível assim de esquecer. 20 anos depois de sobreviver a um serial killer, uma mulher acorda e encontra margaridas brotando debaixo da janela dela. As mesmas flores que marcavam o túmulo de todas as vítimas. E a Tessa foi a única sobrevivente do chamado assassino das margaridas. Só que esse reencontro com o passado traz uma pergunta bem assustadora. E se o verdadeiro assassino nunca tivesse sido preso? E se um homem inocente estiver no corredor da morte por causa do seu testemunho? Bom, alternando passado e presente, essa personagem, ela vai, a autora maravilhosa também, elas vão construindo ali um thriller psicológico com muita tensão, em que memória, trauma e culpa vai se misturando ali o tempo todo. Então é daqueles livros que faz assim você duvidar não só dos personagens, mas também das lembranças da protagonista, que você sabe, né? Nossas memórias, elas são meio que, olha só, veja bem, não é bem assim, hein? 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Sono Eterno das Margaridas é uma ótima, e é uma ótima não, uma excelente escolha. Thrillers Dark Side, nossa obsessão. Fica aí que a gente já volta no Ramona 89.
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1: Estamos de volta aqui no Ramon 89. Temos sons legais pra rolar, tipo Foo Fighters, vai rolar Royal Blood, New Order.
2: Yeah.
1: Vamos voltar agora com R.E.M., Losing My Religion.

0: versão do New Order, Blue Monday, aqui na melhor rádio rock do
1: espetacular,
0: mundo.
1: Espetacular, hein, Paquita Geriátricas? Choramos na rampa, né? Essa música aí, meu Deus, quem ia no Chemicals na Praia Grande, já foi, senhor Danilo?
0: Não.
1: Lá fazer a dancinha?
0: Não.
1: Você ia no Open Down, né? Você ia no Open Down aqui em São Paulo. Ó, então, essa música, né, a Blue Monday, você já reparou que ela praticamente não tem refrão?
0: Não.
1: Pois é. A ideia deles era, tipo, criar uma música que funcionasse como um DJ faria numa pista de Donson. Oh. Por isso que ela vai, tipo, acrescentando camadas aos poucos, sem aquela estrutura tradicional de verso, refrão, ponte e tal. E isso, em 1983, era um negócio assim, meu Deus do céu, como eles conseguem? Então, essa mistura de sintetizadores, bateria eletrônica e baixo, acabou mudando o mundo do rock alternativo e influenciou Depeche Mode e até, assim, bandas como The Killers, o LSD Sound System e a galera que era do Slayer, até o povo do mal ali, tipo a gente, quando a gente era muito ruas e gostava só das bandas guaxumona, pagava um pau pro New Order.
0: O pessoal dançava no baile, The Clash e New Order.
1: Batia um pezinho quando rolava essa música.
0: É verdade.
1: Bora continuar agora com

0: Esse é o Ramona 89 aqui na Rádio Rock do Brasil. 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
1: É isso aí. Esse foi o Ramona de hoje aqui na melhor Rádio Rock do mundo. Valeu, Luca.
0: Valeu, seu Danilo.
1: Na sequência, Wendel com Corre 89. Valeu.
0: Aê.
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6: A Anvisa alerta que soroterapia não tem benefícios comprovados para pessoas saudáveis e ainda pode trazer riscos à saúde. O procedimento aplica vitaminas, nutrientes, medicamentos e outras substâncias diretamente na corrente sanguínea. Apesar de ser divulgado nas redes sociais como uma promessa de mais energia, imunidade, rejuvenescimento e efeito detox, não há evidências científicas que sustentam a alegação. Entre os riscos estão infecção, reações alérgicas e complicações ligadas à aplicação na veia. O excesso de vitaminas também pode causar náuseas, vômitos, dores de cabeça e danos ao fígado e aos rins.
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2: Boa tarde para você que tá sintonizado na 89, a Rádio Rock. Sou Wendel Correia. Vamos juntos nessa tarde de quarta-feira, hoje dia 15 de julho de 2026, agora 2h08. Esse é o Corre 89. PH Dragani está de férias, então vamos lá. Hoje sou eu, Wendel Correia, trazendo as notícias do Corre, livrando o rock, tudo que você já sabe. A gente começa com Green Day.
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0: apesar da música, sem previsão de chuva hoje em São Paulo.
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0: Agora 2h19 no Corre 89 aqui na Rádio Rock, a gente ouviu Charlie Brown Jr., Senhor do Tempo, e a versão do Chris Cornell de Patience, do Guns N' Roses. Falando no Chris Cornell, o Kim Thayil, guitarrista do Soundgarden, disse que o álbum final da banda provavelmente será lançado em 2027. Em uma entrevista recente que ele deu ao Ultimate Guitar, o Kim admitiu que a banda achou difícil trabalhar com o material que o Chris Cornell deixou após sua morte em 2017, porque eles estavam determinados a fazer dar tudo certo. O Chris Cornell tinha gravado algumas coisas, né? Deixou gravado, obviamente, antes de falecer. Ainda falou que provavelmente serão entre 8 e 10 músicas e não descartou a possibilidade de uma turnê para promover o lançamento. Então, teremos novidades do Soundgarden em 2027, que é o ano que vai completar 10 anos sem Chris Cornell também, né? Deve ter alguma relação. 2h19, agora tem Elvis Presley.
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1: Agora 2h46, vamos saber quais são as 10 primeiras colocadas da semana na parada Active Rock do Canadá. Começando pelo décimo lugar. The Frills, Carolina. Em nono lugar. Return to the Board. Oitavo lugar.

0: Evanescence, Who We Will Follow. Essas foram as 10 primeiras colocadas dessa semana da parada Active Rock do Canadá.
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6: Você já ouviu falar no produtor Frank Filippetti? 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

0: 3:16 na Rádio Rock.
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0: E vamos agora com a coluna do Dr. Thiago Cosentini. Treinar com dor, disciplina ou teimosia?
2: Treinar com dor, é disciplina ou teimosia? Você está treinando com dor e dizendo: eu sou disciplinado, eu vou lá e faço todo dia. Cuidado, às vezes isso não é disciplina, e sim teimosia. Meu nome é Thiago Cosentini, sou ortopedista pós-graduado em medicina do esporte. No consultório, pessoal, eu escuto muito: doutor, eu senti uma dor ali, mas continuei treinando porque não queria parar. E eu entendo, quem gosta de esporte nunca quer ficar parado. Mas existe uma diferença enorme entre desconforto do treino e dor de lesão. Depois de um treino mais intenso, é normal sentir o músculo pesado, cansado ou dolorido, famosa dor muscular tardia. Mas a situação muda quando a dor é sempre no mesmo ponto, localizada, piora a cada treino ou muda a forma como você se movimenta. Aí o corpo ele não está mais dizendo: vai lá e seja mais forte. Ele pode estar dizendo alguma coisa que não está funcionando muito bem. Na corrida, isso é muito comum. O corredor sente uma dor no joelho, no quadril, na perna, na canela e pensa: vou correr que esquenta e vai passar. E às vezes passa mesmo, mas passar durante o treino não significa que o problema ele foi resolvido. Em alguns casos, você só está mascarando um sinal que vai voltar mais forte depois. Disciplina é seguir um plano. Teimosia é ignorar o corpo para cumprir o plano a qualquer custo. Treinar forte faz sim parte do esporte. Sentir dor também faz, mas saber quando reduzir, adaptar ou parar também faz parte de performance. Às vezes, o treino mais inteligente é justamente aquele que você decide não fazer. E lembre-se, o atleta de alto rendimento ele é totalmente diferente de um atleta amador. Para mais dicas sobre ortopedia e esportes, me siga lá no Instagram, @dr.thiagocosentini. Um grande abraço a todos.
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0: Novidade aqui no 89, Baraka Palmer, Another Way, agora 3h28.
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0: E tá valendo o prêmio a partir de agora no nosso WhatsApp, número 989-215989. 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Beleza? Já volto.
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7: Olá pessoal, Bento Melo aqui para mais um Tour Rock Bola nessa quarta-feira, dia 15 de julho, que a Espanha é a primeira finalista da Copa do Mundo de 2026. Venceu a França ontem por 2-0 e se classificou. Os gols foram de Oyarzabal cobrando pênalti no primeiro tempo, esse pênalti que foi sofrido pelo Lamine Yamal, e Pedro Porro fechou a conta no segundo tempo. A Espanha dominou completamente a França, que não conseguiu criar nada. A Espanha teve mais a bola, criou as melhores chances e se classificou e agora aguarda o vencedor do jogaço de hoje entre Inglaterra e Argentina, que vai acontecer às 16 horas, horário de Brasília, lá em Atlanta. Inglaterra e Argentina, um dos maiores clássicos da história das Copas do Mundo. É a sexta vez que eles vão se enfrentar. Os ingleses levam a vantagem no confronto direto. Os argentinos têm a vantagem no mata-mata. Venceram em 86 aquele grande jogo do Maradona, que ele fez o gol com La Mano de Dios, e um dos gols mais bonitos da história das Copas, e em 98 levou, depois de empate por 2-2 no tempo normal, levou nos pênaltis. A Inglaterra venceu o último confronto direto entre as duas equipes na Copa de 2002, gol do David Beckham. Então é isso, vai ser jogaço. Valeu, pessoal.
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1: Agora 3h46, vamos abrir o livrão do rock pra saber o que aconteceu em um 15 de julho qualquer, começando com as notícias de música, né? As datas de música. Há 54 anos, em 72, Elton John chegava ao topo da parada americana com o álbum Honky Chateau, que tem o hit Rocketman, um clássico. Há 48 anos, em 78, os Rolling Stones chegaram ao topo da parada americana com o álbum Some Girls, que tem o single Miss You. Aniversariantes. Artemus Pyle, ex-baterista do Lynyrd Skynyrd, está fazendo 78 anos.

0: Alemão, Don Mayan, praticamente brasileiro, baterista do System of a Down, tá fazendo 53 anos. Mike Ramone, um dos bateristas da história dos Ramones, está fazendo 74 anos. Aniversário do Samuel Rosa, vocalista do Skank, atualmente em carreira solo, completando 60 anos. O Ian Curtis, vocalista do Joy Division, faria 70 anos hoje, faleceu em 1980 aos 23 anos. E agora as datas de filmes e séries. Há 5 anos, em 2021, estreava nos cinemas brasileiros Space Jam, O Novo Legado, popularmente conhecido como Space Jam 2, né, com LeBron James. Há 38 anos, em 88, estreava nos cinemas Loucademia de Polícia 5, Missão Miami Beach. Há 17 anos, em 2009, estreava Harry Potter e o Enigma do Príncipe. O Enigma do Príncipe, o sexto filme do Harry Potter. Há 15 anos, outro filme do Harry Potter, Harry Potter e as Relíquias da Morte, parte 2, o oitavo filme. E há 10 anos, em 2016, estreava na Netflix Stranger Things, 10 anos da estreia de Stranger Things. E os aniversariantes, o ator Forest Whitaker está fazendo 65 anos. A atriz Bridget Nielsen fazendo 63, o Brian Austin Green, o David Silver de Barrados no Baile está fazendo 53 anos, o Tomer Capone, o francês, o The Boys, acabou agora The Boys, né? Está fazendo 41 anos e o Ian Armitage, o Young Sheldon, completando 18 anos, já não é mais tão jovem assim. Parabéns para... Ah não, tem mais, ó. Há 20 anos estreava, foi lançado o Twitter em 2006, atual X ou X. E há 43 anos, em 1983, foi lançado o NES da Nintendo. Então, parabéns para todos. E é isso.
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4: Quando a gente fala em R.E.M., é fácil lembrar dos sucessos lá dos anos 90, né? Mas a história de hoje volta lá pra 1983, no lançamento do primeiro álbum da banda. Murmur vendeu cerca de 200 mil cópias no primeiro ano. Um número considerado muito abaixo do esperado pela gravadora. E é aí que surge uma das declarações mais surpreendentes de Michael Stipe. Ele falou que se o álbum tivesse vendido, tipo, 5 milhões de cópias logo no começo, talvez nenhum dos integrantes estivesse vivo pra contar essa história. Segundo ele, o sucesso moderado deu tempo pra banda crescer, sem aquela pressão e os excessos que costumam acompanhar uma fama repentina.
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9: A Espanha venceu a França por 2-0 nesta terça-feira e garantiu a sua vaga na Copa Final do Mundo. Yozarbal abriu o placar com a cobrança de pênalti sofrido por Lamine Yamal ainda no primeiro tempo. Na etapa final, Pedro Porro tabelou com Dani Olmo e marcou o segundo gol da partida. A seleção espanhola agora espera o vencedor entre Inglaterra e Argentina. O segundo jogo da semifinal ocorre hoje às 16 horas.
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0: Aniversário do Samuel Rosa, completando 60 anos hoje. Skank, uma partida de futebol e começou Inglaterra-Argentina. 14 minutos do primeiro tempo, tá 0-0. Será que você... Vamos ver, vamos ver? Não, condicionado. Quase gol da Inglaterra, mas condicionado. 4:15 na Rádio Rock.
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0: E o Guns N' Roses anunciou uma parceria com a Fandim, que é uma plataforma de arrecadação de fundos que oferece aos fãs de música a oportunidade de concorrer a experiências exclusivas com seus artistas favoritos. Essa iniciativa tem como objetivo arrecadar recursos para uma organização nos Estados Unidos dedicada à prevenção do suicídio e ao apoio à saúde mental. Guns N' Roses entrou nessa. Durante a turnê nos Estados Unidos, os fãs que fizerem doações poderão concorrer a um par de ingressos premium. Além disso, todos os participantes automaticamente concorrem ao prêmio principal, que é uma viagem para duas pessoas até Pasadena, na Califórnia, para assistir o show do Guns N' Roses no Rose Bowl em setembro. E o pacote inclui aí passagens aéreas e hospedagem, ingressos VIP, além de uma tour ali pelos bastidores e diversos itens exclusivos. E os fãs que contribuírem com $150 ou mais também receberão um moletom com o capuz oficial do Guns N' Roses. Então, essa campanha está aberta a fãs de todo mundo. Já podem fazer doações e participar desse sorteio aí, contribuindo para a causa, enquanto concorrem essas experiências exclusivas oferecidas pelo Guns N' Roses. Se interessou, quer participar, o site é fandim.com. Fandim.com. Beleza? E agora falando sobre o Batman. Cadê? Quem estiver assistindo no radiorock.com.br, aplicativo da 89, vai conseguir acompanhar o teaser de Batman Parte 2, porque hoje o Matt Reeves deu aos fãs o primeiro gostinho aí de Batman Parte 2, um teaser onde o Robert Pattinson aparece em meio a uma nevasca, tem luzes de polícia ao fundo, e o teaser chega no mesmo dia que a data de estreia mais uma vez foi adiada do Batman Parte 2. Agora vai chegar aos cinemas em 18 de fevereiro de 2028, então ainda tem um tempinho pra gente ver essa parte 2 do Batman com Robert Pattinson.
2: Valeu, valeu, obrigado. 4:16.
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0: 4h40 na Rádio Rock.
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0: Novidade do Beck, cantor Beck, chamada In The Night, o nome da música. Ele anunciou um novo álbum chamado Ride Lonesome e lançou esse novo single chamado In The Night. O disco será o primeiro desde Hyperspace de 2019 e chega depois do Everybody's Gonna Learn Sometime, que foi lançado em janeiro e traz aí raridades, faixas menos conhecidas do Beck e também alguns covers. E o lançamento do novo álbum do Beck está previsto para 18 de setembro, mesmo mês que ele inicia a turnê norte-americana, shows no Canadá e Estados Unidos. Olha ele cantando um pouquinho. Novidade do Beck, In The Night.

0: Balada In The Night, Back, novidade e vem novo álbum. 18 de setembro, 4h41, Inglaterra e Argentina, segue 0-0.
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1: Agora 4h54, tava valendo uma caixa de som Mondial pelo WhatsApp aqui da 89. Quem levou a caixa de som Mondial foi você, Paulo Sérgio Rodrigues Ribeiro Nobre. Paulo Sérgio Rodrigues Ribeiro Nobre levou a caixa de som Mondial. Fique esperto aí no seu WhatsApp, produção da 89 vai entrar em contato com você para falar como retirar, beleza? Sou Wendel Corrêa, essa foi a edição do Corre dessa quarta-feira de 15 de julho de 2026. Quiser trocar ideia, meu Instagram, arroba Wendel Corrêa, Wendel com W2Ls, Corrêa com E, tem vídeo sobre música, vai lá no meu Instagram, beleza? Na sequência tem um show do Tatola e tá intervalo de jogo, Inglaterra e Argentina, tá 0-0. Valeu!
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4: Eu sou Marcele Becker e esse é o Rock Tour, o programa que sempre traz alguma curiosidade sobre a história do mundo do rock. Em 2008, durante as gravações do álbum Dig Out Your Soul, o Oasis recebeu no estúdio uma visita do pessoal do Kasabian. Em algum momento ali da noite, alguém teve uma ideia. Por que a gente não faz uma jam? E segundo Noel Gallagher, a ideia era ligar os microfones e gravar ali o que estivesse rolando, sem preparar nada. O problema é que, segundo o próprio Noel, o resultado foi desastroso. Ele contou que a música tinha basicamente uma única nota. Essa gravação, ela existe até hoje, mas segundo Noel, ela tá guardada lá num CD e nunca foi lançada oficialmente.
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4: Tamo aí torcendo pra Inglaterra, mas não vai. Tamo aqui firme e forte, de desistir jamais, né?
5: É. Tá torcendo pra Inglaterra?
4: Óbvio, né? Torcer pra Argentina só se eu nascer morto, né? Bicho? Brincadeira. Nem a pau.
5: É, Sul-América.
4: Sul-América, o cara. Brincadeira, argentinos, os caras batem.
5: Irmãos,
4: não, não, não, não, irmão nada, irmão fica pra você. É, né, mãe?
6: É isso aí.
4: Ficou fora. É. Que mais? Tá 0-0 o jogo,
6: zero,
4: né?
6: Zero.
4: Jogo pegado pra caramba, jogo duro.
6: Jogo duro. Tamo
4: aqui, nós trabalhando aqui, né? Vem assistindo, tomando cerveja, assistindo o jogo, nós estamos aqui.
6: Isso aí, faz
4: parte. Três trouxa. É, né? O que você tá olhando lá? O que que tá errado, japonês? Olha lá.
5: Vê se tá tudo certo ali.
4: Tá tudo certo?
5: Na transmissão ali.
4: Coloração. Você acha que tá bonito?
6: Tá vendo a coloração.
4: Se a coloração tá boa, se tá preto, tá mais vermelho, tá amarelado. O que que tá lá? O que que você tá achando? Falta do que lá?
5: Acho que tá tudo ok.
4: Tá tudo ok?
5: Acho que tá, né?
4: Se quem quiser acompanhar a gente, por onde acompanha a gente, vê a imagem do estúdio?
5: RadioRock.com.br e tem o aplicativo também da rádio.
4: Fica um pouco atrasado, não? Fica, né?
6: Fica um pouquinho.
4: É, fica um pouco, né?
6: Tem pouco.
4: É, menos que o Cazé.
6: Pô, também.
4: É bem menos que o Cazé. Mas tudo bem. É, né, mano? Muito bom, vamos lá, tem lançamento? Trouxe coisa boa? Lógico. Então bora.
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6: Quem mandou foi o vocalista James Duff, mandou especialmente pro Tatola, porque ele falou assim: o segundo single que a gente lançou, Freaking Out, ele não se ligou, então eu tô lançando mais um single pra ver se o Tatola se liga. Né?
5: Se liga.
6: Esse novo single do Dexter and the Moon Rocks é If You Could Talk.
4: Vamos prestar atenção nesse
6: atenção,
4: então.
6: Ele falou, tá tola.
5: Se liga no movimento.
4: Você sabe quem me mandou uma música agora que vai lançar também? Agora, acabei de receber. O Zero, o Guilherme Snar, mandou uma música nova do Zero. Depois de não sei quanto tempo, 25 anos, acho, 26, tá lançando música nova. O Zero. Graças ao Ney, ele me ouviu, né?
6: É.
4: Foi fazer esse resgate, todo mundo resgatando.
6: Que bacana.
4: É muito legal. Bom, isso é muito bom. Ele agradeceu e tudo. Mandou uma música aí. E esse é o Dexter.
6: Dexter and the Moon Rocks.
4: Essa banda é boa, né, Maia?
6: É muito.
4: Onde os caras são, você sabe?
6: São do Texas.
4: Texas. Olha que som bom. Vamos ouvir?
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4: É só pra gente lembrar, né?
6: É o primeiro single que explodiu no mundo inteiro, viralizou.

0: Rapaz.
1: Aprovado?
0: Não, muito aprovado.
1: Eu preciso mandar um e-mail pra ele.
0: Vou mandar, manda um e-mail. Manda um e-mail. Fala pra ele. Ó, você viu que emendou uma na outra. Xixei aqui não é mole, né, mano?
1: Nossa, esse é o cara que.
0: Xixei.
1: Faz coisas imperceptíveis.
0: Você gostou?
1: É capaz de deixar a galera dançando uma noite inteira sem perceber.
0: Obrigado, Maia. Hã? Quem? Isso é você, né? Eu não. Eu durmo e cochilo antes. Boa demais, hein, meu?
1: Boa.
0: Nome da banda?
1: Dexter and the Moonrocks.

0: Japonês, que música boa, hein, mano?
1: Boa mesmo.
0: Fala aí, japonês.
2: Tem par de ingressos aqui pro show do Eagle Eye Cherry, 25 de julho, no Tokyo Marine Hall. Os ingressos são digitais e tá à venda aqui no ticketmaster.com.br.
0: Boa!
2: E valendo aqui pelo zap 983-380-9089, manda nome, EG, CPF, participa aí.
0: Boa, japonês. Então repete aí, fala aí, qual é o ingresso que nós estamos dando?
2: Eagle Eye Cherry.
3: Ei, Brasil,
0: perdi ele, mano. Apertei duas vezes. Ei, Brasil, tomei no rabiolos. É o Eagle Eye Cherry, a música nova.
3: É isso aí.
0: Ele fala pra gente comprar o ticket pra mim e pro Mai.

0: Inglaterra faz 1-0 na Argentina. Aí o japonês, gol de quem? Eu falei, que se dane que tem um gol. Gol da Inglaterra.
1: Agora Olivia Rodrigo e Robert Smith.
0: Viva a Inglaterra, o Robert Smith.

0: Vamos tomar um uísque, Maia, pra comemorar por enquanto. Na jarra.
1: Vamos lá com metade.
2: E é desse ano, hein?
0: É boa, é desse ano? Isso aqui, japonês?
2: É, essa versão é desse ano.
0: Tá gravada em Dublin, 2026.
1: Olha que legal, hein?

0: all your beautiful brothers. Thank you. Thank you for that song, by the way. And thank you, Philip.
1: We miss you. Tá louco, Maia.
2: Que coisa, né?
1: Impressionante, né?
2: Lola Young.
3: Ela mesmo, fazendo Messi, aquela versão...
1: Lounge.
3: Gravada na BBC.
2: Olha.
3: BBC de... da Paulista. Quer que nós, né?

0: Ô, amarra esse Messi aí, daqui a pouco os caras empatam, mano. Tá louco, velho. Que cabeçada. Agora o Messi tá jogando muito.
1: Tá mesmo.
0: Mas vai perder.
2: Fred Swings.
0: A porta tá fechada pro Messi hoje. The door.

0: Esse é o Ted Swims fazendo The Door. Ó, presta atenção nessa aqui, ó. 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
0: Fechado. Qual o prêmio que nós estamos dando?
1: É o par de ingressos aqui do Eagle Eye Cherry, 25 de julho, no Tokyo Marine Hall. Tá valendo aqui no Zap 98-333-8989. Manda nome, registro CPF e participa aí.

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0: 34, 33 e 50 do segundo tempo. Tá 1-0 pra
1: Inglaterra.
0: Pra Inglaterra. Mas a Argentina tá em cima, mano. Tá que nem doido. Parece urubu na carniça, tá ligado?
1: O goleiro inglês tá trabalhando.
0: Tá, o goleiro inglês meu, até agora fez 3 defesas, velho. Que eu vou falar pra você, mano.
1: O Pickford.
0: Se eles tivessem um goleiro que deu o Alisson, eles estavam perdendo de 5-1 pra Argentina já, mano. Tá de brincadeira, rapaz. Como a nossa seleção é ruim, né? A gente vê nessa semifinal agora e fala, nossa, como é que a gente queria ganhar uma Copa, mano? Que sonho era aquele, né? É que nós somos brasileiros, a gente não desiste, sonho, né? Fica sonhando. Nosso time é ruim demais, gente. Nosso time é ruim demais. Acho que é uma das piores seleções que a gente viu na vida, pelo amor de Deus. Muito ruim. Vamos xingar todo mundo? Quem você quer xingar? Aí, Casimiro, vai pro papo. Não quer xingar mais alguém? Danilo, você é um... Você fala aí, quem você quer que eu xingue? Igor Thiago,
2: Paquetá.
0: Paquetá. Porra, Maia! Não fala esse nome, Maia! Você quer me matar? Você tá de sacanagem, velho. Não dá.
1: Isso é uma injustiça com o Paquetá.
0: Injustiça, injustiça é o Paquetá tá vivo, velho. Isso que é injustiça.
1: É isso,
0: tem que jogar assim. No game lá, vai na bet lá, nas contas lá. Ô, japonês, vamos lá. O que a gente lançou?
2: Começa. Nós temos Dexter in the Moon Rocks. Novíssimo sim, if you could talk.
0: Bom, hein? Muito bom. Essa música é boa demais. Eu adoro esses ataques de guitarra, mano.
2: Bom, né?
3: I gotta pay the bills.
1: Bom.
0: Vou dar um resultado. Vai lá, japonês.
1: O par de ingressos aqui pro show do Iguai Cherry, 25 de julho, no Tokyo Marine Hall, saiu pra Marília de Souza Marques.
0: Marília vai
1: de Souza Marques.
0: Vai curtir, porque o Iguai Cherry faz um baita de um show legal.
2: Ousaço.
1: E a partir de agora tem par de ingressos aqui para a festa pré-festival Forever Young, dia 14 de agosto na Highline, fica na rua Girassol 144, na Vila Madalena.
0: Vai ser uma festa, que o festival é o ano que vem, isso é uma festa no festival, cheio de músico, sendo DJ, é uma festa bacana.
1: Vai ter a discotecagem do Daniel Wexler, do NX Zero, o Mi Vieira do Glória, o Felemos do Capital Inicial, o Tominhas do Restart, vai ter Flash Tattoo também. E vou juntar com outro prêmio.
0: Vai, qual é?
1: Mais par de ingressos aqui pra curtir o espetáculo This is Michael, o maior tributo a Michael Jackson.
0: Boa!
1: 29 de agosto na Suhai Music Hall.
0: Fechado, muito bom, japonês. Então,
1: valendo esses dois prêmios juntos.
0: É um combozinho, bacana, combo. Muito bom.
1: Tá no zap, 98-363-8989.
2: Olha, o Extreme.
0: Maia, você não esperava essa, hein?
2: Não.

0: 5h45.
1: 5h45. Agora é o Miles Smith.
0: O trovador.
1: Trovador.

0: Sports.
1: Não.
0: Não? Billie Jean. Ah, essa aí eu conheço.
1: Esse é o Weezer.
0: É.
1: Fazendo Billie Jean.
0: Weezer.
1: Pra ver se a Inglaterra resolva dançar. Pra matar aqueles caras, irmão. Tá 1-1, mas só da Argentina. Se terminar 9 de acréscimo do tempo regulamentar. Se terminar 1-1, a Argentina tem que...

0: De que aniversário?
1: Brincadeira, Guilhão. Outra vez, raça, vontade, garra. E o Messi acabando com o jogo. Ave Maria, como joga a bola esse cara, mano.
2: É.
1: Impressionante. Fiz uma dobrada, Maia.
2: Gol Wizard duas vezes.
1: Go away é o nome do som. Quem sabe vem um go away aí pra Inglaterra, cara? Não é possível.

0: Por enquanto tá gol aí pros caras. 2-1 pra Argentina. Faltando 2 minutos, um, né?
1: É, por aí.
0: Vai pro saco já. Vamos ter que torcer pra... Vou ter que comprar a camisa da Espanha agora. Caraca, não desisto, não dá pra... Tudo que eu torço dá errado. Caramba. Vou torcer pro Corinthians. Será que é pra dar errado?

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0: Muito bom, qual é o prêmio que a gente está dando, japonês?
1: É o par de ingressos aqui para a festa pré-festival Forever Young, dia 14 de agosto na Highline, mais par de ingressos para curtir o espetáculo This is Michael, o maior tributo a Michael Jackson, 29 de agosto, na Suhai Music Hall, valendo pelo zap 98-363-8989.
0: Eu não aguento mais ver essa cara do Messi, mano.

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0: rapaziada. É tudo nosso, né, Maia?
1: Poxa.
0: Vamos torcer pra Espanha, é o que nos resta. Mas o inglês caiu fora, o francês caiu fora. Olha, a língua que vai se falar nessa final de Copa do Mundo é o espanhol.
1: É isso aí.
0: É isso aí. Língua espanhola sendo falada na final de uma Copa do Mundo. Caramba. Espanha e Argentina, os dois falam espanhol. É, né?
1: É isso aí, olha lá, ó, essa tabelinha.
0: Olha lá, ficou, foi. E o Brasil, hein? Ficou em 16º lugar, que vergonha, né?
2: E o Mick Jagger?
0: O Mick Jagger tava lá, deu azar hoje, coitado. Mas ontem, outra vez ele classificou.
1: É, sim.
0: Você vê que não tem nada a ver essa bobagem, hein? Mas ele podia ter ficado em casa.
2: Coitado,
0: não tem nada a ver, mas se ele ficasse em casa, podia ajudar, né?
2: Ai, caramba.
0: Aguento mais ver a cara do Messi abraçando todo mundo, a choradeira danada. Que brincadeira. É, quer falar o quê? Da Surray?
1: Da Surray.
0: Você para no bar agora pra ver o jogo. Aí que você volta.
1: Você tava no bar.
0: Você tava no bar. Parou pra ver o jogo, deixou o carro na rua. Riscaram o teu carro, bateram no seu carro, amassaram a porta do seu carro. Tá de brincadeira, né? O que fazer? Olha o abraço do Messi. Mano, que vergonha, meu. Que inveja. Ai, meu Deus. A gente fica com raiva, né? Porque a gente tem jogador bom, mas nós não temos time.
1: É.
0: Né? Já diria o Traja Rigor, a gente joga bola e não consegue ganhar. Não,
1: você tá falando essas coisas no bar, daí você vai ver a sua moto.
0: Roubaram a porra da moto! Levaram a moto, você não tem seguro, perrengue. Se não tem seguro, perrengue dobrado.
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0: 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Pra você que chegou da Arábia Saudita agora, chegou da Sibéria, é, né, Maia?
1: É isso aí.
0: A Argentina acabou de classificar em cima da Inglaterra, 2-1 de virada.
2: De virada, hein?
0: Teve gol do Messi? Óbvio que não. Messi não, mas o que ele tocou de bola, ele deu um cruzamento pro final, mano, de perna direita, velho. Vou falar que eu não faço aquilo nem com a mão.
2: Ele é diferente demais. Vou dar um resultado.
0: Fala.
2: O par de ingressos aqui pra festa pré-festival Forever Young, dia 14 de agosto na Highline. Mais par de ingressos pra curtir o espetáculo This is Michael, o maior tributo a Michael Jackson, 29 de agosto na Surray Music Hall. Saiu pra Natália, Fernock, Bonilha, Lima.
0: Eu ia tocar o Wonderwall do Oasis em homenagem à Inglaterra, mas eu vou continuar tocando o Oasis agora. Go Let It Out. É melhor cair fora.
1: É, isso aí.
0: Eu ia tocar o Wonderwall, mas nós mudamos a música aqui. Vá pro inferno, Inglaterra! Opa, o cara vai ficar com a minha vida, né, meu? Vocês querem acabar com nós, já não chega o Brasil, cara.

0: É o Blur.
1: Tá bom. Vou acreditar em você.
0: Gorilas.
1: Ah, Gorilas.
0: Calma.
1: Mas eu já tava me conformando com o Blur.
0: É. Neymar Albert.

0: você quer, japonês? Fala aí.
1: Tem par de ingressos aqui pro show do Information Society no, e até a alça do Snap. Pista Premium.
0: É amanhã o show?
1: Amanhã, dia 16. 98-363-8989.
0: Manda bala, participa. Show amanhã pra ver. Information Society, demais, Noel.
1: Na Suhai Music Hall.
2: Foster the People.

0: parada?
1: Vamos lá.
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1: As músicas mais tocadas nas rádios de rock dos Estados Unidos, estreando na parada uma banda que o Tatola adora, Breaking Benjamin.
0: Eu odeio isso.
1: Something Wicked.
0: Você tá me brincando? Uma bobagem.
1: Number 9. Sublime deu uma queda ao novo single Until the Sun Explodes.
0: Isso eu gosto.
1: Number 8. Strokes, depois do clipe, a música subiu uma posição. Going Shopping, no oitavo.
0: O clipe é muito bom, né, Maia? É o Strokes, que vem no Primavera Sound aqui, final do ano.
1: Number 7. Último lugar, Dead Cab for Cutie, Riptides.
0: Tá um tempinho aí, né?
1: Number 6. Eldex and the Moon Rocks com outro single, Freaking Out. A banda é boa, viu?
0: Pô, essa banda é muito boa. É outro single esse, né, Maia? Number 5.
1: 3 Days Grace, Don't Wanna Go Home Tonight. Quinto lugar.

0: Dracula Remix. Tá tocando no mundo inteiro.
1: Tudo quanto é canto.
0: É o Sublime, esse é fenômeno, hein? Encenada. Essa música já ficou em primeiro lugar num tempão, voltou.
1: Voltou de novo. É o clássico moderno.
0: Novo fenômeno, Temper City, Self-Aware, segundo lugar.
1: Banda de Israel, é isso? Israelense?
0: Evanescence, Who You Follow.
1: Como é o nome da banda?
0: Evanescence. Segundo conselho.
1: Primeiro lugar.
0: Primeiro lugar. Vamos com Strokes, legal.
1: É, vamos fazer uma comprinha no shopping.

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7: O live action de Moana estreia nos cinemas em 8 de julho. A produção traz Catherine Laga-Aya como Moana e Dwayne Johnson reprisando o papel de Maui, em uma adaptação com atores reais da animação do sucesso de 2016. O filme acompanha a jovem navegadora, que parte uma jornada épica pelo oceano para salvar o seu povo, enfrentando desafios, criaturas místicas e descobrindo seu verdadeiro destino. A aventura mantém as músicas originais da animação e reforça a conexão de Moana com a cultura polinésia.
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0: Lançamento bom hoje, né, japonês?
1: É o Dexter and the Moon Rocks.
0: Boa. Muito bom. Qual é o prêmio que a gente tá dando?
1: O par de ingressos aqui de pista premium pro show do Information Society no, e até a Austin do Snap. É amanhã, quinta-feira, na Suhai Music Hall.
0: Fechou.
1: Valendo aqui no Zap 98-363-8989. E agora é o Nothing But Thieves.
0: Essa música é boa demais. Essa banda é boa demais. Evolution.

0: Vamos? Bora.
1: Sem perder tempo. Arctic Monkeys. E o prêmio qual é, japonês?
0: Information Society, Pista Premium, 98-363-8989.

0: japonês. Agora você vai gemer, irmão. Agora é não religião, né, mano? Aí você vai ficar doido. Vamos ouvir?
1: Tem mais show logo logo aí,
0: vai,
1: né?
0: Vai ter show, vai ter um monte de coisa aí, mano.

0: É isso, os israelenses, hein, japonês?
1: É, o Temper City.
0: Temper City.
1: O par de ingressos aqui de pista premium pro show do Information Society no Até a Alce do Snap. Amanhã, na Suhai Music Hall, saiu pra Miguel de Souza Fazolo.
0: Parabéns, Miguel, é nóis. Vai começar o quê? Não faz toma.
1: Por que esse olhar triste, Tatu?
0: É, porque nem dinheiro nós temos no programa. O dinheiro começa segunda-feira, é isso? Segunda-feira vai ter dinheiro no Quem Não Faz Toma. Ah, já é? Começa a brincadeira do som de novo.
1: Olha.
0: A gente tava esperando a Copa acabar, porque os caras da Copa roubaram, tivemos que depositar dinheiro na conta do Neymar, acabou o dinheiro.
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1: O que tem no Quem Não Faz Nova de hoje?
2: Nova moda na Coreia são sites de venda que não vendem nada.
1: Luto, Argentina está na final.
2: Esqueleto de dinossauro é vendido por 255 milhões.
1: Comebol não vai adotar expulsão para jogador racista que comia a boca em discussão.
2: TikTok populariza gelo nas bubecas para melhorar o gostosinho.
1: Dorival Júnior alemão entregou o jogo para Argentina.
2: Impa revela, só em Pernambuco nasceram 49 Haalands nos últimos 15 dias.
1: Quem ganha domingo, paeja ou orro de bife? Quem não faz?
2: Orro de cu.
3: 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Sábado, que dia que é sábado agora? Dia 18?
2: 18.
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4: Terça-feira.
3: Tá de maio aqui, mas é 26, domingo, às 7h30.
4: De julho.
3: Domingo, agenda completa, tá aí. Tá, tu vai lá dar uma olhada lá em Nubank Park, no Instagram e no X, o antigo Twitter, dá uma olhada lá, Frazão e a galera toda ligada lá do Nubank Park, que não para de fazer evento. Tá certo?
4: Tá certo.
3: Ô Figueiredo, manda aí.
5: Boa noite.
4: Boa noite por quê?
2: Boa noite pra quem?
3: Pra quem?
6: Boa noite.
5: Educada, gente. Só isso.
3: Só por isso mesmo.
5: Hoje a gente já vai começar dando prêmio.
3: Então vai.
5: Então são dois trios de ingresso pra peça de teatro Comédia ao Vivo que vai rolar hoje. Às 9 horas da noite.
2: O ingresso é digital.
5: O ingresso é digital, isso mesmo. E os dois ganhadores são Ricardo Stella e Ian Soldi.
3: Boa, boa. Você já entra em contato com
5: agora
3: os caras.
5: Mesmo.
4: Agora. Eles têm que sair daqui
5: já
4: a pouco.
5: Tem que sair. Já.
2: Onde é a peça?
5: No Marty Hall.
2: Marty Hall.
3: Então já vai direto, muito beleza? Bom. Já entra em contato com os caras agora, né?
4: Vai dar risada depois da tristeza dele.
3: Que coisa, hein? Mais uma vez, mano. A gente tá torcendo pros times errados,
2: não é
3: possível.
2: Não é nós estamos torcendo pro time errado.
4: É sim.
2: A Argentina que é filho da mãe.
4: É, Elias, eu tenho uma pergunta pra vocês.
3: Fala aí.
4: Por que que a gente fica torcendo pra alguém? Nós não somos de nenhum desses países.
2: Mas nós somos
4: a gente
2: contra
4: a Argentina.
2: Assistir
4: o jogo.
3: É que a gente, é o que o Denis falou, nós somos contra a Argentina.
2: Para de empurrar. Nós não somos nenhum desses países, mas nós somos contra a Argentina. É
4: contra
2: isso.
4: A Argentina.
3: E eu gosto do rock inglês, pelo menos.
2: Não, eu gosto de qualquer coisa, até de tango agora. Tango não, como chama valsa lá, Macarena, que a Espanha canta lá, sei lá o que eles cantam.
3: Resolve. Tango, Macarena.
2: Não, tango é da Argentina.
7: Como é que é?
4: Como chama que você tá falando?
2: Macarena, como chama que é a Espanha?
4: Não sei, meu.
2: Salsa?
4: Não, salsa é música? Cuba.
3: Salsa é Cuba.
2: Não, mas é música castelhana.
3: Vai, procura aí, tenta aí, fala mais.
2: Não, eu não sei a música da Espanha, qual é? Espanha, castanhola, espanhola, castanhola.
4: Castanhola é instrumentinho, da mão.
2: Então, tá bom.
4: É, deve ser isso
3: tá
4: aí.
3: Bom, vai, tá bom, vai. Tá bom.
2: É,
3: tá
2: bom que se dane, eu não quero torcer pra Argentina.
3: Tá bom.
2: Porra, mano, que banda de filho da mãe, rapaz.
3: Que tristeza, né?
4: Mano,
3: ganhando de
4: céu.
3: Novo, eles estavam perdendo outra vez.
4: Mais de 40 do segundo tempo.
7: Outra vez?
4: Mas, aquele técnico alemão é um jumento.
2: É burro, pá,
4: tem outra palavra, mano.
7: Burro.
4: A hora que a Inglaterra fez o gol. A hora que a Inglaterra fez o gol, ele tava com o jogo na mão. Era só ele continuar jogando daquele jeito, a Argentina ia ter que atacar. No contra-ataque, o Bellingham e o Harry Kane ia fazer o segundo.
3: Que contra-ataque que não teve?
4: Então, mas ele botou um outro zagueiro para poder atacar.
2: Todo mundo lá
3: aí botou dois caras de 2,45m.
4: Ah, mas isso já foi no finalzão.
3: Parecia um ZT, velho. Aí começa a cruzar na metade da área.
4: Aí já tava azedo já.
3: Já tinha
4: ele. Ele tinha que vestir a carapuça de tipo, ó, agora eu vou jogar no contra-ataque. Por aquele moleque que é rápido lá na ponta esquerda.
2: Tava bom, Não mexi nada.
4: O
2: time agora, tava perfeitinho.
4: Agora o time começou a recuar. E tava muito perto do gol.
3: O Saka jogou?
4: Não. Então, não colocou o Saka. Era isso que eu tava falando. Que era tipo, ó, tá bom, vamos jogar no contra-ataque. Põe o Saka lá, abertinho no lado esquerdo. Bola rápida pra ele. Ele chegava a fazer 2, 3 gols, mano.
8: Opa!
6: Aí azedou, já era.
2: Foi
6: já
2: um covarde.
6: Quando ele tomou o empate, falei, pô, tava vendo aqui com o Rubão, falei, meu, se empatar, já era.
2: Já era.
6: Vai
2: já
6: passar
2: era
6: de novo. Aí deu 9 de acréscimo, eu falei, ih,
2: é, no foi segundo tempo, pra ajudar a Argentina, né? É,
6: 9,
2: porque até
6: né
2: então a Argentina não tava ganhando quando ele deu. É. No primeiro tempo, ele acabou, ele não deu nem...
6: 3.
2: Nem o tempo deu parada
4: então,
2: de
4: então, a parada técnica teve 3,5, ele deu 3. Ou seja, ele deu menos tempo de jogo do que o jogo normal.
6: Do que o jogo normal.
2: Safado.
6: Que não, é safado.
2: E o que é... A FIFA tá vendida.
6: Foi muito engraçado. Foi no primeiro tempo, começou a Argentina batendo, mas batendo. Aí eu falei, eu tava assistindo aqui com o Ender, eu falei assim, a primeira falta que rolar no Messi, ele vai dar amarelo. Dito e feito, a primeira falta no Messi, ele deu amarelo.
2: Aí não pode relar o Alecrim falei, dourado, caramba, o bibelozinho de porcelana,
6: nós
2: tamo, nós de porcelaninha
6: muita,
2: chinesa.
6: Nós
2: estamos
6: torcendo sempre contra a Argentina, nós estamos com muita inveja dele.
2: Não, claro que estamos.
6: Não tem outra palavra. É lógico que não tem essa palavra.
2: Tem inveja, inveja dele. Eu tenho raiva.
6: Você não queria estar lá agora torcendo igual os caras estão torcendo, queria estar ganhando igual os caras estão ganhando.
2: E hoje, se o Brasil tivesse um time, né? Seria hoje
6: contra a gente. O Brasil conseguiu ficar em 16º lugar.
2: É um panaca.
6: E mais. Time de bunda mole. É, a gente falou de frouxo.
2: Pior que o Cabo Verde.
6: O juiz. Brasileiro. Procura aqui em 16º. Vê se o Brasil tava em 16º mesmo. Que eu acho que tava, porque a gente caiu nas oitavas de final.
4: Não, deve ter caído.
6: Deve, não ganhou de ninguém.
4: Não ganhou de ninguém.
6: Tomamos, saímos, não, teve gente que saiu na prorrogação. Não,
2: e o juiz tinha que ter dado um monte de cartão pro cara que fez o gol. Da Argentina?
6: Não, com 3
2: no primeiro
6: minutos
2: tempo, ele tinha que ter tomado um cartão amarelo
4: normal. Amarelo não, vermelho. O cara deu um soco.
2: Entendeu?
4: Com 3 minutos de jogo,
2: mas
4: ele
2: não
4: deu um
2: pode
4: soco
2: relar. Não pode relar no bibelô.
4: Mas eu vou falar uma coisa: mesmo o juiz roubando, a Argentina joga com vontade.
6: Você acha, você acha que o juiz roubou?
2: Roubou. Favoreceu a Argentina.
6: Acertou outra vez.
4: Outra vez. Não, mas não foi igual as outras vezes. Agora
2: porque
4: foi
2: não dá pra arrumar muito a Inglaterra, aí, né? Não é o Cabo Verde.
4: E não, tá, e não teve oportunidade, né?
6: É isso aí.
4: Teve algum lance de pênalti? Não teve.
2: Foi,
4: então ele fez
2: teve
4: isso nos cartões, nas faltas.
6: Mas também teve
2: mas
6: muita faltinha.
2: Pera,
6: um de cada vez.
2: Mas,
6: mas também teve muita faltinha pra Inglaterra. Quando a Inglaterra tava ganhando, o Kane segurava a bola, ele caía, ele dava falta e falava, boa, juizão. Você tava gritando pro juiz. Você torce
4: só
6: pro juiz.
4: Só você que vê esse lado argentino das coisas.
6: Você tá louco, nem brinca com isso, Ricardinho.
2: Você é argentino?
6: É, nem a palma,
2: você
6: nem
2: nasceu
6: brinca
2: em Buenos Aires? Mendoza?
6: Não, não tenho nada pra fazer.
2: Acertou! Mas sabe o que tem que fazer? Nenhuma federação, tem, todas as federações tem que proibir de contratar jogador argentino.
4: Nem velho, eu vou ficar não com o garro, foda-se.
2: Olha pegou como interessa. Olha que
6: eles acabamos de mandar embora o Alan Franco.
2: Ah, isso aí. Alan Franco era não argentino?
6: É, tem, todo mundo achava que o que tava jogando a Copa era o de São Paulo, mas não é. Esse do Atlético Mineiro.
2: Mineiro.
6: O de São Paulo.
8: Sabia
6: é
8: não?
2: Vamos ao que interessa.
4: Ninguém
2: contrata
4: mais argentino.
2: Pronto, eles vêm jogar tudo em Buenos Aires. Você vê que não
4: tudo
2: ganha.
4: Bem, mas que
6: mas eles já
4: fica
6: fazem isso.
2: Não.
6: Joga um lá dentro joga... só tem jogador deles. Não tem igual o nosso aqui que tem argentino, não, tem um paraguai, monte colombiano.
2: Esse goleiro mesmo, se
6: como me fala dois joga brasileiros que jogam no Campeonato Argentino.
2: Não, tinha uns, mas
6: não tem.
2: A CBF tem que parar de deixar também trazer esses gringos
6: não
2: pra cá.
6: Tem, pá, tá, tem 9 gringos nos times aqui.
2: Só dois e não argentino.
6: A Itália abriu, a gente falou disso aqui já, a Itália já abriu o mercado lá pra não sei quantos gringos, era o melhor campeonato que tinha de futebol era italiano, a Itália faz 3 copas que não vai. E nós vamos pro mesmo caminho.
2: Mas
6: a gente só vai classificar.
2: Isso. A Espanha não fez isso e tá na final?
6: Mais ou menos.
2: A Espanha
6: mas
2: todo
6: não
2: o time.
6: É, mas não é 9, não.
2: Você tem certeza?
6: Não é, não.
2: O Real Madrid acho que tinha um espanhol.
4: É verdade.
2: Assim,
4: tá falando. A Espanha, o Real Madrid, na sua época, tinha um espanhol só.
2: É. E assim, o Barcelona, os times espanhóis, quase não tem espanhol jogando. Então, eu acho que isso também
4: não,
2: não
4: é. O Barcelona
2: muito
4: tem bastante.
6: O Barcelona Real tem bastante.
4: Tem muito.
6: Do Real, da seleção espanhola, não tem um jogador.
2: Mas da, é porque tem briga interna deles lá.
6: Não tem um jogador.
2: Não chama,
6: se é briga interna ou não, os caras estão na final.
2: É isso aí. Estão na final, tudo bem.
6: Nós estamos lambendo aí. 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
6: É, outra coisa, nasceu Haaland pra caramba,
2: nossa,
6: hein?
2: Nossa, só em
6: como
2: Pernambuco
6: nasceu tanto
9: Haaland? Depois de 9 meses você viu o resultado.
2: Só em Pernambuco, nos últimos 15 dias, nasceram 49 Haaland.
3: Isso não era bom do Fuçada? Não.
2: É, pode ser também. Mas,
3: era legal.
2: Frio era bom atrás do outro.
3: Botar
2: Haaland. quer já pro frio?
3: Tá bom.
2: Daqui a pouco a gente fala.
3: Depois então, daqui a pouco a gente vai fazer o Fuçada e fala.
2: A gente vai fazer o Fuçada e fala.
3: Mas a notícia agora, é essa, ninguém bateu o Cafu, né?
2: Hein, negão?
3: Ninguém bateu, né? O Cafu mantém o recorde histórico, segue como único jogador a disputar 3 finais consecutivas de Copa do Mundo.
8: É isso aí.
3: Com a França caindo fora.
8: Isso, porque o Mbappé podia fazer isso e chegar em 3 finais, né? Mas a França caiu aí, então só o Cafu até hoje conseguiu. 94, 8 e 2002. Aí ele ganhou 2 ainda.
3: É. Coloca um ímpar pra mim que eu preciso fazer uma pergunta pro Denis.
2: Nossa, tô preocupado.
9: Ímpar. Instituto Marmota de Pesquisas Avançadas garante essa notícia.
3: Uma pesquisa feita pelo Denis.
8: Ai, que medo.
3: Percebeu que os homens estão colocando gelo nos testículos.
2: Sim.
3: Virou uma tendência.
2: Sim.
3: Algum amigo teu que te contou?
2: Tô fora. Eu não sei porque ele faz isso, porque não deve achar nada.
4: E qual é o objetivo do gelo?
3: Qual é o gelo nas boletas?
2: O objetivo é o seguinte.
4: Serve pra quê?
2: Então, diz o TikTok.
8: Diz o TikTok.
2: E o IMPA.
3: Matadala, negão!
2: Diz parei, o TikTok. Né? E o IMPA. Não, tá viralizado nas redes sociais. E aí, o que aconteceu? Dizendo que colocar gelo nas bonequinhas. É, até meia hora antes de... 15 minutos, vamos fechar em 15. Meia hora antes de esquentar.
10: 15 segundos.
2: Esfria sua bequinha, isso aumenta o testosterona, o tempo de ereção e a sensação de prazer na hora que você vai fazer. Porque a teoria deles é o seguinte.
3: Eles quem?
8: Aí nasce o Alan.
2: Do TikTok. Nasce o Olaf.
8: O Olaf. Aí nasce o Olaf.
2: Aí o que aconteceu? Porque a bolsa escrotal, ela justamente existe.
3: Aí explica, pessoal, preste atenção. É,
2: explicação.
3: Aí
2: rasga
3: a camisinha.
9: Senta que lá vem história.
3: Ele fala, bolsa escrotal, prepare-se que lá vem.
8: Lá vem.
2: A bolsa escrotal justamente está ali. Para proteger as fubecas do calor excessivo, para você ter uma satisfação maior e ter um prazer prolongado na sua vida sexual.
3: Quem te falou isso?
2: Com a idade passando, como as nossas, o gelo.
3: Não, a tua, a minha tá
4: fale normal. Você, fala
11: pra você. Tatola, se liga no movimento aqui, Tatola.
2: Como a minha idade, dos jovens aqui comigo, não.
3: É.
2: Vai passando. O gelinho vai ajudando a voltar pro lugar.
3: Vai dando uma aprumada.
2: Como é que dá
3: aprumada.
2: Como é que quando alguém morre fica o quê? Congela. Vai pro ML, defunto.
8: E fica mesmo.
2: Congela os defuntos, né? Tem que ficar durinho. Não, a teoria não faz
10: sentido. Morreu, mas passa bem.
2: O cara quando morre, temos 4 mortos aqui. Vamos falar que não.
8: Aí ressuscita.
2: Não, ressuscita não, endurece.
8: Endurece.
2: O processo de congelamento
4: endurece. Então na Patagônia os caras estão voando.
8: Estão voando.
2: Não, estão voando.
4: Ué, como que não?
2: Estão transando, é diferente.
3: Quem mora na Suíça, você tá lá no pico lá.
8: Fica lá, põe e deixa a
2: Suíça.
8: Deixa ele lá.
2: Também perderam pra Argentina.
3: Ai, ai, ó. Ai. Coloca a NASA agora, que agora é pro teu negócio mais importante.
8: Mais importante que isso, que gelar o negócio?
3: Mais importante do que gelar as fubecas. Ricardinho,
8: diga.
3: Açúcar é detectado pela primeira vez no espaço. Tinha uma plantação de açúcar.
8: Não, não é possível.
2: Cana de açúcar.
8: Alguém esqueceu lá, meu. Não é possível.
3: Alguém levou um saco de açúcar.
4: Os caras estão fazendo cachaça no espaço.
8: É isso aí, alguém esqueceu lá.
3: Levaram pra fazer caipirinha essa bagaça.
7: Me dê, babai.
2: Rapaz, vou te falar.
3: Nem você acredita.
8: Olha, rapaz. Nossa, começou
3: bem. Ah, caralho. Nem ele tá acreditando no que... É muita bomba. Para de ser otário.
2: Eu não sou otário, não. O otário é o mesmo.
3: É, então, você é. Porque você fica acreditando nessa NASA, irmão.
2: Eu acredito isso mesmo. Não é que eu acredito.
3: Você acredita que tem ET, que tem ET de Varginha.
8: A única coisa séria da NASA é o travesseiro, meu.
2: Que é com Z, não é nem com S.
8: Então pronto, nada.
3: Então não tem nada.
2: Se
3: o travesseiro não é da NASA, imagina o resto.
2: Um super telescópio que está em órbita dos planetas... medíocre que a gente vive.
11: Rodando não, rodando.
2: Fica rodando e ele tem uma supervisão e ele fica enxergando galáxias. Ele enxergou o planeta. O planeta, é que o nome é difícil. Nome é o planeta G+063027. Porque não dá pra dar nome pra todos, né? Então esse planeta acharam partículas e moléculas lá daqui, hein?
8: De açúcar.
2: 26 mil quilômetros de distância.
3: Acharam que viram que era açúcar.
2: Moléculas chamadas...
3: Era cocaína essa porra? Esqueceram.
2: Não sei, isso aí. Isso é na Bolívia. Isso aí não é na Bolívia, né? Que esse cara atravessando a Amazônia
3: lá. Na Colômbia, na Bolívia, aquelas plantações.
2: Eriticulose. Esse eriticulose são partículas de açúcar. Lulose. Lulose é tudo que é. Lulose é o quê? Glicose.
8: É?
2: Glucose.
3: Mucose.
2: Açúcar. e viram que se entrar em contato com a água, vira açúcar. E se virar açúcar, vira pinga.
12: Mas,
2: quer dizer, os ETs bebem.
12: Mas tem água lá? Vai ter água lá?
13: De cachaça, né?
12: Mas como é que vai entrar água nesse açúcar aí?
2: Você acha que só a gente tem água, só a gente tem vida?
12: É lógico.
2: Claro que não, tá
14: só bom, a gente tem você, Deus, não, velho.
2: Pessoal, não dê atenção a eles. A gente está sozinho no planeta.
12: Tá bom, obrigado, Deise.
3: Tá tola.
12: Fala aí, Cardinho.
3: A gente fica falando da Copa do Mundo.
12: Te dei duas oportunidades pra você se explicar, você não conseguiu nem nas bolinhas, nem no açúcar,
2: mano. Faz a pergunta aí se o pessoal não tá gritando.
3: Tem um campeonato muito mais interessante que a Copa do Mundo. Que é o campeonato nos Estados Unidos, é tipo a segunda divisão do campeonato americano. É. E quem estreou essa semana foi o ator Cristo Fernandes. Sabe quem é o ator?
14: Sei.
3: Cristo Fernandes?
14: Sei.
13: Quem é o cantor?
3: É o Dani Rojas, do Ted Lasso. Sabe aquele...
14: O mexicano, sei. O mexicano. Boa, é o grandão.
3: Sei, sei. Na série ele faz papel de um jogador. E ele estreou como ator mesmo, assim, como pessoa física, ele estreou como profissional por um time...
2: Então ele jogava bola mesmo?
3: Jogava. E ele estreou essa semana.
14: Eu vi
3: ele,
14: o vídeo.
3: Ele jogou no El Paso Locomotive.
2: Esse é o time dele.
3: Tava 0-0, ele entrou no segundo tempo. E logo que ele entrou, o New Mexico United fez 2 gols e ele ainda tomou um cartão amarelo e perdeu o jogo.
13: Dá pra melhor. Agora parece que piorou.
2: Quer dizer, o time deve ser dele. Porque chama...
3: Não é dele.
2: É de um parente.
3: Não, mas falta um treinador de...
2: Núbia.
3: É Núbia.
2: Às vezes não voltaram nisso.
14: Ninguém tá voltando, mas vamos pôr um ponto final. É Núbia aí. Pro
3: é Núbia.
2: É Núbia.
15: Núbia.
2: Segunda-feira.
12: É Núbia. O bestão de Boston falou aqui. O bestão de Boston falou aqui.
2: Vamos comer.
3: Núbia.
2: Núbia. Segunda-feira a gente vai voltar com o que som é esse.
3: Vai.
2: Não acabou não, viu, pessoal? Quem tá... Pausa pra Copa.
3: É.
12: Ela vai... Segunda-feira tem dinheiro, hein?
2: Começa. Novamente.
12: Vamos começar com os
3: 500 conto.
2: 500 reais. Ainda bem que vocês montam aqui aí, desde que a gente resolve o dinheiro.
14: 500.
12: Núbia!
2: E aí, tomara que a Núbia ligue novamente.
3: É Núbia, Denis. É Núbia.
14: Não, é Núbia, Ricardinho. É óbvio que é Núbia.
3: É tá
14: óbvio.
3: Lá.
12: Fala aí, Ricardinho.
3: E o Dani Rojas pediu pra contratar o Ted Lasso pra ser o técnico. O problema é o treinador.
12: Ele falou isso. Treinador não é bom, né, meu? A Virgínia comprou um apartamento milionário
3: no prédio do
12: Neymar. Ah, tá bom. O hacker invade o site da Câmara de Cariacica. Por que o cara invadiu a Câmara de Cariacica?
2: Ele era de lá.
12: E exibe a foto do ator pornô Kim Bengala no meio da sessão. Os caras na sessão, olha lá.
2: A sorte que ele tá de roupa.
12: Isso é na Câmara de Cariacica, mano. O hacker invadiu e botou a foto do Kim Bengala. Não,
2: de roupa, mas se botasse ele pelado.
12: Ah, não.
2: O rosto lá,
14: só quem tá a foto assistindo. Dele.
2: Mas foi só
12: parece o Geleia. Ele foi de cadeia?

0: experiência com o Kid Bengala.
1: É dele? Me contou. Mais.
2: Você sabe?
1: Conta mais.
2: Quem te contou?
0: Ele
2: a mulher
0: dele.
2: A mulher do Geleia falou que ele é broxa?
0: Não é isso.
2: Falou que o Geleia é broxa.
0: Não, não falou nada. Ele falou que não tem a potência de alvo de flecha que o
1: Denis vai até onde dá pra se defender.
0: Ô, meu cadê você tá lá ainda?
2: Eu vou te dar mais uma chance de se explicar.
0: Eu sou o cara.
2: Mas agora você vai ter que explicar direito, senão não vai dar certo. Júpiter em Leão. Júpiter em Leão. Veja o que muda pra cada signo.
0: Júpiter entrou em Leão.
1: Tá bom, você tá falando.
2: Acabei de falar isso.
0: São os astros. Tá lá girando pra ter as constelações. Cada constelação tem seu signo.
1: É o Leão.
2: É o Leão, cara.
0: Não, entendi que é o Leão.
2: E aí, isso aqui é barulho do quê? De Júpiter? É. Só se for o Júpiter passando, traz o Thunderbird aqui de novo, cacete.
0: É. Aí o que acontece? Com essa entrada de Júpiter em Leão, os signos de cada pessoa deu uma alteração da tendência para os próximos 15, 20 dias, um mês, entendeu? Até fazer a próxima virada. Porque é assim que vai girando o planeta. Então,
3: rodando.
0: Tem todos os signos aqui, eu posso falar o de vocês.
1: Fala.
0: Touro é você, né?
1: Sou.
0: Ricardinho é Touro. O foco estará na família e no lar. Bom momento pra fortalecer laços.
2: Café, ele pegou até um cachorro pra estar indo na casa dele. Dois?
0: Você tem cachorro?
1: Não, é só hóspede. Só essa semana.
2: Só essa semana.
0: É só
2: você levar. Você tá levando pra dar um passeio?
1: Todo dia, só de brincadeira.
0: De manhã e de noite.
1: Meu, é vida de rei que eles levam. Tratamento VIP.
0: Eles dormem no sofá também ou não?
1: Que sofá? Na cama, meu.
2: Ricardinho,
1: tá de brincadeira.
2: Ricardinho é o senhor padrinho. Tá se entregando, irmão.
1: Sensacional, Ricardinho.
0: Na hora que... Quando mudar lá pra cá... Canoa quebrada?
2: Caragatatuba.
0: Vai levar todo mundo. Vai levar os caramelos tudo?
1: Cachorro, jumento, vai tudo.
2: Tio de pet.
0: E aí tá aqui, ó. Reorganizar as coisas do lar e os afazeres domésticos. É isso aí.
2: Pronto, olha lá.
0: Tio de pet.
2: Faz sentido o que aconteceu. Faz sentido.
0: Aí tem eu. É meu, não preciso ler porque é meu
2: bocadinho. Não, lê. É o mais interessante de todos.
0: A comunicação ganha força, porque eu tô me explicando bem.
2: Super bem.
0: Estudos, isso aí eu não sei muito bem. Negociações, viagens e novas conexões de oportunidades.
1: Olha aí.
0: Tá vendo? Não mexe comigo, não.
2: Tá vendo? Muito bom. Essa foi boa.
0: Você é virgem ou você é aquário? Não, você é peixe ou você é aquário?
1: Peixes. Peixes.
0: Ah, então tá certo. O virgem
1: é... O virgem vem antes.
0: Peixes. É, o virgem... É, bom, tô bom. O virgem.
2: Momento... Peixe ou virgem?
0: Virgem.
2: Que vem então antes. Sou eu.
0: Vai. Virgem é o Tatola.
2: Vai.
0: Momento introspectivo e de encerramento de ciclos. Ó, presta atenção, isso é importante.
2: Tô falando pra vocês rodando, que eu tô com o saco cheio de vocês.
0: A gente já sabe disso.
1: É nóis, o ciclo deles.
2: O ciclo tem ciclo, é nóis. Tem três rodando. Amigos que estão encerrando rodando. O ciclo.
0: Tem três amigos chamados ciclo. A intuição se fortalece para conexões de espiritualidade. Quer dizer, vai andar e vai montar uma igreja.
2: Vai morar de Airbnb no planeta Terra, né?
1: Vai tocar em igreja.
2: Essa é a ideia.
0: Você não tem uma banda chamando religião? Vai pra tomar uma igreja, monta uma igreja, vai
4: montar a
0: igreja.
4: Adeus.
0: Você vai ganhar mais dinheiro que aqui.
1: Sem imposto, imagina, ó.
0: Peixes. A rotina, a saúde, o trabalho recebem energias positivas.
1: Aí, ó.
0: Você vai melhorar da saúde.
1: Aí, ó, que bom.
0: Mas tem que trabalhar.
2: Tá, não adianta piorar, ficar... Se piorar, ele morre, cara.
0: Mas não adianta ficar vendo na Maria Braga também, não.
1: Um ele passo não. Cai.
2: Se não, não,
1: já
2: passo,
1: tá melhorando.
2: Não, se der um empurrão dele na escada, você acabou cai, a vida dele, mano.
1: Game over. Game over.
0: Não, pessoa que você empurrar na escada.
2: Mas olha o perigo que ele tá correndo. Se ele fosse ator da Globo dessas novelas que empurra a escada
1: na barra. A Nazaré.
2: Se ele tava morto.
1: Nossa, se a Nazaré me venceu. Eu não tenho mais idade pra isso, gente. Qualquer hora embarco.
0: Água na boca delas. Ela nova merece. Rotina pra isso. Então você presta atenção, não é pra ficar assinando a Maria Braga. Senão você não vai sair da
1: rua. Nem Patrícia Poeta.
2: Imagina você assistindo o jogo hoje da Argentina. Já ainda perdeu o jogo. Aí você deixou o carro lá na porta do boteco que você tava. Quando
0: se
2: voltou,
0: for na Moca, não sobrou nada. Porque na Moca tem uma comunidade de Argentina.
2: Olha lá,
0: de São
2: bateram,
0: Paulo.
2: Mano. Bateram no carro. Rasparam. Aí o outro foi de moto lá, tomou uma cerveja. Quando ele falou, minha moto tava aqui. Não quando tá ele mais. Voltou, ainda bem que não tava, porque ele tava bêbado.
0: Não pode dirigir.
2: Não pode dirigir. Roubaram a moto do cara.
0: Putz.
2: Aí tem seguro? Não. Perrengue dobrado.
0: Por quê? Porque vai, não precisa. Minha moto tá de boa. 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

0: E mais o Mick Jagger.
1: O Mick Jagger foi no jogo, né?
0: Foi no jogo.
1: E o Lucas tava com ele.
0: Tava com ele.
1: É.
0: E agora?
2: Hoje não deu certo.
0: Então.
3: Ah, mas não tem nada a ver com ele, meu.
0: Não.
2: Hoje não.
3: Eu vou ter que dar razão para a Luciana Gimenez, meu. O cara ficou botando a culpa no Mick Jagger e aquele técnico alemão.
2: Mick Jagger encheu no jogo. Não, você viu o vídeo dele se lamentando na hora que a Argentina empatou o gol? Tem o vídeo dele?
0: Vi.
2: Mostra bem, olha que a gente aí faz, baixa a cabeça assim, fala, meu Deus.
4: Ele chorando.
3: E é pra lamentar mesmo, porque a Inglaterra tava jogando
0: tava
3: bem.
0: Tava jogando bem e tava ganhando de 1 a 0.
1: Falando em Inglaterra, o Liam Gallagher detonou um brasileiro aí. O que foi? Você sabe?
0: Por causa da música, não foi?
2: Por causa da música. Cadê? Tem a frase.
3: Não, o cara falou, o brasileiro falou assim: pô, a Inglaterra tem Beatles, Queen, Rolling Stones e vai escolher a música do ex.
2: É. Aí ele mandou o cara pro inferno. Vai pro inferno, faz uma música melhor que a minha reclamar depois. Ele tá ganhando dinheiro, mas agora vai parar, né? Porque o terceiro e quarto vale pra nada, né? Vamos falar a verdade.
3: Nem devia ter.
1: Mas, ó,
3: nem
1: devia ter. Ninguém quer jogar. Olha o jogo que vai ser terceiro e quarto.
2: Pra quê? Ninguém vai correr.
1: Inglaterra e França.
3: Mas ninguém vai jogar.
2: Vão meter os. Vão meter
3: se bobear, os caras nem entram pra jogar.
1: Vai jogar tudo os reservas?
3: O Mbappé vai jogar porque ele quer fazer gol.
0: Ele quer ser artilheiro.
3: Mas se não, nem jogava.
2: É. Tomara que faça uns 8.
1: Ô, Dani, você chegou a falar ontem do tornozeleira rosa? Não tô lembrando.
2: Não falamos.
1: Não,
2: o Dani não falou nada.
1: Um projeto tá propondo tornozeleira cor de rosa pra agressores de mulheres.
0: Certo.
2: Muito legal isso.
1: Botou a tornozeleira cor de rosa, fala, esse filho da mãe bate mulher.
3: Isso é bom.
2: E podia fazer isso de várias cores pra determinados crimes, né? Sabe? Sei lá.
1: Exato, é.
2: O cara latrocínio, que é assalto seguido de morte, uma tornozeleira verde, sei lá.
1: Golpe de no país.
2: Então você ia saber já o que aquele filho da mãe fez. E aí o projeto tá sendo apresentado lá na Câmara dos Deputados.
1: Isso é projeto ainda?
2: É projeto. Talvez não vote, porque daqui a pouco tem eleição, os caras não querem votar, é nada, mas põe uma tornozeleira rosa pra quem cometer crime de feminicídio, crime contra mulheres.
1: Legal pra caramba, isso.
2: Porque você já vai saber que o filho da mãe...
1: Muito bom.
2: Já fez o que ele fez, né?
1: Fala, Ricardinho.
3: A mensagem aqui da Jailma, nossa amiga Jailma. Comissária da Latam. Fala assim, o Ricardinho, fala que o Denis acertou na parte de viagem para Gêmeos. Estou em Barcelona de férias, curtindo e me divertindo com vocês depois de passar raiva com a vitória da Argentina. Aqui, 6:30 agora. Um beijo para Jailma.
0: Viu, Jailma? Mas pelo menos ele tá em festa lá,
2: amiga, Espanha, comunicativa. E a Coreia do Norte, do Sul?
1: O que tem a Coreia?
3: Decide.
1: Do Norte ou do Sul?
2: Do Norte não acontece nada.
1: Do Sul.
2: Fica lá só o cara andando, todo mundo cortar o cabelo igual dele.
1: Não é não, e o exército dele?
2: Não.
1: E as armas que ele tem?
2: Ele tem, tudo bem, mas fica lá pra ele mesmo.
0: Pensa nisso, né? Só pensa nisso, né?
1: Só pensa em arma e exército. Nossa, como tem gente idiota.
2: E tem um passaporte falso brasileiro pra ir pra Disney. Mas aí é o seguinte, a Coreia do Sul, a nova onda agora, eu achei interessante, achei muito legal. A nova onda é o seguinte, são sites de venda que não vendem nada. Porque sabe que tem muita gente que tem entre os marketplaces da vida.
0: Enche o carrinho,
2: né? Shopee, Mercado Livre, essas coisas assim. E compra,
1: mas
2: compra,
1: pega
2: compra.
1: O dinheiro?
2: Não. Compra.
1: Finge que compra e não compra.
2: Lá nesse site, assim, tem uma onda na Coreia do Sul, eles fizeram que aumenta a dopamina. Você fica lá na madrugada comprando coisa.
3: Compra e não compra.
2: Compra
3: e não finaliza.
2: É, mas é diferente de deixar as coisas.
5: Mas acabou.
2: Às vezes muita gente faz compra aqui, deixa no carrinho e depois vai embora. Depois fica o negócio te cutucando. Você esqueceu. Se você pagar. Lá não. Você chega.
1: Quando põe no carrinho.
2: É, quando põe no carrinho, não compra. Lá você chega a finalizar tudo mesmo.
3: Paga tudo?
2: Não paga. Você faz todo o processo. Então, enviar, vai receber em 3 dias. Mas a pessoa sabe que aquilo é tudo uma mentira, porque nada da transação foi concretizada. Só que tem coisa de verdade, então assim, você quer comprar...
3: É brinquedinho de criança, então.
2: É brinquedinho
3: é brincar de casinha.
2: Brincar de comprar e não
1: é
2: levar.
1: É uma idiotice qualquer.
2: Não fala assim,
3: é uma idiotice.
2: Não.
3: O cara perde tempo pra comprar um negócio que não vai comprar.
1: Você fica perdendo tempo.
2: Você não tem dinheiro,
1: vida,
2: mas você quer comprar um relógio, um Rolex.
1: Vai comprar lá.
0: Eles foram no mercado, que existe muita gente que faz isso. Mesmo que não existe esse site, Ricardinho.
2: Explica
0: pra eles. Tem muita gente que entra na verdadeira. Entra na Amazon, na Shopee.
2: Compra e não paga.
0: E não paga. Porque ele tem essa necessidade de comprar. E os caras fizeram um negócio pra pessoa não ter risco nenhum e ninguém tirar.
2: Exatamente.
0: Ele vai lá
3: entendi.
0: E compra.
3: Entendi. Um site feito pra idiota.
1: Mas será que ele não...
2: Não, idiota não. As pessoas...
1: Mas será que ele não gosta de... Será que ele não gosta de correr risco?
2: Não,
0: é mais pra saciar mesmo. É igual aquele cigarro de... Sem nicotina.
2: É igual torcer pro Corinthians. Você torce, nunca ganha. Por que você continua torcendo? Você sabe que não vai finalizar.
3: É pra idiota.
2: É pra idiota torcer. Nunca ganha. É igualzinho.
3: Você tá concordando então que esse site é pra idiota?
2: Você segura sua palavra. Segura sua fala. É igual torcer pro Corinthians. Você torce, nunca ganha.
0: E o Cazé? Cazé
1: tá bem agora, hein?
0: Tá bem. Fizeram mais uma parceria.
1: Qual?
0: Não sei quem gosta. Eu gosto, às vezes, de ver alguns jogos no cinema.
1: Certo.
0: E eles fecharam uma parceria com a UCI. Então eles vão passar em alguns lugares, em alguns cinemas, a final da Copa do Mundo.
2: Ah, agora já?
0: Agora já, no domingo.
4: Agora vai!
0: Então, em São Paulo, é certeza que vai ter no Anália Franco.
1: Isso, tá dando um banho até no departamento de marketing da Globo.
0: Então,
1: agora,
0: se você gosta de...
1: Antes era só no...
0: Se você gosta de ver o jogo na telona, você pode comprar. Eita, lá e assistir lá na Anália.
1: A Globo sentou em cima da coroa, né? Achando que era rei.
2: É, por falar em Cazé, saiu a lista dos 10 canais de YouTube mais... Que tem mais inscritos no Brasil. O Cazé, com os 40 milhões que ele bateu essa semana.
1: 40 milhões e meio já.
2: É, não, é. Que vai subindo, mas bateu essa semana. É, atingiu o 10º canal mais inscrito.
3: Tem maior que ele?
2: Então, eu fiquei impressionado. Não, vocês não sabem quem é o primeiro. Vocês querem saber?
1: Quer saber.
2: Vamos falar. Cazé é 10º. 40 milhões e meio.
1: É 10º lugar?
2: 10º.
1: Mesmo com 40
2: Brasil?
1: Milhões?
2: No Brasil.
0: O que é, Denis Godzilla?
2: Calma, você está muito
1: calma. Calma,
2: calma aí, Piuí.
1: Segura aí,
5: calma.
1: Piuí.
5: Calma.
0: Segura a emoção.
2: Segura a emoção, Piuí.
3: Põe um gelinho aí pra aguentar mais
1: tempo. Gelinho aí.
0: Pra ficar congelado aí.
2: Piuí aqui, o Porcos aqui. GR6, canal de funk. GR6 é uma produtora de funk. Segundo, nono lugar. Vocês querem que eu fale?
1: Não, quero. Fala só mais.
2: 43 milhões.
1: 43.
2: O Whindersson é o 8º. 45.
1: O Whindersson tá vivo ainda?
2: Opa! Vixi!
1: Tem certeza?
2: Reinaldinho. Reinaldinho é um negócio de criança, assim. É 45 milhões também, um pouquinho a mais que o Whindersson.
1: Tá.
2: É, você sabia? 47 milhões. Todos os canais. Felipe Neto, também, que é 47 Nossa. Milhões. Quinto lugar.
0: Tive essa fase.
2: 47 e um pouquinho também. Aí vem Maria Clara e JP. Eu não sei quem é também não, mas é de criança.
1: Maria Clara e JP.
2: É, 50 milhões de inscritos.
1: Na Maria Clara e
2: é
1: no JP.
2: É o quarto lugar.
3: Tem criança no mundo, hein?
1: Porra, criança?
2: Não, e ó, pra você ver, o terceiro lugar é o Lucas Neto, que é pra criança. O irmão dele, o Felipe Neto, é mais um monte de coisa assim. O Lucas é só criança. 53,4 milhões de inscritos. O Lucas Neto, terceiro lugar. O segundo chegou a vez do Piuí aqui, com Dizila.
0: Ah, também funk.
2: Produtora. Funk, produtora, mas não é só funk, né? Tem um monte de coisa.
0: Não, tem filme, tem um monte de coisa.
2: É, 68 milhões, que é o Conrad, que é o Condzilla. E o primeiro lugar?
0: Quem?
2: Vou falar quantos inscritos tem. O Conde 68. 68. Esse tem 72,4 milhões de inscritos.
0: É homem. É, você falou esse?
2: É. Pastor Bruno Leonardo.
0: Você tá de brincadeira.
4: Glória a Deus.
1: Pastor Bruno Leonardo.
2: Pastor Bruno Leonardo, primeiro canal mais inscrito do Brasil.
3: Ó, eu acho que a gente tá cometendo um erro. Porque no nosso YouTube nós temos 19 mil inscritos. Tão bem longe desses caras. Por que a gente não começa a falar coisa pra criança, pra pessoas que querem
1: a
3: religião?
1: A gente não quer que ninguém... Não se inscreve no nosso, não. Se inscreve no Bruno, como é o nome do pastor aí?
2: Bruno Leonardo.
3: Ou nas crianças. Como é que é o nome das crianças?
2: Lucas Neto.
1: Não, quem se inscreve no nosso tá numa roubada.
2: A Maria Clara e JP.
3: Maria Clara e JP.
1: É, nosso não.
2: Bruno Leonardo.
0: Lucas Neto já fazer a música
1: pro Bruno Leonardo, mano. 72,4 milhões.
4: Tão de brincadeira, rapaz.
1: Vai ter tonto assim lá. Fala, Ricardo.
3: Como é bom.
1: O que tem a Comebol?
3: A Comebol, a confederação aqui da América do Sul, adotou uma medida espetacular. A FIFA fez várias regras novas na Copa, né? Então, todas as federações do mundo passam a seguir essas regras a partir de agora, depois da Copa. A Comebol vai seguir, menos uma. Ela não vai seguir aquela expulsão para jogador cobrir a boca quando ofende o amiguinho de macaco.
1: Ah, não.
3: Então, porque ela sabe que se ela fizer isso, os times argentinos, Paraguai, Uruguai, já era, né?
1: Já era, né, mano?
3: Então não vai ter expulsão pra quem botar.
1: Quem falar, aí ele passa.
3: Você que é racista, pode continuar cobrindo a boca e chamar os amiguinhos de macaco.
0: Porque a FIFA tá deixando, a FIFA liberou.
1: A gente mora assim, né, a gente mora aqui, mano, não tem jeito.
2: E engraçado, porque assim, mano, a FIFA cria regras.
1: Não vão aprender nunca.
2: Que interessa pra ela também e segue que se interessa pra ela.
1: É.
2: Por exemplo, assim, hoje tava proibido. Das pessoas da arquibancada, dos torcedores, no caso, de levar qualquer manifestação política, principalmente por causa das Maldivas.
0: Das Malvinas.
2: E aí os jogadores da Argentina, após o jogo, estenderam uma faixa no campo, falando, Las Malvinas, sou da Argentina.
0: Tudo isso estava escrito.
2: Não, mas eu é engraçado, porque o jogador pode.
0: A FIFA é assim.
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0: Certíssimo.
1: Com a gente há um tempão, um abraço pro Flávio, pro Danilo, pra galera,
0: pra todo mundo, Danilão, Flávio, Danilo, Fábio, mundo, todo mundo lá.
1: Fala, Ricardinho, Fernando, pra gente fazer o intervalo.
3: Rapidinho, o Betão de Bosta tá perguntando qual...
1: Betão de Bosta.
3: Qual é o site Sabor Compra, Denis?
2: Tem, você só sabe? Na Coreia do Sul.
1: Ah, não, só na Coreia. Coreia, não pega.
3: É, Sabor Compra é só na Coreia, aqui não tem. É,
1: a gente podia botar um site, vamos montar um site, chama Sabor Compra.
0: Sabor Compra.
1: Pronto, é já mesmo. Vamos ganhar um dinheiro.
3: É Sabor Compra.
1: Já registra agora, negão, pra nós não perder.
2: Você falou que registrou.
1: Já registrou. Sabor, ainda bem é que você bom. Já não tem, já não, dá, já não já vai passou, me dar trabalho.
0: Já passou.
1: É, já não dá trabalho. Já registraram? Ah, que bom. Vamos fazer intervalo, a gente vem com fuçada tá pro bom. Perrengue na Band, domingo, 8 da noite.
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0: Gostei dessa história de ser
1: até
0: gigante.
1: Até vocês vão,
0: mano,
1: ser gigantes.
2: Ó, vai virar gigante, assim, hein?
0: Respeita, não. É isso. É... Vocês querem falar mais alguma coisa? O que você quer falar? Arrumar o quê?
1: Fuzada.
0: Arrumar o microfone?
1: Alguém quer falar que me ama?
2: Pronto. Carência é essa?
0: É isso, já. Não,
2: a Fernanda que faz aniversário, hoje sua é aniversário, esposa, te ama.
1: Fala agora, fala agora.
0: Pode falar agora?
1: Pode. Um beijo pra Fernanda, ela tá fazendo aniversário hoje. Um beijo pra Fernanda. Mô, te amo.
0: Não é um beijo pra Fernanda, você tem que dar a sua vida pra ela.
2: Um beijo pra Fernanda. É. Ela tá fazendo aniversário. Mô, te amo.
1: Muito obrigado por tudo.
0: É isso, você faz uma declaração de amor pra ela.
1: Eu faço, não precisou aniversário dela, não.
0: Todo dia você faz?
1: Todo dia também não.
0: Reclamo.
1: Todo dia também não.
2: Eu vou perguntar
1: pra ela. Mas quando
2: eu
1: tenho oportunidade, eu faço.
2: Eu vou oportunidade uma vez por ano, que ele faz.
3: Não é verdade, não é verdade.
1: É bom sempre falar obrigado, é sempre bom falar obrigado.
0: É bom falar obrigado, é bom agradecer sempre, não é?
1: É
0: muito bom. Então, parabéns pra Fernanda.
3: E ela é uma pessoa fantástica. Parabéns.
0: Também não exagera. Vamos de verdade. Só os parabéns, tá bom.
2: Ela é uma pessoa muito especial.
0: Calma, mesmo. Vamos devagar.
2: É que aguentar o Ângelo não é fácil.
0: Não.
1: Em todos os sentidos.
0: É, ele é pesado.
2: Mas
0: é.
2: Agora se chuta, não chuta, não vai. Chuta, não vai. Chuta, não vai. Só que me boi aí que ele vai.
4: Vou, não vou. Morreu, mas passa bem.
0: Os caras estão chamando ele de vou, não vou.
1: Vai, não vai. Vai, não vai. Vai, não vai.
0: Vamos nessa?
1: Bora.
0: O que você quer fazer?
1: E aí me voltou.
0: Aqui, atormentar aqui, ó. Pera aí, que agora não dá pra falar.
2: Vamos falar de mal
3: estamos
2: de alguém.
3: Em obra, estamos em obra.
0: Estamos
3: em...
0: O que você tem alguma coisa pra falar? Quem vocês acham que vai ser campeão do mundo? Não é o que vocês vão torcer.
2: A Argentina. Espanha. Eu acho que a Argentina acham? Vai ganhar.
1: Espanha.
2: Eu vou
1: Espanha.
2: Torcer pra Espanha, mas Espanha. Acho que é a Argentina.
3: É impossível ganhar da Espanha.
1: A Espanha não toma gol, mesmo.
2: É impossível ganhar da Espanha.
0: A Argentina já bateu o recorde de sorte.
1: Nossa senhora.
2: Mas hoje jogou
1: bem. Mas hoje jogou bem. Hoje não dá pra falar que os caras não jogaram
0: bem. Os caras deram sorte.
2: Eles jogaram bem.
0: Na distribuição dos times. Pegou Cabo Verde, pegou Egito.
1: Era.
0: Sofreu pra ganhar. Hoje jogou bola.
1: Jogou bem.
0: Jogou bem. Hoje quando perdeu o jogo, tava perdendo o jogo. Foi pra cima.
1: É isso aí.
0: Né? Contra a Suíça sofreu também.
2: Mas jogou bem. Eles viram. Se eu não me engano, eu sou ruim desse jogo. Mas acho que é o segundo ou terceiro jogo que eles saem perdendo e viram.
0: E viram, então.
2: Assim, eles são bons, eles são guerreiros. Eles, então... Mas tem ajuda muita da FIFA.
0: Você acha?
1: Tem.
2: Acho não, tenho certeza.
0: Mas joga vocês bem. Não acham que vocês estão com mais com inveja do
1: também.
0: Que a
2: gente? De novo
1: também.
2: Esse papo de inveja.
1: Não é.
3: Mas a verdade tem que ser falada,
5: é
3: deles.
5: É 50% inveja, 50% constatação.
1: Eu tô. Tá a minha conta é outra.
0: Qual é a sua conta?
1: É 90% inveja e 10% constatação.
0: Pronto.
6: A inveja mata.
0: Voltando pra cá.
6: Ah,
0: segunda-feira a gente começa com dinheiro, certo?
1: Certo.
0: Então você que é um fanático por dinheiro, que não enche o nosso saco, só entra no YouTube pra ganhar dinheiro, segunda-feira a gente começa.
2: Eu não vou dar dinheiro pro YouTube, porcaria.
0: Vai dar dinheiro pro YouTube, sim.
2: Se você quiser que você venha aqui dar, então segunda-feira vem você dar.
1: Não pega pesado.
2: Vem aqui dar você.
0: Vamos gravar o Fuçada pra TV?
1: Bora.
0: Vai, tia. E aí? Essas duas estão malucas, ninguém fala com nós, tem que falar pra nós. E aí?
1: Pode ir.
7: Não, é que tinha dado o pau nessa câmera aqui.
0: Ah, tinha dado um pau na câmera.
1: Ah, tá bom.
0: Então, se não tem mais pau na câmera, onde ficou o pau? E o bambu?
1: E o bambu? Tá com a Lívia.
0: Núbia.
2: Vamos parar.
1: Núbia.
2: Pessoal, a gente tem um programa pra fazer.
0: Então vamos fazer agora.
2: Subiu o Ibope.
0: Só um minuto, só um minuto. Subimos o Ibope de novo.
2: Então ficar zoar.
0: Como é que a gente subiu o Ibope com esse programa ruim do caramba?
1: A Núbia. A Núbia ajudou.
0: Núbia.
2: A gente conseguiu ganhar do Jornal da Band na média mensal.
0: Rapaz, acreditam nisso?
1: A Núbia ajudou.
0: A gente foi na média mensal nacional.
1: Isso.
0: A gente ficou em primeiro lugar na Band na mensal
2: programa
0: nacional.
2: Mais visto.
3: Tiver mais audiência que Flamengo e Benfica.
0: Foi só
1: mesmo.
0: Pra você ter uma ideia. Primeiro
2: mais
0: lugar
2: audiência que o Transa do Tatu.
0: E eu tenho certeza que é por causa do pessoal do YouTube.
1: É mentira, tudo por causa do meu rosto.
0: Tem certeza? Vamos lá, fuçando pra TV.
8: Fuçada na rede.
2: Vou arrumar o cabelo aqui, Ricardinho.
1: Tá bom.
0: Virgínia! Outra vez, Virgínia.
1: Outra vez.
0: Casou.
2: Casou.
0: Ela tava no colo do...
1: Marido dela.
0: Não é namorado, marido, não.
1: Calma,
0: calma.
1: É outra patente.
0: Mas ela tinha só de foto que a gente viu, tinha dois colos.
3: Calma, pessoal. Calma. É assim, ela postou uma foto. De uma foto que eram duas. De épocas diferentes.
0: É, muito.
3: Uma quando ela tava com o Zé Felipe e uma agora com o Vinícius. Mas ela não tava querendo mostrar eles. Tava querendo mostrar como ela está em cada uma das fotos. As duas ela tava sentada no colo do seu...
2: Os dois estavam numa cadeira de praia.
1: Então não é de épocas diferentes. É de colos diferentes.
0: Exatamente.
1: Diferentes.
3: De épocas diferentes também.
2: Sim, a outra é de pelo menos uns 4, 5 anos atrás. Isso. Quando o Zé Felipe, que é o filho do Leonardo, casou com ela, ela também fez essa foto.
0: No colo.
2: Só que o Zé Felipe gostou dela sentar no colo. Já o Vini Júnior...
0: Tá no telefone!
2: Como vocês podem ver na foto...
0: Olha lá! lá, tá, no, tá tocando.
2: Como vocês podem ver na foto, tá no telefone, tá no zap, aí, fazendo alguma coisa.
3: Não tá e nem aí, aí pro tá colo nem aí pra
0: ela. Vamos esquecer o Vini Júnior e o Zé Felipe. Qual foto você prefere?
2: A do Zé Felipe.
0: A do Zé Felipe ganha, né?
1: A do Zé Felipe tem mais envolvimento.
3: A da Virgínia anterior.
2: Não, o Zé Felipe é com o Zé Felipe.
0: Com o Zé Felipe.
1: Ah, tá bom.
2: A Virgínia são as duas. Mas
0: entenda a mensagem do Ricardinho.
2: Entendi.
0: Eu vou com o Ricardinho.
2: Da Virgínia anterior. Uhum. É. E ela também não parou por aí, hein? Ela quer ser notícia todos os dias.
3: Que susto, mas você ia querer mais colo. Que
0: era mais colo. Qual é? Qual é?
2: Ela pode ser que ela pegue o colo do vizinho.
0: Uhum.
2: Ela comprou um apartamento de andar inteiro.
0: Aonde?
2: Em Santa Catarina, embaixo do Neymar. Neymar tem
0: no cima, prédio, do
2: prédio
0: do Neymar?
2: O Neymar tem uma construtora que está construindo um prédio de luxo lá no litoral de Santa Catarina.
0: Certo.
2: Não é Camboriú, acho que é Penha, se não me engano. E ela comprou 20 milhões de reais o apartamento que ela comprou. Vai ser entregue em janeiro de 2028.
0: E vai morar lá.
2: Tudo bonitinho, Neymar em cima e embaixo.
3: Se não atrasar a obra, né?
2: O Neymar não atrasa nada.
0: Não vai nada.
2: Mas o jogo, a recuperação atrasa, mas a obra não.
0: Só se ele tiver caído e demorar pra levantar.
1: E vão se reencontrar na reunião de condomínio.
0: Exato. É. Pronto.
2: Disputa a vaga.
0: Mbappé! Ah! Azedou, hein?
1: Casou.
3: Não, o Mbappé, ele tem um relacionamento com a atriz Esther Espósito.
2: Eu vi.
3: E ela ficou dividida nessa semana que passou.
1: Por quê?
3: Porque ela não sabia se ela torcia pro namorado dela, que é o Mbappé, ou pro país dela, que ela é espanhola.
0: Ah.
3: E teve França e Espanha. Daí perguntaram pra quem você vai torcer?
0: E aí, ela falou?
3: Eu estou pensando, não dá pra falar, não vai falar, mas ela torceu pra ele.
2: Né? Como a mulher tem sempre razão, quem ganhou?
0: A Espanha.
2: Ele é louco de fazer gol na Espanha. Se ele chega em casa depois, não tem
0: problema. E ele tentou, hein? Chutou bola de tudo quanto é lugar lá.
3: Pareceu que tentou, né?
2: Pareceu que tentou.
0: Sabor
3: tentativa.
2: Se ele fizesse gol na Espanha, a Espanha fosse desclassificada, ele não
0: ia. A batata é assim.
2: Ele não entrava em campo.
0: Bem feito pra França também, que tá aqui com a gente, desclassificada.
9: Foi vir chorando pra cá.
2: Bem diferente da gente.
1: Uma semaninha depois.
2: É. Uma semaninha? Umas três semanas
0: depois. Só gastado, só comendo e beberam a mais, só.
1: Ricardinho, semana passada você prometeu
0: que
1: você
0: falou que não ia falar mais, mano.
3: Eu tentei.
0: Casou.
3: O
0: que aconteceu?
3: Ah, fizeram a mando dele um vídeo de
2: Ele não assumiu.
3: Com quatro
1: Neymares.
3: Quatro Neymar. O menino Ney tava sentado quietinho, daí vem o adulto Ney e o aposentado Ney.
0: Mas ele já virou adulto?
3: Já.
2: Faz tempo, né?
0: Ah, é?
2: Ele fica com esse título de menino
3: Ney. Aí o adulto fala pro aposentado, vai lá falar com ele. Daí ele vai falar com o menino e fala pro menino assim, você
2: tá vendo? Ver um pouquinho aí.
3: Quem é você? Quer ver o vídeo?
2: É, vê um pouquinho.
3: Um pouquinho.
2: É isso aí, negócio, é tudo armado.
0: Tudo armado.
2: Aí ele fingiu que chorou de emocionado.
3: E aí chega o quarto Neymar, que é o Neymar mais velho ainda.
0: Com quem na
9: mão? E agora são quatro.
3: Com a taça da Copa do Mundo de 2030 que ele ganhou.
0: Ele vai disputar a...
1: Não, não vai.
2: Consigo falar. Ele é jogador de poker, pessoal. Esquece.
0: Ele vai jogar a Copa de 2030?
2: Não. Se Deus quiser, vai passar bem longe.
0: Vai jogar?
2: Vai ser no máximo comentarista da Cazé.
0: Então não vamos falar mais. Chega, muda de assunto.
2: Não, peraí.
1: Não. Tem mais Neymar.
3: Ele tem que se tratar, né?
1: Tem.
3: Tem um vídeo que rodou aí. Aniversário da filha. Todo mundo na hora do parabéns.
0: E o que ele fez? Chorou?
3: Ele, em vez de estar lá prestando atenção na filha e cantando pra ela, ele tá num celular jogando poker online.
2: E dá pra ver,
1: então.
2: Tem, o celular tá na mesa. Ver,
1: né? Ele tá viciado, né?
9: Não é possível.
0: Peraí, vamos lá então. Aniversário da filha do Neymar.
1: Parabéns.
2: A mesa do parabéns.
0: Ao invés dele estar comemorando junto com a menina, com a filha, ele tá no poker.
2: A filha tá no colo da mãe.
3: Assim, ó. Parabéns.
0: E jogando ali. Pelo amor de Deus, Neymar, que vergonha.
1: É mais
0: que
1: brincadeira, imagina, né?
3: Ele tem que se tratar.
0: Boca!
10: Moça bonita.
0: Casou! É isso, hein, bigode? Tá caindo fácil.
3: A Boca,
2: que já veio aqui no programa.
1: Já veio aqui.
3: Do BBB.
0: Isso.
3: Ela fez um show em Contagem, Minas Gerais.
0: E aí?
3: E aí ela tava dançando com as dançarinas e o palco, pá,
0: caiu.
2: O palco? Mas também você viu o palco? Parecia um monte de mesa de bar.
0: É então, mesmo, é?
2: É, um palco maquetrefe do cara. É, devia ser algum aniversário.
0: Maquetrefe é mequetrefe.
1: É mequetrefe.
2: O que eu falei?
0: Mesma coisa.
1: Tá tudo bem, tudo bem.
2: Maquetrefe, mequetrefe.
0: É igual.
2: Olha esse palco, que porcaria.
0: Tá porcaria?
3: É verdade.
1: Nossa, é maquetrefe mesmo.
0: E machucou alguém?
1: Não é nem maquetrefe.
2: Não, você não viu?
3: Ela fez uma postagem falando que ninguém se machucou, deram sorte. porque podia ter machucado.
0: É um tipo de coisa, não dá pra fazer palco ruim, né?
1: Não dá, não, mas é o que mais acontece. Dá, é falta, né, de respeito.
2: Nem era palco, era umas mesinhas cobertas com toalha.
0: Ave Maria.
3: Galvão Bueno!
0: Olha o gol, olha o gol! Casou!
2: Bem, amigos do Breng!
0: Ele vai trabalhar na Cazé, me falaram.
3: O Galvão Bueno encontrou o Cazé lá nos Estados Unidos.
2: Casemiro Miguel.
3: E gravou um vídeo do encontro. E aí ele fala, ele agradece o Cazé por ter postado umas fotos dele, fala
0: legal
3: dele, e dá parabéns pro Cazé pelo que ele tá fazendo.
0: É isso aí.
3: E no fim tira a foto toda a equipe. Tá o Galvão, o Mauro Betting, o Pato, e na parte do Cazé tá o Cazé, o Igor e o Luizinho, que é o narrador.
0: Ah, legal,
3: e daí eles tiram a foto. Foi bem legal.
2: Todos eles se encontram.
0: Você acha que o Galvão tá querendo um emprego na Cazé?
3: Não,
0: não, ele quer parar. Só vocês não. O Bigode já se ligou, né, irmão?
3: Acho que é admiração mesmo.
0: É isso aí.
3: Porque o moleque tá construindo.
0: Ele quer parar.
2: Eu vou dizer que nem é admiração, é pra dar raivinha na platinada.
0: Porque será?
2: O Galvão saiu de lá, ele falando bem do Cazé,
0: ele daqui a pouco. Mas ele trabalhou por último na Band. É. Não, ele teve aqui. Ele teve aqui na Band, depois ele foi pro SBT.
2: Não, mas o negócio dele é platinada.
1: Ah, já é passado.
2: Abraçou o Cazé, pau.
0: Ele foi. Pá. Não, ele abraçou o Cazé que ele quer emprego.
1: E ele
0: novo.
1: Foi feliz.
0: Eu
1: manjo,
0: rapaz. Olha a tocada, virou passeio.
2: Virou passeio outra vez, perdendo de novo.
0: Haaland! Você não fica provocando o povo brasileiro, você fica provocando.
3: Haaland, o atacante norueguês, foi assunto essa semana no Brasil.
0: Por quê?
3: Porque nos últimos 20 dias nasceram não sei quantos Haaland aqui no Brasil.
0: Vou dizer, dá a informação correta desse.
2: Porque
0: você que gosta de Haaland.
2: Números. Aqui é compromisso com a verdade.
0: Compromisso com o Haaland que você gosta.
10: Tem certeza?
2: Olha só, nasceram 550 Haaland no Brasil. 550 Haaland.
0: Agora, essa semana?
2: Nos últimos 20 dias.
0: Teve mais de 550 nego transando?
2: Não. Tem no
0: Brasil.
2: Já nasceu. O que aconteceu? No Brasil. E aí desses 550, o recordista é Pernambuco.
1: Com quantos?
2: Que é 49, só em Recife. Nasceu 49.
0: Vai trombar na praia da...
2: Mas sabe, a colonização holandesa lá errada, tem uns alemãozinhos.
3: Deve ter, só que ele é norueguês.
2: Tudo bem, a mesma coisa.
0: Não é os alemãozinhos.
1: Não, não é. A invasão foi holandesa.
0: Foi holandês.
2: Tudo alemãozinho.
0: Não, lá fica... Lá ninguém rema.
2: Se remar, o tubarão pega. Aí o que acontece? 550, só que tem uma divisão.
0: Qual a divisão?
2: 498 Haaland. E os outros restantes aí que não sei fazer a conta é Erling Haaland. Que colocaram pra complicar o Erling. Você imagina esse moleque na escola, na chamada da escola, chegando num prédio pra falar a identificação.
0: Dá pra melhor. Agora parece que piorou.
2: Fazer um exame de sangue. Começamos. Erling Haaland.
3: É igual você que tem que ficar falando que tem dois
0: N's. É um saco, velho.
1: E não tem nem copo.
2: Se não é documento, eu falo, você quer ficar com que jeito?
3: Gabriel Pensador!
0: Mas onde você foi buscar o Gabriel? Por que o Gabriel Pensador?
3: Gabriel Pensador já é casado e ele ganhou uma ação contra duas companhias aéreas.
0: Ah, é mesmo? Aí, vamos vibrar.
3: Duas companhias aéreas. Uma brasileira e uma italiana. Por quê? Ele e a esposa fizeram uma viagem pra Itália e outros países ali, certo, na região, e quando chegaram lá, mala... Extraviou.
0: Sumiu o mal.
3: E aí eles mandando mensagem, a companhia...
0: Quero minha mala, tô sem cueca.
3: Espera um pouquinho, não sei o que, foi passando disso.
2: Isso daí é muito comum, né?
3: Comprar roupa íntima, produto de higiene.
0: Claro. Não tinha nada. Coisas.
3: E aí voltaram da viagem e ainda não tinha resolvido o assunto. Daí ele entrou com uma ação e ganhou. Ele tinha pedido R$60 mil de danos morais.
2: Certo.
3: A justiça falou, não, 60 é muito. Vou dar 16... Mais 4 mil pelas compras que vocês tiveram que fazer.
2: 20 mil.
3: 20 mil no total.
0: Uma porcaria, né?
2: Depende do que ele tinha na mala, tá, vale bem.
3: 4 menos, mil, né? Eles tiveram que comprar. Eles compraram calcinha, cueca e shampoo.
0: Só
3: 4
0: isso.
3: mil de calcinha
0: e shampoo. E se tiver frio na cidade?
1: É isso aí, é roupa.
2: Mas não. Se for uma roupa de marca. Se for uma bolsa igual aquela das Virgínias,
0: se tiver
2: bolsa
0: lá. A bolsa da Virgínia é falsificada.
2: Mas os... Não, a da Deolane que é falsificada.
0: Ah, é a mesma coisa, Deolane e Virgínia, qual a diferença?
3: Os produtos de higiene, eles compraram na Victoria's Secret.
0: Aí.
3: Não compraram na farmácia.
0: É lógico. Você acha que ele vai comprar Avonso de limão?
2: Quê?
0: Avonso de limão.
3: Que isso?
0: É o Moraes Moreira que usava Avonso de limão.
11: Como é que é?
2: Meu Deus do céu.
3: Depois dessa, acabou.
1: Nossa.
2: monstro de limão.
0: Essa história, você sabe dessa história?
2: Não, né?
0: Eu trabalhava na CBS e o Moraes Moreira veio pra São Paulo. Aí o Moraes ficou comigo. Aí ele entrou no carro, fui buscar ele pra levar ele pro show. Ele tava comigo e ia pro show.
2: Ele chegou no aeroporto e ia pro show.
0: Não, não, fui buscar ele no hotel. Aí parei no hotel, meu carro, desceu o Moraes, entrou no meu carro. Aí ele falou, tá tola, dá pra você parar numa farmácia. Eu falei, vou parar na farmácia, o que você precisa? Quer que eu desça lá pra comprar? Não, eu vou comprar um desodorante. Eu falei, qual desodorante? Eu vou comprar um Avonso de limão.
2: É francês. Avonso de limão.
3: Avonso de limão.
2: Era Avonso de limão, aqueles marrom.
0: Era só álcool, né?
2: Era só álcool.
0: Nossa, queimava.
2: Era de plástico, queimava pra caramba. Aí eu nunca mais esqueci, Moraes Moreira usava
10: Avonso. Mas a pessoa pega na vista? Ia ficar cego, né?
2: Ia ficar cego, né? Isso era bom pra limpar carburador.
0: Ave Maria, velho. 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
8: Tá desafinando. Momento, né? Maguila.
11: Boa noite a todo
0: nunca
11: mundo.
0: Foi o CVC não consegue uma oitava assim.
2: Nunca foi afinado.
3: Tá, tô lá.
0: Fala, Gatinho.
3: Antes de passar pra Figueiredo, o Denis fez uma pergunta no começo e a gente deixou ele na mão, ninguém
0: qual
3: falou.
0: Qual é a pergunta?
3: A pergunta era qual a música espanhola. E o Rodrigo Augusto falou.
0: Qual é?
3: É flamenco.
2: Flamenco. Cheguei perto, salsa, flamenco, castanhola.
8: Só que não.
0: Se fosse na Gávea, você tava bem mais perto.
3: Tava bem mais perto.
0: Se quiser, você falar Botafogo, Fluminense, sei lá, Laranjeira.
2: Obrigado, Ricardinho.
0: De nada.
2: Obrigado, obrigado, Rodrigo.
0: Figueiredo.
12: Hoje tá valendo um par de ingressos pro show do Jamiroquai, que vai rolar no dia 13 de setembro no Nubank Park. O sorteio tá rolando lá no nosso Instagram, arroba aqui no Faz Toma. Resultado sai amanhã.
0: A gente inverteu agora. A gente tá abrindo o prêmio agora pra amanhã. Então você quer acompanhar o show do Jamiroquai aqui no Nubank Park.
2: Quando vai ser?
0: 19, né?
12: 13 de setembro.
0: É isso aí, a 30E mandou, muito obrigado ao Bruno, ao Alex Wesley, todo mundo mandando ingresso pra gente assistir esse show do Jamiroquai. Se você tiver afim, entra no nosso Instagram, é isso?
12: Isso mesmo.
0: Qual é?
12: Arroba quem não faz toma.
0: Muito obrigado.
2: Dia do meu aniversário. Agora eu faço aniversário 13 de setembro também. Quase morri 13 de setembro.
3: É verdade.
0: Quase? Então esse ano você não vai escapar.
2: É igual a mãe dele que fazia 3, ele vai fazer 4.
3: Minha mãe tinha 3, 4 aniversários.
2: Ele tá ficando igual a mãe.
0: Tá fazendo... Você vê que...
2: É que nem a melhor, não cai.
0: A fruta nunca cai longe do pé.
2: Começou, já tem 2 já.
8: Fim de jogo. Quem não faz, toma. 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

8 e 7, quarta-feira, 15 de julho, hoje. Boa noite pra você que tá aqui na Rádio Rock. Eu sou a Bia Sato. Seguimos juntos até a meia-noite, finalizando muito bem esta quarta. E bora começar então, uma hora de música. Vamos de Green Day, Basket Case. Yeah.

Bon Jovi, Blaze of Glory, antes de Arctic Monkeys, Why You Only Call Me When You're High, Capital Inicial, Não Olhe Pra Trás, 8h22, quarta-feira, 15 de julho, hoje, seguimos com uma hora de música, vamos de U2, Stuck in a Moment.

Teve Linkin Park com Fence, teve Pitch, Teto de Vidro. 8h36, boa noite pra você, quarta-feira, 15 de julho, seguimos juntos com muita música até a meia-noite. Tô aqui com vocês, eu sou a Bia Sato e bora de Titãs agora, seguimos. O mundo é bom, Sebastião.

0: Rapa, Reza Vela, teve Whitesnake também, Here I Go Again, teve Guns, Sweet Child O' Mine. Agora são 8h55, curtimos uma hora direto de música. Tô indo pro break, na sequência tem Voz do Brasil pra quem tá no rádio, mas no aplicativo e no site radiorock.com.br. Seguimos normalmente com música, tá bom? Então se conecta aí.
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6: Você sabe como os engenheiros de áudio testam se uma caixa de som está realmente equilibrada? O técnico principal da JBL revelou que utiliza a música Brothers in Arms do Dire Straits, mas com um detalhe: ele pula direto para os 2 minutos e 10 segundos. E é nesse exato trecho que ele analisa se a sibilância do vocal está controlada e se os médios e graves caminham sem se anular.
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9 em ponto, boa noite pra você que tá aqui na Rádio Rock. Eu sou a Bia Sato, seguimos aqui juntos, curtindo muita música. Até a meia-noite tô aqui com vocês, neste finalzinho de quarta, 15 de julho. E bora começar com Evanescence, Bring Me To Life.